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1: 1:02.
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1: De volta com o último bloco do Rádio Educar. O que se sente e como tratar?
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1: Nas dermatites leves é observado uma vermelhidão de pele, com descamação, aspecto brilhante e eventualmente com pontinhos elevados. As papulas ficam restritas às regiões cobertas pelas fraldas. Em irritações moderadas, as lesões são mais profundas, ficando com a cor violácea e áspera. O caso agudo inicia-se geralmente entre o primeiro e o segundo mês de vida. As lesões são localizadas nas áreas de fraldas, face interna das coxas, nádegas e grande ou vulva. O tratamento é baseado na higiene da área da fralda. Friccionar a pele no momento da limpeza e o uso de lenços umedecidos devem ser evitados para não alterar a composição normal da pele, levando ao início das assaduras. As trocas das fraldas devem ser frequentes. Em caso de fraldas de pano, o sabão em pó e amaciantes devem ser evitados na lavagem. É preferível o sabão neutro, glicerina ou coco. É bom deixar o bebê o máximo possível de tempo sem fraldas e expor a região ao sol também são indicados.
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1: 2:02.
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4: Você está ouvindo Rádio Educar. Vamos falar agora sobre o diagnóstico de alergia ao sol.
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4: É importante que o diagnóstico seja feito rapidamente. Quando há suspeitas de dúvidas, o médico obtém o diagnóstico da alergia ao sol num primeiro momento, através de um questionamento do surgimento da alergia e também do histórico da doença. Ele examina cuidadosamente a pele danificada para diferenciar a fotodermatose de outras infecções. O profissional de saúde reconhece facilmente a erupção cutânea, mas exames complementares podem ser mais úteis. Os especialistas em fotodermatologia realizam o que é chamado de fototeste, o qual é permitido alguns raios ultravioletas no ombro ou nas costas. Um teste positivo mostra sinais de alergia. É preciso então ficar atento aos sinais. Como toda doença, a alergia ao sol também pode manifestar algumas complicações. A urticária, por exemplo, que se estende até a mucosa respiratória, e a garganta podem sufocar o paciente rapidamente.
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1: 3:03.
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4: Você está ouvindo Rádio Educar, em neste bloco, como comer.
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4: Até os melhores alimentos, quando são consumidos de maneira errada, podem causar desequilíbrio nas funções do corpo. É por isso que precisamos aprender a comer da maneira correta. Fazer isso é a melhor forma de evitar muitas disfunções. Na hora das refeições, precisamos cultivar a calma e a serenidade, deixar de fora toda a preocupação e a ansiedade também. O momento da refeição não é a hora indicada para brigas, não, discussões e nem para atender o celular. Evite qualquer assunto desagradável, porque além de atrapalhar a digestão, pode desequilibrar o sistema nervoso. Procure sempre comer devagar, mastigando muito bem cada porção de alimento levada à boca. Assim, com o tempo, você vai perceber grandes melhoras em sua digestão e saúde. Além do mais, dessa maneira você não vai precisar tomar líquidos durante as refeições. A água faz bem, mas só até meia hora antes das refeições e somente 2 horas após, tá ok?
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1: 4:03.
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1: De volta com mais um bloco do Rádio Educar. O que é a andropausa?
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1: A andropausa seria o resultado das disfunções sexuais e os problemas físicos provocados pela diminuição do nível de testosterona que atingem homens com mais de 50 anos. O climatério masculino, ou andropausa, foi descrito pela primeira vez em 1939, onde se caracterizou como o declínio da testosterona plasmática em homens acima de 50 anos. A partir dos anos 60, inúmeros trabalhos científicos confirmaram estas descobertas e identificaram uma redução de perfusão sanguínea, fluxo nos testículos, com redução significativa da síntese de testosterona. Nessa fase, em 15% dos casos, surgem sintomas como perda de interesse sexual, problemas de ereção, falta de concentração, queda de pelos, aumento de peso e da distribuição de gordura, alterações musculares, irritabilidade e insônia, entre outros também. O medo de enfrentar desafios, seja na vida particular ou profissional, é um dos sintomas mais comuns.
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3: Olá, começa mais um Rádio Educar. Muito prazer, sou José Araújo e hoje vamos falar sobre o que é diabetes.
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3: Os alimentos sofrem digestão e se transformam em açúcar, conhecido como glicose, que é absorvida para o sangue. A glicose é usada pelos tecidos como energia e a sua utilização depende da presença de insulina, uma substância produzida nas células do pâncreas. Quando a glicose não é bem utilizada pelo organismo, ela se eleva no sangue, o que chamamos de hiperglicemia. Diabetes é esse aumento de glicose no sangue. Praticamente 90% dos portadores dessa doença é da diabetes tipo 2, que é pouco sintomática, podendo passar despercebida e retardar, portanto, o diagnóstico e o tratamento e favorecer a ocorrência de complicações. A doença é comum para pessoas com familiares próximos portadores de diabetes, pessoas com mais de 45 anos, obesos, pessoas com pressão alta ou colesterol elevado e mulheres com antecedentes de filhos nascidos com mais de 4 quilos.
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1: Cadê as mãos em cima assim, passando energia, todo mundo com a gente? 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
2: Fada.
1: Vamos lá.

0: uma direção pode mudar o rumo da sua vida financeira. 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
1: Muito bom dia, que Deus abençoe a sua vida abundantemente. Dia 3 de agosto e começamos agora o programa da Prosperidade com Deus. Estaremos com todos vocês até às 6:30. Eu gostaria já de começar esse programa pedindo a você que marque uma data muito importante, dia 10 de agosto. Uma reunião que nós vamos ter aqui na nossa catedral, aonde um propósito vai fazer toda a diferença na sua vida que está sem gosto. Sua vida financeira que está com os caminhos fechados. Neste dia 10 de agosto, nós vamos entregar gratuitamente a todas as pessoas o sal que está sendo consagrado. E este dia será muito especial. E no decorrer dos próximos dias, das próximas semanas, nós vamos tratar desse assunto. Mas já deixe preparado aí o seu copo com água, que daqui a pouco nós vamos fazer uma oração toda especial por você, para Deus abençoar o seu dia de trabalho, para que Deus venha te dar forças e assim você venha superar as barreiras, as dificuldades. E hoje Deus venha te dar um dia abençoado. Então, já prepare aí um copo com água. Então deixe essa data agora, dia 10 de agosto, reservada na sua agenda, porque será muito especial. Veja o que vai acontecer nesse dia.

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1: E vale lembrar que a entrada e o estacionamento são gratuitos. E essa entrega será para todas as pessoas. Independente da sua religião, você será abençoado através desse propósito. É claro que enquanto não chega o dia 10, nós estamos se preparando para hoje. Hoje, dia 3 de agosto, estaremos clamando por você. Nós estaremos usando a nossa fé, determinando que as portas venham se abrir na sua vida. Quem precisa de prosperidade, eu sei que tem pressa. É essa situação que você está passando nesse exato momento. Problema financeiro, ele não espera. Por isso que hoje, nesse início do mês, você já tem que tomar uma decisão de fé, uma atitude de fé e estar conosco clamando pela sua vida. Você pode inclusive trazer o seu pedido de oração. Nós vamos apresentar a Deus as suas questões e com toda certeza haverá a mudança da sua vida. Essa mudança tem que acontecer rápido. É ou não é? É o que você está precisando. Então também tome atitude rápido. Venha agir a fé. Se levante contra esta situação que você está passando. Não aceite mais esta vida, mais ou menos, que você está vivendo, não. Deus vai agir em seu favor. Mas você não pode ficar de braços cruzados. Você não pode ficar esperando que as coisas vão acontecer no automático. Não. São atitudes de fé que fazem toda a diferença. Você vai acompanhar agora alguns resultados. Pessoas que têm vindo aqui às segundas-feiras, têm feito esse propósito, pegaram a aliança, porque nós continuamos esse propósito. O ano 26 tem que ser um ano diferente. Ainda dá tempo de ser um ano de virada na sua vida. Então, acompanhe, preste atenção em alguns desses resultados.
2: Aconteceu na segunda-feira aqui na catedral.
3: Então, pastor, eu peguei o voto, né, do Efatá, né, e um colega meu me chamou, né, para se despedir lá na empresa e tal. Ele é um cientista de dados, né. E eu exercia a posição de analista de dados, né, então uma posição um pouquinho distinta. E quando ele me chamou, me despedi dele e tudo, fui pro almoço e aquilo ficou martelando na minha cabeça, né, Espírito Santo, né. E quando eu voltei, eu chamei ele e falei: peraí, vai vagar a tua posição no time? Aí ele: vai sim, que eu já te indico aqui, tu conversa com o gestor, vê como é que é, né, e tal. E eu: não, beleza. Pedi pra ele me indicar, conversei com o gestor. E o gestor me falou: não, realmente tem a vaga, só que eu tô esperando alguém que possa desenrolar isso já e tal, né? Porque a vaga é para um para uma pessoa que seria um estatístico, né? Eu não sou estatístico, né, de formação. Então seria para alguém mais avançado, um nível mais avançado que o meu, né?
2: Essa vaga surgiu, mas humanamente falando, você não teria condições, então, para assumir essa vaga?
3: Não teria, pastor. Não teria. Humanamente falando, não. Mas daí ele falou, bom, vou aplicar um teste técnico em ti, a gente conversa e tal, vamos ver como é que vai ser, né? Aí chegou no dia do teste técnico, ele conversou comigo e tal, e me fez algumas perguntas simples até, né? E daí saí dali, aí no outro dia ele já me chamou de novo, te inscreve aqui na vaga interna, então, né, dentro da empresa mesmo. E na segunda-feira já me chamou a recrutadora lá, a gente fez a entrevista e no final ela já me falou, tá aprovado, o gerente te escolheu, é tu mesmo quem vai assumir a posição. Poxa, como assim? Mas daí um detalhe, né? Quando eu fui fazer a entrevista com ele, eu tava com o voto do Efatá. Então o que eu fiz? Eu coloquei o voto lá em cima. Eu disse Efatá, né, na reunião, né? Efatá, abre-se. E se abriu.
2: Hoje você assumiu esse cargo?
3: Assumi esse cargo de analista de dados. O meu fluxo natural seria eu ir para um analista sênior. E não, eu andei para uma outra posição um pouco mais avançada que um cientista de dados, que é o que eu sou hoje.
2: Deus te abençoe.
4: Sr. João, conta pra gente o que aconteceu na sua vida, vindo segunda-feira aqui na catedral, usando a fé, perseverando. O que aconteceu?
5: Então, pastor, normalmente a gente só faz investimento quando tá sobrando, né? No meu caso foi diferente. Eu fui até a minha cidade onde eu nasci, no Rio Grande do Sul. Chegando lá, eu vi uma oportunidade de investimento, mas só que eu não tinha como investir, né? Mas eu fui até a corretora, conversei com ela, expliquei a situação, falei para ela que eu queria investir e ela pudesse me orientar como eu poderia fazer. Então ela falou para mim como eu tinha que fazer e eu segui o planejamento e fui. E deu certo, consegui fazer o investimento, né? Investimos num loteamento de altíssimo padrão. Nós não pretendemos construir, compramos realmente para investimento mesmo, né? E então nesse período de lá para cá, que foi de dezembro para janeiro, eu passei por uma instabilidade financeira na empresa, né? Porque quem trabalha por conta própria não tem uma renda fixa, tem uma renda variável. Então ela varia, tem dias que está bom, tem dias que não está. Então eu passei por uma instabilidade e não consegui pagar uma das parcelas do meu. Então foi acumulando, a parcela é um valor alto, então acumulou 3 parcelas e eu pensei, agora eu vou ter que entregar um investimento, eu não vou ter que conseguir pagar. Então eu vim aqui na segunda-feira, falei com Deus, pedi uma orientação para o pastor e o pastor falou para mim, não, vai na fé que Deus vai honrar. E Deus honrou, na mesma semana eu fechei um contrato, botei o financiamento em dia e graças a Deus, Deus abriu as portas, agora está tudo certo, estou com pagamentos adiantados. E Deus tem honrado, graças a Deus.
4: Para quem estava com prestações atrasadas, agora tem pagamentos adiantados. Mudou a condição.
5: Mudou a condição.
4: Deus abençoe mais e mais.
2: Jonas, antes da aliança e depois da aliança aqui na catedral.
6: Então, pastor, antes, corretor de imóveis com as vendas travadas, negócios para fechar e não aconteciam. Então, vindo ao congresso, participando aqui na catedral, colocando toda a força e colocando em prática o que é pregado, o que é falado aqui, as vendas começaram a acontecer e negócios começaram a andar. Para o senhor ter ideia, durante 5 meses eu estava trabalhando a venda de um apartamento com exclusividade, um imóvel dentro de mercado. Eu sou corretor de imóveis e trabalho com perícias e avaliações. Então, o imóvel estava dentro do que se pede no mercado, né? E esse imóvel, durante 5 meses, parado e a venda não acontecia. Então teve uma das segunda-feiras que foi pregada uma palavra, eu coloquei em prática aquilo que foi falado aqui e 2 dias depois eu tive uma visita, uma proposta efetivada e assinamos o contrato, o imóvel foi vendido. E um outro relato também é sobre um carro, eu estava precisando de um carro para trabalhar, então já estava me organizando referente à empresa para fazer um financiamento de um automóvel, seminovo, serve, né, para o trabalho. E eu tive uma boa oportunidade numa conversa com um proprietário. E eu fiz uma proposta de comprar um carro e num fluxo de pagamento ali de até uns 4 meses sem juros. E o proprietário ele aceitou. Eu não tinha nada naquele momento para dar de entrada, de sinal, mas ele aceitou a proposta. No outro dia, para minha surpresa, ele já veio com o recibo do carro assinado, com as chaves em mão. Ele me entregou e fechamos o negócio ali. 2 dias depois, eu efetivei uma venda e eu paguei a metade do carro. 40 dias depois, eu paguei a outra parte do carro, então o carro entrou para mim à vista, sem juros, e hoje eu tenho um carro bem interessante para fazer, para concluir meu trabalho.
1: Então veja só, são alguns casos do que tem acontecido toda segunda-feira, toda semana, aqui na nossa Catedral da Fé. Então, essas pessoas que nós temos colhido testemunhos estavam enfrentando problemas, situações difíceis, mas quando fizeram uma aliança com Deus, participando toda segunda-feira, a gente vê que as portas se abriram. Aquilo que era impossível, o problema que estava vencendo ela, na verdade, eles deram a volta por cima, tudo depois que fizeram uma aliança com Deus. E é exatamente por isso que nós queremos que você esteja conosco hoje. Essas pessoas não foram abençoadas porque ouviram um programa. Não, elas foram abençoadas porque chegaram aqui. Então, hoje, tome essa decisão de estar conosco. Daqui a pouco nós já teremos a primeira reunião, às 8 horas da manhã. Depois teremos às 10 horas da manhã, ao meio-dia, às 3 horas da tarde, às 18 horas e, em especial, às 19h30. O nosso endereço aqui da nossa Catedral da Fé de Paranaguá, ela fica localizada aqui na Alameda Coronel Elísio Pereira, número 715, aqui no bairro Estradinha, bem próximo aqui ao estádio do Rio Branco. E se você estiver conosco hoje, a condição da sua vida, ela também vai mudar. Você que precisa de uma resposta, você que precisa resolver uma questão financeira, uma causa na justiça, uma porta de emprego, venha nesta segunda. Estaremos determinando que Deus venha abrir todas as portas que se encontram fechadas. Você vai agora acompanhar a história do seu Jean. Ele estava na miséria, ele vivia uma vida travada, amarrada, as coisas não funcionavam para ele. Até que um dia ele chegou até nós, ele entendeu o que era necessário fazer, fez uma aliança com Deus, e a nossa repórter que entrevistou ele vai contar um pouco agora do que aconteceu para que ele saísse dessa miséria, dessa situação difícil, para que hoje ele tenha ser um grande testemunho. Preste atenção.
7: Sempre um prazer falar com o senhor e, claro, com você aí de casa também. Hoje nós vamos conhecer a história do Jean, que no passado enfrentou momentos difíceis na vida financeira. Mas através da fé, ao fazer uma aliança com Deus, ele conseguiu dar a volta por cima. Vamos agora para Macapá. Jean, seja muito bem-vindo. E fala pra gente como estava a sua vida financeira no passado.
8: Tinha uma vida financeira bem difícil. Cheguei a morar em Macapá, tinha uma dificuldade muito grande, questão de emprego. Então, nesse período, tive uma dificuldade muito grande construir uma família. E para manter a minha família, tive uma grande dificuldade em questão de não ter um estudo muito avançado. Nesse período, o mercado estava difícil, o trabalho, e me virava com o que podia em questão de serviços em diárias, ajudante auxiliar de pedreiro, roçagem, e por tudo isso a gente passou, né, com muita dificuldade, mas sempre batalhando ali, procurando alcançar o melhor.
7: E nessa situação difícil, Jean, você pensou em desistir? Qual foi o pior momento?
8: A pior situação financeira foi o momento que fiquei desempregado, tinha acabado de sair de um emprego, a minha esposa engravidou e também saiu do emprego que ela estava. E o fundo do poço foi amanhecer um dia e ter que tomar a decisão com R$2 que eu tinha, se eu comprava o café da manhã ou se deixava aqueles R$2 para comprar alguma coisa para o almoço. E ver que não tinha saída, que não tinha para onde correr, não tinha quem me ajudar naquele momento. E realmente a minha saída para aquilo era Deus agir e me mostrar alguém, para alguém me chamar, para me dar uma oportunidade de emprego, para ver se eu conseguia algo naquele dia para alimentar minha família. Esse foi o fundo do poço.
7: E foi através de um convite que tudo começou a mudar? Como foi conhecer a palestra da Prosperidade com Deus?
8: Através de um convite da minha esposa, né? Conheci a reunião da segunda-feira e entendi que eu obedecendo o que Deus estava me propondo, o que Deus estava me ensinando, através dessa obediência eu tinha certeza que minha vida ia mudar. Porque ali eu já tinha visto várias pessoas que estavam na mesma situação que eu cheguei ter a vida transformada. E quando eu comecei a entender isso, que eu comecei a obedecer isso através da reunião da segunda-feira, eu também tive a minha vida transformada.
7: E claro que não pode faltar os resultados. Jean, conta pra gente o que você conquistou após fazer uma aliança.
8: Vindo em cada segunda-feira, ali eu vi uma direção diferente. E a minha primeira tomada de decisão foi vender um transporte que eu tinha, né, que era o chão dos meus pés naquele momento, mas Deus me deu uma direção que eu tinha que sacrificar para alcançar algo maior. Foi onde eu comecei uma venda de roupa, né, e passei ali mais ou menos um ano nessa venda de roupa, só que logo em seguida veio a pandemia e tudo parou um pouco. Mas Deus foi lá e me honrou mais uma vez na obediência com Ele. Ele me deu uma nova direção, onde eu comecei a trabalhar na área pet. E foi aonde Deus me mostrou o tamanho do poder e quando a gente obedece, que Ele pode fazer na nossa vida. Hoje sou um groomer referência na estética animal, no Brasil todo e na minha região. E Deus vem só me abençoando cada vez mais. Mas o maior presente que Deus me deu foi Ele me abençoar com o Espírito dEle na minha vida e ter a certeza que tudo eu posso porque nele eu creio. E foi maravilhoso ter essa experiência com Deus.
7: Obrigada, Jean, pela sua participação, por compartilhar a sua experiência conosco.
8: Eu é que agradeço.
7: Viu que testemunho inspirador? Quando a pessoa tem atitude e pratica a fé inteligente, a transformação acontece. E você aí de casa também quer uma direção para a sua vida financeira? Então esteja aqui nesta segunda-feira na palestra da Prosperidade com Deus, no Templo de Salomão. Vou ficando por aqui, é com o senhor aí no estúdio.
1: Então veja aí agora o que aconteceu na vida desse homem. Deus agiu na vida dele porque ele tomou essa atitude de fé e ele fez uma aliança com Deus. E se você também tomar essa atitude de estar conosco hoje, Deus vai agir em seu favor. A demora para a mudança de vida é a demora para você reagir, é a demora para você tomar atitude. Então toma atitude, esteja conosco hoje, traga aquilo que representa a sua vida financeira, porque eu duvido que esta situação que você está passando vai continuar do mesmo jeito. Você vai agir a fé, vai aprender a fazer uma aliança com Deus e tudo vai mudar. Vamos agora à oração. Se você preparou seu copo com água, pegue em mãos, vamos agora falar com Deus.
9: Um dia para o trabalhador. Mais um dia de luta, de labor. Vamos pedir a proteção de Deus para mais uma jornada. É momento da oração do trabalhador.
1: Meu Deus e meu Pai, e em nome do Senhor Jesus eu te apresento agora a vida de cada pessoa que nesse momento acompanha esta oração. Essa pessoa que está trabalhando, essa pessoa que está se preparando para trabalhar, essa pessoa que infelizmente talvez ela está acordada agora porque ela está com insônia, ela não consegue dormir. Ela está tão preocupada, são tantos problemas que ela não consegue descansar. Mas eu peço agora em favor da vida delas, que aonde chega as ondas amigas da Ilha do Mel, ali chegue, meu Deus, o seu poder. Esta pessoa que se encontra em desespero, essa pessoa que talvez já pensou em tirar a própria vida, pensando que não tem mais jeito para esta situação financeira que ela está passando. Essa pessoa que tem passado vergonha, passado humilhações, meu Deus. E ela precisa de forças para reagir, porque a cada dia que passa ela tem estado pior. Mas que agora ela seja visitada neste momento. Que o Senhor consagre este copo com água. E quando esta pessoa beber agora desta água, ela receba forças para que aconteça essa virada na vida dela. Ela receba forças para buscar o Senhor. Porque buscando o Senhor, a solução vai chegar. Buscando o Senhor, a vida dela vai mudar. Talvez ela é uma pessoa afastada, ela já participou, já teve experiências com uma aliança com Deus e agora não consegue voltar. Ela me ouve nesse momento, ela queria tanto, mas ela tem estado tão desanimada. Mas agora receba ânimo, receba vida, receba força, porque o poder de Deus, ele se manifesta aí agora. Onde você está? Receba a vida, seja abençoado, que o dia de hoje venha dar tudo certo, em nome do Senhor Jesus. E você que crê, diga amém e diga graças a Deus.

Então, meu amigo, minha amiga, estamos no fim da nossa programação. Beba aí seu copo com água, receba a vida, receba força, receba ânimo para se levantar contra esta situação e vencer. Creia, Deus é contigo. Deus está te chamando para uma mudança de vida. Deus está te chamando para você se aliar a Ele e se tornar o próximo testemunho para glorificar o nome dEle. Que Deus abençoe o seu dia. Até o nosso próximo encontro. Fiquem todos com Deus.

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0: Asa Paraná, operações portuárias, informa a hora certa. 6:34.
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1: 6:50.
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0: 6h58.
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0: Agora são 7h04. Muito bom dia. Está entrando no ar o Rede Notícias com as principais informações desta segunda-feira. Hoje, 3 de agosto de 2026. Na apresentação, Alex Vizzini e Mauro Júnior. O apoio técnico de Natan Santos, Guilherme Prebianca, Josias Nascimento, Rony Peterson, Elano Schinini e Nathalie Fontana. A gerência é de Cadu Mottia e a direção-geral da nossa emissora é do José Leonardo Linhares.
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0: Já no começo do Rede Notícias desta segunda-feira, vou chamar Mauro Júnior.
2: Ai, ai, lá vem eu.
0: Pois é, de novo, né, Mauro?
2: Mais uma vez, né, vizinho? E já no começo da semana.
0: É, vamos então iniciar a semana com acidente de trânsito aqui na nossa região do litoral do Paraná.
2: É, um trânsito que mata. Um motociclista, o piloto de uma moto, seria uma CG Bordeaux, morreu após bater em um cavalo na 277, ali na região do quilômetro 7, passando o viaduto das praias. Foi um atropelamento na madrugada, por volta de 3h30, 3h50 da madruga, na pista sentido capital. Então, uma moto bateu em um cavalo e o piloto da moto morreu no local. Um detalhe, acabei de receber a informação. Tinha um garupa na moto. E esse rapaz, com ferimentos de leves a moderados, recebeu o atendimento aí da EPR Litoral Pioneiro. Então, agora há pouco, na madrugada, um atropelamento, um acidente de trânsito, quilômetro 7, BR-277, entre o viaduto das praias e ali aquele primeiro posto que tem antes da Pixirica. Ali naquela região, moto e cavalo. A moto atingiu o cavalo que estava aí na pista da Rodovia Federal.
0: É, a gente começa a semana e esta segunda-feira já com essa tragédia, né? Um trânsito que mata esse motociclista que veio a óbito no local do acidente. Daqui a pouco mais informações, né, sobre essa situação no trânsito no quilômetro 7 da BR-277.
2: Lembrando que foi por volta das 3h30 da madrugada, atendimento da EPR Litoral Pioneiro, Polícia Rodoviária Federal e depois a Polícia Científica para perícia no corpo e também o recolhimento. A informação, Vizini, que apurei na madrugada, inclusive quero agradecer aqui o Ronaldo pela informação, grande Ronaldo, obrigado aí pela audiência de sempre, o Halat também, grande Marcelo, obrigado aí pela audiência, seriam de Alexandra, o piloto e o garupa da moto. Então seriam moradores na região de Alexandra, esse rapaz que morreu ali na 277 e o garupa que estava na motocicleta.
0: Daqui a pouco, Mauro Júnior retorna com os outros destaques para o jornal desta segunda-feira. E você vai conferir no jornal de hoje também. Segunda dose de reforço da vacina contra a poliomielite começa a ser aplicada nesta segunda-feira em todo o Paraná para crianças de 4 anos de idade. Prefeitura de Matinhos inicia a implantação do SAMU e reforça atendimento de urgência no litoral com a chegada de 2 novas ambulâncias. A estrutura também vai atender os municípios de Guaratuba e Pontal do Paraná. Operação Orímetro. Ex-secretário municipal de infraestrutura de Morretes, Guilherme Machado, é preso. E o vice-prefeito lá da cidade de Morretes, Vitor Bertolin, ele é afastado do cargo em investigação aí sobre um esquema de corrupção.
2: 100 milhões de reais é o que a justiça acredita que foi desviado. Repito, algo em torno de 100 milhões de reais seria o montante desviado lá da prefeitura de Morretes. É brincadeira, vizinho?
0: É, a Polícia Civil trabalhando firme e agora com novos desdobramentos sobre essa situação lá no município de Morretes.
2: E você aqui do litoral, político da região, fica atento aí. Logo, logo a polícia bate na tua porta também, seu Jaguar.
0: Eleições 2026. MDB oficializa aliança com o PSD e aprova a candidatura de Rafael Greca a vice-governador na chapa com Sandro Alex. Prefeitura de Matinhos abre inscrições para concurso público com 63 vagas disponíveis e salários que chegam a 20 mil reais.
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0: então, Mauro, começar essa semana, né? Mais uma vez começamos o Rede Notícias com a sua participação falando de mortes no trânsito, de acidentes que aconteceram ao longo do final de semana e agora na madrugada de segunda-feira. E ainda com algumas atualizações também das ocorrências da semana passada. Então, vamos dar o start aqui. Mais uma vez, bom dia. Bom agosto pra todos, Mauro.
1: É agosto que é o mês do cachorro louco, né, vizinho?
0: É o que falam, né, Mauro?
1: Parece que de fato vai se confirmando. Tivemos um começo de agosto bastante movimentado aqui na nossa região. E o trânsito, então, nem se fala. Tudo o que a gente tinha preparado pro jornal de hoje já mudou com mais uma morte no trânsito, mais um motociclista que perde a vida aqui na nossa região. A semana já foi marcada por ocorrências no trânsito e agora mais uma. Mais uma morte no trânsito, madrugada de hoje, 3h30 da manhã, BR-277. O que aconteceu lá, vizinho?
0: Um acidente envolvendo um motociclista que atingiu um cavalo na BR-277, na altura do quilômetro 7, aqui em Paranaguá.
1: Pois é, esse acidente aconteceu nas proximidades ali do viaduto das praias, da 407, logo depois da saída do curvão de quem vem do viaduto. Uma moto, sentido Pixirica, dois rapazes, né, no veículo, o piloto e o garupa, e um cavalo no meio da 277. O piloto não conseguiu desviar, atingiu o cavalo e morreu no local. O garupa, com ferimentos de leves a moderados, foi encaminhado aí para atendimento pela EPR Litoral Pioneiro. A informação, Vizine, da madrugada é que o piloto e o garupa seriam moradores da região de Alexandra. Tá? Estamos apurando esta informação, mas foi o que chegou aí da madrugada desse acidente ali na 277, altura do quilômetro 7.
0: Mais uma tragédia aqui no nosso trânsito e mais um aconteceu de novo, né, Mauro?
1: Mais um repetec, né?
0: Um bis.
1: Mais um óbito na rodovia federal.
0: Verdade.
1: Foi a segunda morte, né, de motociclista nos últimos dias aqui na nossa região. Teve aquela primeira lá em cima no 49, a moto que bateu na traseira de um carro. E essa de agora há pouco, na madrugada, a moto que bateu em um cavalo que estava ali na rodovia federal.
0: Seguindo aqui, falando de trânsito ainda, esse do fim de semana, Mauro, que você falou, do quilômetro 49 da BR-277, foi entre moto e carro, um carro de passeio. Isso. Na rodovia federal, né?
1: Lá em cima, quilômetro 49, o piloto da moto, ele tinha 37 anos, morreu no local, atendimento da EPR, o helicóptero da PRF com a tripulação médica a bordo. Nesta moto também tinha uma garupa, uma mulher, que seria esposa do piloto. Ela teve ferimentos leves e foi encaminhada para atendimento médico, mas infelizmente esse homem, 37 anos, que pilotava, se eu não tô enganado, Vizine, me ajuda aí.
0: Uma Kawasaki
1: 1000, isso, né? Que bateu na traseira de um carro de passeio e o piloto aí, gravemente ferido, não resistiu e morreu aí na 277.
0: Mauro, eu vou fazer aqui um pacote geral do trânsito.
1: Certo.
0: Nós tivemos acidentes dos mais variados ao longo do final de semana.
1: Verdade.
0: Inclusive tombamentos e capotamentos de caminhões.
1: Muitos, viu? Muitos.
0: Sim. Isso entre sábado e o domingo.
1: Teve aquele da quinta também, né?
0: É verdade.
1: Que o motorista morreu.
0: Foi.
1: Lá no 41.
0: A confirmação também da identificação do corpo do caminhoneiro, né? Esse aí que morreu no quilômetro 41, na última quinta-feira. Enfim, mais uma vez, muitas notas do trânsito. Daí a gente começa segunda-feira com mais um óbito no trânsito aqui do litoral, Mauro.
1: Ah, impressionante, né, vizinho? Impressionante. Bom dia para você.
0: Bom dia.
1: Bom dia para todos que nos acompanham nesta segunda-feira. Estamos começando o mês de agosto e já não começamos bem. Mortes e mais mortes no trânsito aqui na nossa região. Nesse balaio que você fez aí, Vizine, tem a confirmação, né, da identificação do corpo do caminhoneiro lá do quilômetro 41, caminhão carregado com frango congelado.
0: É.
1: Saiu a identificação desse motorista.
0: Ele era do Mato Grosso do Sul, motorista, né, Mauro?
1: Isso, da cidade de Campo Grande, Marcelo Cordeiro, de 37 anos. E aí, no sábado, tombamento de um rodotrem lá no quilômetro 38 e um capotamento aqui no Jardim Samambaia.
0: Pois é.
1: Um caminhão também, carregado com frango congelado, que tombou aqui, 277 Ayrton Senna, ali do lado da Ambev.
0: Nesse do Jardim Samambaia, foi um verdadeiro milagre, né? É. Livramento para esse motorista.
1: Pois é, a foto, né, a imagem desse caminhão, ela impressiona. Se tivesse alguém na cabine desse caminhão,
0: nossa,
1: que capotou ali no valetão, com certeza não teria sobrevivido. Agora, o motorista, de fato, teve um livramento.
0: Agora são 7h18. Mauro, vamos sair um pouco do trânsito, né? Vamos também falar do setor policial.
1: De Morretes?
0: Daqui a pouco. Daqui a pouco a gente volta a falar de Morretes.
1: Tá? Daqui a pouco.
0: Aquele caso lá da administração pública enrolada com a polícia. Mas calma, vamos pra Guaratuba, porque tivemos dois homicídios lá em Guaratuba nos últimos dias. Dois crimes violentos lá na cidade guaratubana.
1: Acredite ou não, né, vizinho? Acredite ou não, dois homicídios em Guaratuba.
0: Foi.
1: Tivemos um na quinta-feira, final da noite, bairro Mirim, quando mataram o Mike Diesley Bueno, de 24 anos, foi executado com vários tiros na frente da namorada. O corpo caiu em um valetão. Esse foi o primeiro.
0: Isso, né? Esse rapaz, ele estava usando tornozeleira eletrônica, né?
1: Sim, era tornozelado, ou seja, tinha passagens pela polícia. Foi o primeiro homicídio lá de Guaratuba.
0: Esse na quinta, na última quinta-feira. Aí, noite do sábado, tivemos outro.
1: Outro, foi no Pissarras. E assustou a turma lá do bairro. Um morto, uma pessoa baleada e outras que escaparam.
0: Meu Deus.
1: Desse atentado a tiros que terminou com um homem morto.
0: Pois é, conta alguns detalhes deste homicídio, Mauro.
1: Então, vizinho, a pessoa que morreu dirigia um carro de passeio, o Cristiano de Jesus dos Santos, de 40 anos, morreu dentro do carro. Um homem e uma mulher conseguiram escapar. A mulher foi atingida no pé, recebeu atendimento lá no pronto-socorro. E o homem pulou do carro em movimento.
0: Saiu correndo, né, Mauro?
1: Com certeza deve estar correndo até agora esse camarada aí que escapou da morte.
0: Provavelmente, né?
1: E tem mais, hein?
0: Diga, Mauro.
1: O carro ainda bateu no muro de uma casa. Invadiu o quintal de uma residência. Os autores fugiram em uma Eco Sport cor prata.
0: Agora, então, atualizando, são 7 homicídios em Guaratuba.
1: E 38 aqui no litoral.
0: Bom, vamos seguindo aqui com a última. última manchete de hoje, porque tem muita coisa aí até pra semana, Mauro.
1: Ai, ai, vizinho, é segunda-feira cheia, muita matéria já postada na fanpage, no site e também no Instagram. Aproveitem aí a segunda-feira para se atualizar. Temos aqui a última nota, já se encaminhando aqui para o final do manchetário. Pelo menos até amanhã, né? A gente atualiza o final de semana. Mas temos que destacar aqui, Vizine, a Operação Omnis da Polícia Militar, que entre tantas ocorrências atendidas, teve também uma apreensão grande de maconha aqui em Paranaguá.
0: Onde que foi essa, Mauro? Porque nós tivemos uma grande durante a semana em Antonina, né?
1: Quase na mesma tocada aí, viu, vizinho?
0: Lá o de Antonina foi em uma oficina de embarcação.
1: Isso.
0: Dentro do carro do cara que estava com o barco lá na oficina.
1: Então, teve apreensão de drogas dentro da oficina, onde o barco do camarada preso estava. E no carro dele também.
0: Verdade.
1: Tinha maconha. Essa lá de Antonina, Praia dos Polacos. Lá foram quase 18 quilos de maconha. E aqui, em Paranaguá, na Operação Omnis, foram quase 15 quilos de maconha apreendidos. Um adolescente, que estava com a droga, também foi apreendido pela Polícia Militar.
0: Em qual bairro que foi esse aqui de Paranaguá?
1: Foi bem na Ponta do Caju.
0: Na ponta?
1: Bem na Ponta do Caju, essa apreensão de 15 quilos de maconha.
0: Ai, ai, dito isso, então, zeramos? Fechou, Mauro?
1: Deus é pai, né, vizinho? Deus é pai.
0: Meu
1: pra,
0: Deus.
1: Pra fechar aqui, vizinho, o incêndio de ontem, ali no antigo Clube Nordestino.
0: Pois é.
1: Incêndio grande, viu? Em entulhos, em lixo, ninguém ferido, mas assustou ali os moradores da região do 29 de julho. E quero destacar aqui, vizinho, uma ação da equipe da Guarda Portuária, que percebeu a coluna de fumaça, aumentou o seu giro ali de patrulhamento, encontrou, né, o foco do incêndio e imediatamente acionou o Corpo de Bombeiros. Então, teve essa ocorrência aí ontem pela manhã, ali na região do 29 de julho, na Nestor Victor.
0: Dito isso, já percebeu, né? Muitas ocorrências, temos muita coisa para tratar no jornal desta segunda-feira, dia 3 de agosto, que já está no ar.
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3: Bom dia, eu sou Bianca Ângelo, meteorologista. E este é o boletim Semepar Informa com a previsão do tempo para o dia 3 de agosto de 2026 no Paraná. A semana começa com o avanço de novas instabilidades sobre o estado, principalmente na metade oeste. Não se trata de um sistema organizado, e por isso a previsão é de pancadas de chuvas isoladas e dispersas entre as regiões oeste, sudoeste, noroeste e centro-sul. De maneira geral, os eventos ocorrem com baixa intensidade e curta duração. Ainda assim, há condição para a formação de trovoadas isoladas, especialmente nas proximidades de Foz do Iguaçu. Já sobre a região leste do estado, as condições do tempo pouco mudam, e o predomínio segue de sol entre poucas nuvens ao longo do dia. Em relação às temperaturas, não são esperadas mudanças significativas. As máximas permanecem acima dos 20 graus em todo o Paraná, com destaque para a faixa norte, onde os termômetros se aproximam dos 30 graus durante a tarde. No site do Semepar você encontra a previsão detalhada para cada município e região para os próximos dias. Acesse semepar.br.

0: Bianca De Ângelo, meteorologista do CIMEPAR, trazendo a previsão para esta segunda-feira, esse início de semana e de mês também, trazendo aí para todo o litoral do Paraná e também para o nosso estado. Vamos com imagens aqui da nossa região.
1: Não tem nada de imagem da região.
0: Ai, ai, ai.
1: Acabei de mandar lá no grupo uma foto que eu recebi agora ali da marginal da 407. Tem cavalo solto na marginal da rodovia estadual. Já aconteceu um acidente agora há pouco, que um rapaz de moto morreu na 277 e tá aí, ó. Cavalo na lateral da 407. Eu acho que é Jardim Esperança. Já vou confirmar, mas o vizinho me ajuda aí com a imagem, o Prebianca também, dá uma aproximada aí para mostrar.
0: Certo.
1: É o cavalo.
0: Sim.
1: E o Josias já tá indo lá para a região. O Josias já tá voando lá para 407, porque é um absurdo, né? Um cara acabou de morrer na madrugada, um jovem atropelou um cavalo na 277. E o que que a gente tem ali, ó? Na marginal da 407.
0: Pelo menos 4 cavalos soltos.
1: Pois é.
0: 4.
1: E aí? Tá lá, ó. Cavalo pastando ali na lateral da 407. Qual é o quilômetro que tá lá na placa lá? Quilômetro 3 ou 4?
0: 2, eu acho.
1: 2?
0: É.
1: Pois é. Então é bem na saída ali da lateral do viaduto, na região do Jardim Esperança, do outro lado é o Jardim Paranaguá, se eu não tô enganado, onde tem ali o Bavaresco, é bem na frente ali do J Center. Cavalos na lateral da rodovia estadual. Já morreu um rapaz agora há pouco, ali na 277. O que que aconteceu, vizinho? Lá na 277, me conta aí.
0: Foi um motociclista, certo, que atingiu, bateu num cavalo na BR-277. O piloto dessa moto morreu na hora.
1: Certo. O garupa com ferimentos encaminhado para atendimento médico.
0: Sim, de leves a moderados.
1: Aonde aconteceu o atropelamento? Perto do que ali?
0: No quilômetro 7 da BR-277, próximo a um posto ali da concessionária.
1: Não, posto de combustíveis, perto, próximo do viaduto da 407, na saída ali do curvão do viaduto da Estrada das Praias. Lá em cima não, é aqui, bem antes da Pixirica, inclusive.
0: Certo.
1: Ali que aconteceu o atropelamento. O rapaz da moto, morador de Alexandra, morreu no local. E agora, nesse exato momento, a gente recebe uma imagem, certo? Do meu amigo Paulo, lá da frente do J Center, que tem cavalo pastando na lateral da rodovia. Será que vai ter mais uma morte no trânsito para o cavalo ser recolhido? Para dar uma multa no dono do cavalo? Ou então encaminhar o dono do cavalo para cadeia? Porque tá mais do que na hora, né? Não tem outro jeito. Não tem outro jeito. Aí, ó,
0: nós
1: cavalo
0: recebemos
1: pastando na marginal da rodovia.
0: Recebemos essas imagens, esses vídeos agora, em frente ao material de construção lá do Jardim Orofino. Cavalos soltos. Tá, estão aí, ó, na tela, ó. 1, 2, 3, 4.
1: 5, 6, eu e você aqui.
0: É. Somando tudo, são cavalos soltos ainda nesta manhã de segunda-feira.
1: Ai.
0: A gente está falando aqui desde o começo do jornal. E os nossos ouvintes que estão acompanhando nesse deslocamento agora, passando pelo local, estão fazendo fotos, vídeos e confirmando, registrando isso que a gente está falando, Mauro.
1: E o cavalo, nesse vídeo de agora, ele não está no meio ali do canteiro. Muito pelo contrário. O cavalo tá com a bunda na marginal da 407.
0: Tá bem rente.
1: Aí vem um motociclista, vem um carro de passeio, vem um ônibus escolar, vem um ônibus do transporte público. Aí o cavalo se embesta, sai ali em disparada, pronto. Tá feito a nhaca. Ah, Mauro, mas você é exagerado. Ah, Mauro, mas você é louco. Ah, Mauro, mas você é doente. Não, eu tenho aqui, da madrugada, uma tragédia. Tem uma família chorando, tem amigos desesperados, de um rapaz indo pra casa em Alexandra, que morreu depois que bateu num cavalo. E aí, horas depois, tem cavalo solto na marginal, né, da 407, ali no Ouro Fino, Jardim Esperança.
0: Ai, ai. E não é de hoje que a gente está falando sobre essa situação dos cavalos soltos. Semana passada ainda trouxemos aqui algumas preocupações de moradores do Jardim Vale do Sol.
1: É, bem próximo, cavalo aí solto lá no Vale do Sol.
0: É, Vale do Sol, aí Ouro Fino, nessa região de Paranaguá. Cavalos próximos à rodovia estadual, aos bairros ali também, que acabam causando transtornos, porque eles não estão presos, não. Os cavalos estão todos soltos ali na rodovia.
1: É, e veja bem, a foto de agora há pouco do Paulo era na frente do J Center, certo?
0: Certo.
1: Que é mais perto do viaduto. Essa imagem de agora, o cavalo já tá lá no materiais de construção no Ouro Fino.
0: Sim.
1: Então, eles estão andando aí pelo canteiro. Daqui a pouco mata um, aí vem, né, com a cara de abobado, alguém da entrevista. A gente tentou, né, a nossa secretaria, o nosso departamento, a concessionária, né, foram avisados muito tarde e aí o rapaz morreu.
0: É, cadê o dono, morto, né, desses cavalos aí?
1: E cadê a autoridade também? Tá na hora de pulso firme, tá na hora de recolher cavalo, de multar dono, de encaminhar pra delegacia pra se incomodar. Tá mais do que na hora disso. Tá mais do que na hora de uma mão firme no trânsito pra resolver o problema. Tá aí, ó, mais uma família agora, desesperada, chorando, que o rapaz morreu depois de bater num cavalo. E ainda os cavalos continuam soltos ali na lateral da 407. São outros cavalos. Tem lá na 277 cavalo e tem aqui na 407 também cavalo solto.
0: Bom, agora são 7 horas e 34 minutos. É um assunto que vai repercutir ainda mais no jornal de hoje, ao longo do dia.
1: Eu já fico louco segunda-feira, 7 da manhã, meu irmão.
0: Pois é, não tem como, né, também, Mauro?
1: É verdade.
0: A gente vê.
1: É muito cavalo me incomodando, sabe, vizinho?
0: É.
1: Logo cedo.
0: Imagino, imagino. mas pra gente fechar aqui, porque trouxemos a previsão do tempo, Mauro, vamos voltar antes do intervalo comercial, só para atualizar o nosso ouvinte e o nosso internauta.
1: Então, temperatura média aqui no litoral, 18 graus de temperatura e a máxima que vai de 24 a 25 nesta segunda-feira. Capital e região metropolitana, 14 de máxima, aliás, 14 de mínima e máxima entre 24 e 25. O tempo tá bom, né? Bastante nebulosidade, porém tempo bom na manhã desta segunda-feira e possivelmente permanece assim ao longo do período.
0: Curitiba também, Mauro?
1: Acabei de passar, 14 mínima e máxima entre 24 e 25.
0: E para você que está aí, bom deslocamento, bom início de semana. O Rede Notícias vai para um rápido intervalo comercial e já já estamos de volta.
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1: Bom, então, para você que nos acompanha, atenção aí nesse trecho de Paranaguá por conta dos cavalos na pista. O Josias já tá indo lá para a região e a gente volta aí com mais informações daqui a pouquinho.
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0: Agora são 7 horas e 41 minutos. Vamos seguindo aqui com o nosso Rede Notícias. É um Rede Trânsito hoje, Mauro.
1: E com Rede Trânsito de fato. É, o meu WhatsApp, ele não para. Ele tá pipocando aqui, tá explodindo de mensagens. É, e motoristas relatando o sabão na Santa Rita. Atenção, motoristas que nos acompanham. A rotatória da Santa Rita, um verdadeiro sabão. Um amigo acabou de passar ali pelo trecho com uma caminhonete e por muito pouco não tombou. Ele acabou de mandar mensagem aqui, Mauro, a caminhonete saiu

0: acabando na pista ali da Ayrton Senna, na rotatória da Santa Rita. Então, atenção, motoristas que estão passando por esse trecho. Inclusive, acho até que ele já mandou uma imagem aqui, Vizini, ali da Santa Rita, que é um verdadeiro sabão nesta manhã de segunda-feira.
1: É, pedindo a atenção aí do motorista, motociclista, do caminhoneiro, para você que trafega aqui pela região de Paranaguá, mais precisamente na Avenida Santa Rita, tá um sabão ali a pista, então vá com calma, vá com atenção, né? Não freie bruscamente também, porque o veículo pode, né, rodar ou derrapar ali na pista. Então são moradores que passam pelo local, ouvintes nossos, estão mandando essas informações aqui pra gente, Mauro.
0: São motoristas, né, passando ali pelo trecho. Já chegou a imagem, já mandei.
1: Vamos ver.
0: Lá pro nosso departamento de jornalismo. E de fato tem produto ali na lateral da Ayrton, da Santa Rita.
1: Sim.
0: Então, atenção, motoristas que nos acompanham e que passam aí pela Santa Rita, cuidado, né, para não dar de cara com o poste, para não cair no barranco ou na lateral aí da Santa Rita.
1: Bom, as imagens já estão na tela, né? Ali da rotatória da Avenida Santa Rita, que também passa pela Avenida Ayrton Senna da Silva. Muita atenção, tem produto caído ali, espalhado na pista também, isso acaba deixando a via bem lisa mesmo, quem vai fazer a curva ali, né, pela rotatória, Mauro.
0: Tô recebendo a informação que essa imagem aqui, ela foi gravada durante o final de semana, mas é o mesmo material que tá lá ainda, né, provocando aí a pista lisa e possível acidente ali naquele trecho da Santa Rita. Cadê a tal da EPR Litoral Pioneiro, né? Atenção aí, políticos parnanguaras. Tem uma turma aí que só abre a boca pra falar abobrinha, é que aparece mais do que melancia no pescoço. Tá aí, ó. Liga pra EPR agora, pede uma providência, né? Agora tá aí a hora de fazer alguma coisa. Paranaguá também, né? Vive esse momento, muito oba-oba, muito papinho, muita livezinha. Vamos fazer coisa efetiva. Né, pedir aí a EPR, cadê a EPR, né, para recolher cavalo? Cadê a EPR para limpar a pista? Certo? Vamos lá, meu povo. Tem muito aí que gosta só de live, só sabe apontar o problema, que isso aqui tá errado. E aí? Vai ficar enganando o povo até quando desse jeito? Eu sinceramente, vizinho, olha, tô no igual pra você, viu?
1: A gente às vezes fica, né, até sendo repetitivos, né, falando, parece que é a mesma coisa, a mesma situação, só muda, às vezes, a localização, mas o problema é o mesmo.
0: Vamos lá agora pro bairro lá, ó, que os cavalos já saíram da marginal e agora o cavalo entrou no bairro.
1: Eita.
0: Né, ó lá, pra quem quer, vai buscar o cavalo, né, o cavalo já tem a imagem do Josias, os cavalos estão dentro do bairro. Já vai entrar a imagem aí daqui a umas 2 horas. O cavalo já tá dentro do bairro, podendo provocar um acidente dentro do bairro.
1: Meu Deus.
0: Ali acho que é Vale do Sol, Vila Garcia. Olha lá, os cavalos andando.
1: Ouro Fino, Esperança.
0: A todo lado, daqui a pouco mata mais um, tá tudo certo.
1: Essas imagens da nossa unidade móvel, Josias Nascimento, que foi até o local. Olha aí, Mauro, no meio da rua.
0: Pois é.
1: Aí, ó, 2 cavalos parados. E aí os motoristas têm que desviar, né? Tem que ir com muita atenção por aí pelo bairro.
0: O cavalo bateu no carro quase, lá. É o Josias que tá filmando esse troço aí?
1: É o Josias.
0: Olha lá, quer ver? Olha o cavalo lá, ele vai bater na câmera, quer ver? Josias que colocou a câmera pro lado de fora ali, né?
1: Agora vai virar.
0: Olha lá o cavalo. Pum. Pô, cara, é brincadeira isso.
1: Do lado ali, meu Deus do céu.
0: Aí vamos pra notícia que é
1: melhor. Vamos seguindo aqui.
0: Daqui a 2 meses alguém recolhe o cavalo.
1: São 7h47. Vamos mudar de assunto aqui no nosso Rede Notícias. Falar do tradicional show de prêmios lá da Festa do Rocio 2026, que já está com as cartelas à venda. Neste ano, a campanha chega com novidades e uma premiação especial para quem participar.
0: Cada cartela custa R$ 20. além de um carro zero quilômetro, os participantes também concorrem a um veículo de colecionador, um Gol LS 1983. O padre Dirson Gonçalves, que é reitor lá do santuário e que ontem, né, completou 23 anos de sacerdócio, o padre Dirson vai trazer detalhes aí a respeito da promoção do show de prêmios lá do santuário.
2: Foram lançadas já, né, as cartelas, já estão à venda, e nesse momento nós estamos pedindo ajuda para vender as cartelas. Esse ano são 5 prêmios, como todo ano. O 5º prêmio é uma TV 50 polegadas, depois tem uma scooter, aquela bicicleta, moto, depois tem uma moto mesmo, a Yamaha. O 2º prêmio é um prêmio muito especial, um carro de coleção, um Gol 1983. Ele tem placa preta, né, de colecionador. E o 1º prêmio é um carro 0 km. Então a gente está já disponibilizando essas cartelas para toda a população e é uma forma já de entrar no espírito da festa do Rocio de novembro. A cartela custa R$20, já tem alguns pontos de venda na cidade de Paranaguá, mas aqui também no Rocio, nos plantões de missa, na loja oficial, na secretaria e com algumas pessoas que já estão autorizadas, né, a vender também na cidade. A pessoa vende a cartela, que custa 20, mas do santuário é só 15. R$5 é da pessoa que vendeu. Então, o vendedor também tem a sua, né, o seu lucro, assim, digamos assim, para ajudar o santuário. Não precisa estar aqui no dia do sorteio, porque é eletrônico, né, como a gente tem feito nos últimos anos. E o sorteio vai ser no dia 22 de novembro. É um domingo à noite, vai ser o sorteio transmitido por nossas redes sociais, tudo. E esse ano tem mais um detalhe. O vendedor da cartela sorteada para o 1º prêmio, que é um carro zero, o vendedor dessa cartela sorteada vai ganhar R$1.000 também. Então, se você, além de comprar a sua, ajudar a gente a vender, quem sabe o ganhador seja um comprador seu e você ainda ganha R$1.000 a mais. O bom de ter bastante tempo ainda é que você pode comprar, né, uma agora, depois no mês que vem você compra mais uma, e assim você vai ajudando o santuário e aumentando as suas chances de ganhar.
1: São 5 prêmios então, né? O 1º é um Renault Kwid 0 km, também tem um Gol LS 1983, esse é carro de colecionador, tem uma Yamaha Factor 0 km, uma scooter elétrica e também uma TV Smart de 50 polegadas. Participe, cada cartela R$20. Seguindo aqui com o nosso Rede Notícias, vamos com o quadro Top 3, a sua playlist aqui na Ilha do Mel FM. E quem participa hoje é a proprietária da loja Laços de Grife aqui de Paranaguá, a Pamela Marques. Então, vamos acompanhar qual foi o seu Top 3.
3: Oi, eu sou a Pamela da Laços de Grife e eu vou contar pra vocês quais são as minhas 3 músicas preferidas.
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3: Bem Querer, do Panda. Ele faz um mix ali bem legal.
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3: A segunda é De Janeiro a Janeiro, Nando Reis.
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3: E a terceira é Me Ama, do John Dias.
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3: Essas são as minhas top 3. Conta pra mim, quais são as suas preferidas que você viu aqui na Ilha do Mel?
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1: Essa sequência, as 3 músicas escolhidas aí pela Pamela Marques, você vai conferir no programa Super Manhã e à tarde também na programação aqui da Ilha do Mel FM, né? Ela escolheu Panda, Nando Reis e John Dias. O Top 3, esse quadro aqui da Ilha do Mel FM, retorna na próxima quarta-feira.
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1: Seguindo aqui com o nosso Rede Notícias, agora são 7 horas e 52 minutos. Vamos falar sobre as eleições 2026. O diretor aqui da Rádio Ilha do Mel FM e analista político, o engenheiro Ogarito Linhares, ele escreveu um texto sobre a mudança de estratégia política de Rafael Greca para as eleições deste ano. O texto está escrito em primeira pessoa, foi publicado no nosso site, no nosso Facebook e também lá no nosso Instagram. E que o texto nós vamos trazer aqui alguns trechos para você acompanhar a partir de agora. A política costuma exigir mudanças de caminho, mas nem sempre de convicções. A trajetória recente de Rafael Greca é um exemplo de como estratégia, circunstâncias e pragmatismo podem alterar o rumo de uma candidatura sem necessariamente mudar seus princípios.
0: Pois é, seguimos aqui então com o texto, né, do Garito. Estudei com o Rafael Greca no Marista e também na Universidade Federal do Paraná. Militamos juntos no PDT e fui seu cabo eleitoral em 1990. Acompanhei sua trajetória política, que considero a mais bem-sucedida da nossa geração, e torcia para vê-lo disputar o governo do Paraná agora em 2026.
1: Seguindo com o texto do Garito, cuidadoso em suas estratégias, Greca deixou o DEM e foi para o PSD, com a promessa de Kassab para disputar o governo do Paraná. Integrando a equipe de Ratinho Júnior, esperava assumir a Secretaria das Cidades, mas acabou na Secretaria da Sustentabilidade, onde exerceu a função com competência e dedicação.
0: Com o prazo de desincompatibilização, Greca deixou o cargo ainda esperando o apoio de Ratinho Júnior à sucessão estadual. Ao perceber que não seria o escolhido, deixou o PSD e retornou ao MDB, partido ao qual já havia pertencido, agora sem Roberto Requião e com Álvaro Dias.
1: Greca apostava que sua trajetória política, a resistência ao nome governista e as críticas a Sérgio Moro poderiam unir lideranças como Alexandre Cury, Ricardo Barros e Eduardo Pimentel em torno de uma ampla frente no MDB, com um projeto de gestão inspirado em Curitiba e no Paraná.
0: Pois é, então seguindo ainda com esse texto aqui do Ogarito, a expectativa não se confirmou. As primeiras lideranças apoiaram Sandro Alex, priorizando uma estrutura política consolidada. Greca passou a enfrentar o isolamento no MDB e de sua própria candidatura, além de pressões de aliados que alertavam para o risco de dividir os votos do centro e também da direita e favorecer uma disputa de segundo turno mais polarizada.
1: Diante do risco de dividir votos e favorecer Sérgio Moro, Greca enfrentou uma decisão difícil: abrir mão do projeto pessoal e aceitar ser vice de Sandro Alex. Para seus apoiadores, uma escolha em favor de Curitiba e do Paraná.
0: Agora resta saber se a estratégia dará resultado. Como sempre, a resposta vai vir das urnas em outubro, que vão definir qual foi a estratégia vencedora.
1: Esse texto na íntegra, escrito pelo Ogarito Linhares, está no nosso site, no nosso Facebook e também lá no perfil do Instagram. Só você acessar e conferir nas nossas plataformas digitais.

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1: Agora vamos com informações do setor policial, são 7h57.
2: E antes do policial, quero agradecer aqui a nossa audiência. O canal do YouTube está explodindo de audiência e o Facebook também. Então, obrigado aí pelo carinho, pelo respeito aqui ao nosso trabalho, de quem acompanha pelas plataformas digitais e também pelo rádio em 90.3. Estou recebendo a informação que lá em Alexandra, a Ilha do Mel FM faz eco nesta manhã de segunda-feira.
1: Agentes da ROMU, Ronda Ostensiva Municipal da Guarda Civil, apreenderam durante um patrulhamento ostensivo realizado no bairro Jardim Iguaçu, aqui em Paranaguá, uma arma de fogo, munições e dinheiro.
2: A viatura da GCM, da ROMU, ela trafegava por um trecho da Rua dos Jatobás quando a guarnição flagrou uma situação suspeita.
1: Ocupantes de um carro cor branca que estava parado na Travessa H, região conhecida pela movimentação de usuários de drogas e traficantes, estavam entregando um objeto para um transeunte. Percebendo a aproximação da equipe, o rapaz fugiu correndo e não foi localizado.
2: Então preste atenção, a viatura no Jardim Iguaçu, pela Rua dos Jatobás. Os agentes passaram e viram na travessa, que é lateral ali à rua, Travessa H, um carro parado e quem estava dentro do carro entregando um objeto para alguém que estava na rua. Quando esse camarada viu a viatura, ele saiu correndo e não foi localizado. Diante da situação, os guardas municipais desembarcaram da viatura e abordaram o motorista e o passageiro do automóvel. Com o passageiro, de 21 anos, os agentes encontraram certa quantia em dinheiro trocado. O motorista, de 29 anos, não portava nada de ilícito.
1: Durante a revista veicular, as equipes encontraram no porta-luvas do veículo um revólver calibre .357, com 6 munições intactas no tambor. 3 celulares, que estavam no interior do carro, também foram apreendidos.
2: Enquanto registravam a ocorrência no local, o passageiro assumiu ser o dono da arma. Ele disse que usava para proteção pessoal. Todo mundo foi levado lá para a Delegacia Cidadã. Então, mais uma arma de fogo que é retirada da rua. Mais um armamento que é recolhido, nesse caso aí, pela ROMU, Ronda Ostensiva Municipal. Cada enxadada da ROMU é uma minhoca.
1: Agora, pontualmente, 8 horas, a gente segue aqui com o nosso Rede Notícias, com informações do setor policial, também já falamos bastante do trânsito, daqui a pouco tem as condições das estradas, mas Mauro, vamos dar uma pausa agora, né, pro intervalo comercial, porque, meu Deus, 8 horas já, Mauro.
2: Ainda bem que eu tomei café hoje cedo.
1: Fez um mantra antes também, Mauro?
2: Não, mantra não, que já cheguei...
1: Já chegou com o pé na porta, né? Já.
2: Cheguei incorporado aqui.
1: Vamos pro intervalo comercial e daqui a pouco a gente volta.
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5: Agora são 8 horas e 7 minutos. Estamos de volta com Rede Notícias para trazer novamente as condições das estradas, falar do trânsito aqui no litoral do Paraná, com muitas ocorrências, Mauro Júnior.
6: Ai, ai, vamos atualizar o trânsito. Onde é que tá o Josias aí?
5: Josias está nesse momento na Avenida Ayrton Senna da Silva.
6: Tá chegando ali no viaduto Manfredo Cominese.
5: Sentido Porto.
6: Sentido Porto. Tem uma... tem lentidão, né? Tem fluxo e tem lentidão. O carro tá numa velocidade até baixa por conta do movimento. Não é fila. Aguarda uma embaladinha, né? Mas tem movimento alto sentido Porto. Agora 8:18 da manhã. Não, 8:08.
5: 8:08.
6: 8:08. Sentido Porto aí com um movimento considerável.
5: É o deslocamento do Parnanguara, né? É. Do trabalhador nesta manhã.
6: Quem chega a 8 já tá atrasado, né? Então, acelera um pouquinho aí. Não precisa correr, mas quem vai entrar 8 já tá atrasado.
5: Verdade.
6: O movimento tá intenso aí, sentido Porto, né?
5: Sim.
6: Passou um ônibus da Graciosa, agora ali e tal. Sentido saída, tá tranquilo, tá normal. Estamos chegando na Santa Rita. Enquanto a gente não chega na Santa Rita, ali no meu amigo Eric, na oficina de motos, e também do lado ali a turma do ar-condicionado, vamos identificar, Vizini, o motorista daquele caminhão que tombou lá no curvão do quilômetro 41 e infelizmente morreu no local. O acidente foi na quinta-feira, né, final da manhã, começo da tarde, aquele caminhão transportando um container que tombou ali no quilômetro 41.
5: O caminhoneiro Marcelo Cordeiro, de 37 anos, morreu após o tombamento de um caminhão registrado no começo da tarde da última quinta-feira, nas proximidades do KM-41 da BR-277, trecho de serra, na região de Morretes.
6: É, o acidente aconteceu na pista sentido litoral. Marcelo, o motorista do caminhão, era morador na cidade de Campo Grande, no Mato Grosso do Sul, e ficou preso nas ferragens da cabine. Ele não resistiu aos graves ferimentos.
5: É, o corpo foi retirado das ferragens por equipes de emergência da concessionária EPR Litoral Pioneiro. O caminhão, conduzido por Marcelo, estava carregado com carne de frango.
6: O veículo, né, o caminhão, um veículo de carga, atingiu a mureta de concreto que divide a 277. Foi ali na pista sentido litoral, bateu na mureta, arrebentou com a estrutura de concreto e parou também, né, o caminhão, a carga, na pista contrária, na faixa da esquerda, do outro lado, na subida aí da 277.
5: Seis pessoas que estavam em uma van que seguia no sentido capital ficaram feridas. Atendidas por socorristas da concessionária, elas foram encaminhadas para unidades hospitalares da região.
6: O utilitário foi atingido por destroços do caminhão e pedaços da mureta de concreto. Naquele vídeo que tem passando pelo acidente, mostra a van lá no canto e um outro caminhão que estava atrás. O caminhão possivelmente acertou alguma coisa, mas o motorista não teve problemas. Agora, na van, 6 passageiros precisaram aí de atendimento.
5: O corpo do caminhoneiro foi periciado pela polícia científica e encaminhado para a sede do órgão estadual aqui em Paranaguá, onde passou por exames complementares.
6: As causas do acidente estão sendo apuradas pela Polícia Rodoviária Federal e também pela Polícia Civil.
5: É, o trânsito ficou ali bloqueado, interrompido por algumas horas.
6: Muitas horas.
5: Verdade. Nos dois sentidos da 277, ali na altura do quilômetro 41, acredito que só de noite que foi melhorando ali o trânsito no local, né, Mauro?
6: É verdade, foi liberado quase que na madrugada e durante aí toda a quinta-feira. Quem estava na 277 passou um perrengue daqueles. É, vamos falar agora da morte do piloto de uma moto que foi registrada sábado. Né? Foi sábado, né, Vivi?
5: Sábado à tarde.
6: Sábado à tarde, 277, quilômetro 49. Mais uma morte na rodovia federal. Agora, o piloto de uma moto que vinha aqui para nossa região.
5: É o piloto da motocicleta envolvido em um grave acidente de trânsito registrado na tarde do sábado, dia 1º de agosto, no quilômetro 49 da BR-277 em Morretes, não resistiu aos graves ferimentos.
6: De acordo com a Polícia Rodoviária Federal, a moto, uma Kawasaki Z1000 com placa de Curitiba, bateu violentamente na traseira de um Chevrolet Cobalt, emplacado em São José dos Pinhais.
5: Uma mulher que estava na garupa da motocicleta sofreu ferimentos leves. A rodovia federal ficou totalmente bloqueada no sentido litoral.
6: Também bloqueada por algumas horas para o atendimento desta ocorrência. O corpo do piloto desta moto, um homem de 37 anos, a princípio morador na capital do estado, veio aqui depois da perícia para o necrotério em Paranaguá. Então, o piloto da moto, 37 anos, seria, ainda vamos confirmar hoje, morador na capital do estado.
5: Falamos desse trânsito violento do final de semana, mas aí, Mauro, tivemos também, vamos com imagens lá do Josias Nascimento, que ele chegou ali na rotatória da Santa Rita.
6: Isso, tá lá, tempo bom, céu claro, o Josias vai girar ali na rotatória,
5: isso,
6: até para mostrar se tá suja, se continua com a lentidão. Cuidado aí, Josias, que agora há pouco um amigo nosso quase rodou.
5: É, vai devagar.
6: Na rotatória. Mas o dia vai amanhecendo, a temperatura vai subindo, caminhões vão passando e vai formando um trilho. O problema é no começo da madrugada que fica esse sabão aí na rotatória da Santa Rita, tanto no sentido porto como também no sentido bairro.
5: Então, Josias, com imagens ao vivo da nossa unidade móvel passando ali pela rotatória da Santa Rita, também ali na Avenida Ayrton Senna da Silva, fluxo, né, de veículos, caminhões que estão indo sentido Porto de Paranaguá nesta manhã de segunda-feira, tempo bom aqui na nossa região.
6: E olha o tempo que o Josias demora para passar Ayrton Senna, para fazer a primeira bunda da rotatória. Ó, o carro da GCM dá uma freada aí, meu irmão, senão você voa.
5: Vai devagar.
6: Um carro novo aí, você vai ficar com prejuízo.
5: O produto mesmo não tem mais ali
6: mas
5: na pista.
6: Mas dá pra ver que tá bem suja a pista.
5: Não, né? continua
6: suja. O José vai dar mais uma girada, mas dá pra ver que essa curva aqui, ó, Porto 277, dá pra ver que tem bastante sujeira e o motorista tem que controlar ali o veículo. Então, atenção na Santa Rita, né? Bem escorregadia nessa manhã aí de segunda-feira.
5: Josias Nascimento, obrigado pelas imagens. pode manter aí na tela. José vai fazer mais uma volta ali pela rotatória da Santa Rita, né, com a Ayrton Senna da Silva.
6: Dá uma acelerada aí, José, pra ver o carro derrapando. Se segura no braço.
5: Não dá não, José.
6: Não? Ouviu?
5: Não.
6: Não, José é bom de boleia. José é bom, dá uma aceleradinha, José, pra ver se sai de lado o carro. Não, brincadeira. Não faz isso,
5: José. Cuidado aí, José.
6: Dá pra ver aí, que tá bem úmido.
5: Tá,
6: dá ainda dá assim. Pra ver que tá bem sujo o pavimento aí nessa pista do Porto, sentido 277. Por favor, atenção redobrada aí nesse trecho.
5: Mauro, voltando no final de semana, nós tivemos aqui em Paranaguá o tombamento de um caminhão ali no Jardim Samambaia, próximo a Ambev, passando tem a passarela ali do bairro, né, nas pistas sentido Porto. Um caminhão carregando um container refrigerado, caiu, tombou, na verdade, ali na lateral da rodovia, Mauro.
6: Nesse caso, vizinho, ele capotou.
5: Ficou com as pernas pra cima.
6: Ficou com as pernas pra cima, como diz aquele companheiro de imprensa. Nesse caso, foi um capotamento. Tem uma foto de lado da cabine que mostra a destruição da estrutura. Essa foto aí, ó.
5: Sim.
6: Se tivesse alguém no banco do passageiro, tinha morrido.
5: Uma outra tragédia, né? Seria.
6: O motorista estava do outro lado, né? Que é o lado do motorista, claro, do volante, que ficou mais intacto. E por isso ele sofreu ferimentos leves.
5: Imagine.
6: Foi encaminhado pela EPR lá pro regional. Mas um livramento
5: foi
6: pro motorista desse caminhão carregado com um container. Adivinha com o quê?
5: Com carne congelada?
6: Frango congelado.
5: Frango congelado também.
6: A mesma mercadoria, o mesmo produto do caminhão da quinta-feira, lá do 41, nesse que capotou aqui do lado da Ambev.
5: Ontem, ao longo da tarde, foi feita uma operação para retirada desse caminhão, aí desse valetão, né, na lateral da Ayrton Senna da Silva. Mauro, seguindo por aqui, agora 8 horas e 18 minutos, vamos falar da madrugada de hoje. Por volta das 3h30, 3h50 da madrugada, nós tivemos um acidente fatal no quilômetro 7 da BR-277, um motociclista que atingiu um cavalo bem no meio da rodovia. Tinha uma pessoa na garupa, sofreu ferimentos, foi atendida no local, mas o piloto dessa moto, devido aos graves ferimentos, morreu no local.
6: Ai, ai, mais uma tragédia no trânsito, mais um piloto de moto que perde a vida aqui em Paranaguá. Final de semana, vizinho, foram vários acidentes de trânsito. Teve um na frente da UPA no sábado à noite, que o rapaz quebrou a perna moto com moto.
5: Eita.
6: Na noite do sábado, eu tava lá na delegacia fazendo as lives da Operação Omnis e só escutava sirene pra todo lado. Na frente da UPA, duas motos bateram e um dos pilotos quebrou a perna.
5: Caramba.
6: Aí teve um outro acidente na madrugada, carro com moto ali no sinaleiro da Penha, do Ofertão. O cara do carro fugiu, né? Bateu na moto, derrubou o piloto da moto e fugiu na madrugada. E aí, agora há pouco, 3h30, 3h40 da madrugada, um rapaz de moto, se eu não estou enganado, uma CG Bordeaux, com um garupa, eles bateram em um cavalo atravessando a pista ali da 277, nas proximidades do viaduto, ali quilômetro 7, bem quase chegando ali no posto de combustíveis. Com o impacto, o piloto da moto morreu no local e o garupa, com ferimentos leves, foi encaminhado para atendimento médico.
5: É, são os acidentes que se multiplicam aqui na nossa região. Final de semana, o destaque foi esse, o trânsito. É. Foram os acidentes aqui no nosso litoral, Mauro.
6: Pois é. E aí o corpo desse rapaz periciado e encaminhado para o necrotério da polícia científica. A gente já vai daqui a pouquinho atrás do nome, né, do piloto da moto, mas a informação da madrugada é que ele seria morador na região de Alexandra, parece que quilômetro 19, pela informação que a gente recebeu da madrugada por volta de 3 horas da manhã. Um abraço aí pro meu amigo Ronaldo, grande Ronaldo, já estava trabalhando na madrugada. Meu amigo Halat, também, já na estrada. Obrigado aí pela informação. E Vizini?
5: Oi, Mauro.
6: Aí aconteceu o atropelamento da madrugada.
5: Sim.
6: O que encontraram depois, logo em seguida, ali na região do Jardim Esperança?
5: Ah, cavalos soltos ali na região, Mauro. É. Agora cedo, ainda registro de cavalos soltos na marginal da rodovia estadual, também nos bairros ali, Jardim Esperança, Ouro Fino, Vale do Sol. Os motoristas que passaram pelo local fizeram fotos, vídeos e mandaram aqui para o nosso departamento de jornalismo. Pelo menos 4 cavalos soltos ali, Mauro.
6: Na verdade, o cavalo aqui sou eu. O cavalo tava na marginal da 407 e já tá dentro do bairro.
5: Sim.
6: O José, inclusive, mostrou o cavalo dentro do bairro, ali Vale do Sol, Vila Garcia, Jardim Esperança. O cavalo pastou e já entrou pro bairro. Olha lá, ó. Aí vem um cara de moto, né? Vem um ônibus, vem um ônibus escolar, vem um carro aí com um morador, vai desviar do cavalo, um acerta no outro, né? Aí tem uma tragédia no trânsito e já viu, né? Ai, ai, amigo, você me ajuda aí.
5: Não é de hoje que estamos falando e vamos continuar repetindo aqui, porque até agora nenhuma providência foi tomada com relação a essa situação de cavalos soltos aqui na nossa cidade.
6: E a EPR tem que ser chamada na chincha, né? A EPR tem que ter a sua responsabilidade. E nesse caso também, que já está dentro do bairro, a SEMA, que é a Secretaria Municipal de Meio Ambiente. Né, vizinho? É
5: isso? Sim, e serviços urbanos também.
6: Pois é. Tem que tomar uma providência, tem que recolher o cavalo imediatamente. Tá aí, ó, uma tragédia na madrugada. O rapaz morreu depois que atropelou um cavalo na 277, ali no viaduto. E agora tem cavalo lá na Vila Jardim Esperança, Vale do Sol, ali os cavalos andando pra todo lado.
5: Ainda, né? Ainda cavalos soltos nesta manhã de segunda-feira. Vão com cuidado aí, viu, pessoal? Por conta aí desses equinos.
6: Josias tá no centro. Onde é que tá o Josias aí?
5: Josias agora indo...
6: Júlia da Costa.
5: Júlia da Costa, pegar ali...
6: Tá trazendo café, né?
5: Será que vai virar na Arthur de Abreu? Não, vai estacionar ali.
6: Tá de ré.
5: Isso, agora vamos fechando aqui o nosso quadro Estradas, pedindo a atenção de você que trafega aqui pelo litoral do Paraná. Isso aqui faz parte do nosso trânsito. Muita calma nessa hora, porque cuidado a semana só tá começando. Cuidado com o cavalo aí também na via. Motorista, tenha uma boa circulação aqui pelo litoral do Paraná.
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5: Agora são 8 horas e 26 minutos.
6: Que horas são, Vizini?
5: 8 e 26.
6: Tem um comentário aqui do Wagner Costa. Bom dia, gurizada. Bom dia, Wagner.
5: Bom dia, Wagner.
6: Boa semana para todos, sem papo de política. Wagner, seu comentário é muito pertinente. Agora, se a gente não fala de política, se a gente não alerta, se a gente não avisa, aí as bombas, as porcarias são eleitas, né? Os maus políticos ganham espaço. A gente aqui também não gosta muito de ficar falando de política, mas não tem jeito, Wagner. E se a gente não orienta, se a gente não chama atenção, essas bombas, né, ganham a eleição e ficam aí, falando bobagem, aparecendo, mas não fazem nada de efetivo, absolutamente nada. Então, Wagner, infelizmente a gente tem que falar de política para alertar o cidadão para que ele não eleja uma porcaria. Mesmo alertando, mas porcaria por aí já se elegem, imagina se não chamar atenção. Abraço pro meu amigo Wagner, obrigado aí pela audiência e pela participação.
5: Agora são 8 horas e 27 minutos.
6: Peraí.
5: Ah? Ai, ai, ai.
6: Não teve isso em Morretes?
5: Teve.
6: Ah, não é agora esse?
5: Daqui a pouco.
6: Ah, não foi em Morretes, Vizinho. Ah. Foi no Rio de Janeiro, meu irmão. Esse aqui, ó. Foi no Rio de Janeiro, meu irmão.
5: É.
6: Entendeu? Não foi Morretes.
5: A casa caiu e continua caindo.
6: Ai, ai, 100 milha é o prejuízo estimado lá pra Morretes. 100 milhões de reais.
5: Uhum.
6: Ai, ai, Gaeco, presta atenção no litoral, Gaeco. Desapropriação, licitação. Vocês fiquem de olho aqui no litoral, Gaeco, meu querido.
5: É.
6: Vamos primeiro pro esporte.
5: Daqui,
6: né,
5: a pouco a gente vai trazer essa informação lá de Morretes. É, daqui a pouco.
6: Daqui a pouco.
5: Alô, Morretes.
6: Alô, Morretes. Corre, a Kombi tá passando aí na 408. Quer escovar o dente?
5: Vai escovar. Vai
6: escovar o dente na cadeia.
5: É. Bom, vamos com o esporte. Destacar aqui o final de semana movimentado. Valdir Brás, comandante da equipe Bola na Rede, vem trazendo essas informações dentro do quadro Balanço do Esporte. Alô, Valdir, bom dia pra você.
7: Muito bom dia, Alex Zinho, bom dia, Mauro, bom dia todo especial, você ligado no Rede Notícias, no Balanço do Esporte. Aqui quem vos fala é Valdir Braz, do Departamento de Esportes da Rádio Ilha do Mel, da equipe esportiva Bola na Rede. Vamos iniciar o boletim desta segunda-feira falando das oitavas de finais da Copa do Brasil. No sábado tivemos no Maracanã, Vasco 0, Fluminense também 0. Na Arena MRV, Galo 0, Juventude 0. Na Vila Mais Querida do Brasil, Peixe do Seu Afonso, ali da Vila Cruzeiro, não saiu do 0-0 com o Remo. Ontem à tarde no Allianz Parque, Palmeiras 3-0 no Fortaleza, no Maião Mirassol 1, Grêmio também 1, no Índio Condá Chapecoense 0, Cruzeiro também 0, no Beira Rio Internacional 2-0 no Corinthians. Às 21 horas hoje, nós teremos na Liga Arena, o Furacão recebe o Vitória. A premiação para quem avançar para as quartas de finais da Copa do Brasil é de R$4 milhões. O vice-campeão leva R$34 milhões, o campeão R$78 milhões. Vamos falar também um pouco aí dos jogos da Copa Sul-Americana. Vamos falar também um pouco aí sobre a terceira divisão do Campeonato Paranaense. Tivemos no sábado, no estádio Emílio Gomes, Irati 1-0 no Samas. Ontem nós tivemos em Alvorada do Sul, a equipe do PSTC perdendo em casa para o Cambé pelo placar de 1-0. No estádio Antioco Pereira, em União da Vitória, Iguaçu 1-0 no Open Internacional. No estádio do Café, London 2-0 na equipe da Portuguesa Londrinense, e no estádio Anilado em Francisco Beltrão, quando meu amigo amado D'Agostini venceu a equipe do Oeste Brasil pelo placar de 3-2. E para encerrar esse boletim, quero lembrar que faltam apenas 9 dias para o início das obras da reabilitação do estádio Nelson Medrado Dias, com início na próxima segunda-feira, dia 10 de agosto. 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
5: Tá certo. Valeu, Valdir Braz.
6: Faca na boca hoje, meu.
5: Obrigado, Valdir Braz. Um abraço a toda a equipe esportiva Bola na Rede.
6: Bola na Rede. Um abraço, Valdir.
5: Agora 8h31, nós vamos pro intervalo comercial, mas daqui a pouco...
6: Pera, Margarida.
5: Daqui a pouco, Mauro.
6: Daqui a pouco nós vamos pra Morretes.
5: É.
6: Daqui a pouco nós vamos pra Morretes.
5: É, vamos trazer todas as informações aqui.
6: Isso aí.
5: De uma operação policial lá em Morretes.
6: E fora Morretes, atenção político ladrão que nos acompanha. Você vai pra cana, viu? Você acha que não vai preso? Você vai preso sim, danadinho. Daqui a pouco nós vamos pra morrer, mas estamos dando um recado aqui pro litoral inteiro, né, vizinho?
5: Ah, sim, de uma forma geral.
6: Estamos de olho aí, vamos trabalhar, rapaziada. É,
5: vamos se mexer.
6: Vamos se mexer, coçar. Tirar esse forever aí da cadeira.
5: Já estamos no segundo semestre do ano já.
6: Forever não, fala bunda mesmo. Tira essa bunda da cadeira.
5: É, vamos trabalhar. Agora, intervalo comercial, último do Rede Notícias de hoje e já voltamos.
4: 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Pasa Paraná, operações portuárias, informa a hora certa. 8h32. 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

0: Agora são 8 horas e 36 minutos. Agora sim, Mauro, vamos com a informação, o BO lá de Morretes. Operação Orímetro da Polícia Civil. A Polícia Civil deflagrou na última quinta-feira a segunda fase da Operação Orímetro, que apura um esquema de corrupção, fraude em contratações públicas, peculato e lavagem de dinheiro lá na cidade de Morretes.
1: É, Vizini, eu tô hoje já amanheci indignado, né? Com cavalo pra todo lado.
0: Tá.
1: Você, por favor, repete pra mim o que que a Polícia Civil tá investigando em Morretes.
0: Vamos
1: me
0: lá.
1: Ajuda aí, vai.
0: Vamos lá. Um esquema de corrupção.
1: Certo.
0: Fraude em contratações públicas.
1: Em Morretes.
0: É.
1: Em Morretes. Certo?
0: Vai. Peculato.

0: movimentou aproximadamente 43 milhões e 900 mil reais entre créditos e débitos.
1: Ó, a primeira pegada, 43 milhões e 900.
0: Isso.
1: Aí no texto da Polícia Civil, considerando outras pessoas físicas e jurídicas ligadas ao grupo, o volume financeiro que foi analisado pela investigação ultrapassa quanto, Vizini?
0: 100 milhões de reais.
1: A primeira fase da operação foi realizada em abril desse ano, quando foram cumpridos 2 mandados de busca e apreensão. A análise do material apreendido permitiu identificar novos vínculos entre os investigados e também subsidiou as medidas judiciais que foram executadas nesta segunda etapa da operação
0: Orímetro. As medidas foram cumpridas contra o ex-secretário municipal de infraestrutura, o Guilherme Wichtoft Machado.
1: Parece nome de bala, né?
0: Pois é, Wichtoft.
1: É, tem de leite, de coco e de caramelo.
0: Guilherme Machado, né, o ex-secretário municipal de infraestrutura lá de Morretes. Também as medidas foram cumpridas contra o vice-prefeito lá de Morretes, o Vitor Bertolin, e também a um superintendente municipal de obras e projetos.
1: O ex-secretário Guilherme Wichtoft Machado foi localizado em um condomínio no Rio de Janeiro e foi preso pela Polícia Civil Carioca numa parceria com a polícia aqui do Paraná.
0: As decisões judiciais também determinaram o afastamento do superintendente de qualquer função pública.
1: Peraí, vamos explicar melhor. A decisão judicial também afastou o superintendente, tá, que está sendo investigado,
0: sim,
1: de qualquer função pública na prefeitura lá de Morretes.
0: E também a suspensão do exercício do cargo de vice-prefeito do Vitor Bertolin.
1: E presta atenção, ambos, o ex-secretário, o ex-superintendente e o vice-prefeito, estão proibidos de frequentar repartições municipais ligadas à Secretaria de Infraestrutura e de manter contato com testemunhas, servidores e demais investigados. O inquérito policial foi encaminhado ao Poder Judiciário e também ao Ministério Público do Paraná para providências cabíveis.
0: É, as investigações prosseguem para esclarecer a origem e também o destino dos recursos movimentados.
1: Pois é, tá aí, ó. Prefeitura de Morretes, uma investigação de aproximadamente 100 milhões de reais que teriam sido desviados lá do cofre da prefeitura. Aí não vamos falar de política? Temos que falar de política.
0: Sim,
1: né?
0: Precisamos.
1: Pra evitar... Ai, ai.
0: É, só trazendo aqui, Mauro, o ex-secretário municipal de infraestrutura, Guilherme Machado, e também o vice-prefeito, Vitor Bertolin. Esses nomes que a gente trouxe aqui, que foram divulgados. Mas tem também um superintendente municipal de obras e projetos que não teve o nome informado pela Polícia Civil.
1: É, e lembrando, né, se quiser mandar uma nota para cá, os advogados e tal, pode mandar. Tá? Manda a nota aqui, né?
0: Espaço aberto.
1: Falando aí do seu envolvimento na operação. Quer dizer, né? É, falando qual é a sua visão da operação, tá bom? Vai mandar.
0: É a segunda fase da Operação Orímetro, lá na cidade de Morretes. Foi na última quinta-feira. Essa nota, matéria completa, no nosso site e também no Facebook da Ilha do Mel FM. Agora são 8 horas

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2: Agora são 8 horas e 46 minutos. Vamos trazer aqui informações do setor policial. Nós tivemos aí dois homicídios lá na cidade de Guaratuba. Nós tivemos dois crimes violentos lá na cidade guaratubana. E o primeiro foi na quinta-feira. Quinta-feira agora, dia 30, onde Guaratuba registrou, então, no final da noite, no bairro Mirim, este homicídio. A vítima, identificada como Mike Diesley Bueno, de 24 anos, foi executada com vários disparos de arma de fogo na frente da sua namorada.
3: Pois é, na quinta-feira, então, esse primeiro homicídio lá em Guaratuba, que já tem no total 7. Mas esse, do final de semana, né, dos últimos dias, de quinta em diante até a noite do sábado, ou de ontem, né? Sábado, né? Segundo.
2: Foi sábado.
3: É, então, foram dois. Então, quinta-feira mataram esse rapaz, de 24 anos, o Mike, na frente da namorada. De acordo aí com informações, né, os dois estavam indo comprar um lanche. E enquanto caminhavam por um trecho da rua Alfredo Dias, foram surpreendidos por dois indivíduos armados que estavam em uma construção, né? E quando viram o casal se aproximando, saíram da obra e abordaram esse casal ali na Alfredo Dias.
2: A dupla teria sacado armas de fogo e atirado várias vezes na direção do casal, que correu e tentou se esconder dentro de uma valeta.
3: Alvejado por 5 tiros, Mike não resistiu e morreu no local. Os disparos atingiram o abdômen, costas e pernas. A namorada não foi atingida. Após o crime, os autores fugiram correndo.
2: O óbito foi constatado por militares do Corpo de Bombeiros que atenderam a ocorrência. Policiais militares isolaram o local onde o crime aconteceu e realizaram patrulhamento ali pela região. Os suspeitos não foram localizados.
3: Periciado pela polícia científica, o corpo de Mike Diesley Bueno, que usava tornozeleira eletrônica, foi encaminhado para o necrotério do órgão estadual aqui em Paranaguá, onde passou aí por exames complementares.
2: Até então seria o sexto homicídio registrado lá em Guaratuba nesse ano.
3: Naquele momento era o sexto.
2: Era o sexto, isso, na quinta-feira à noite.
3: O 37º no litoral.
2: Sim. Policiais civis estiveram lá no local, iniciaram ali a investigação, né, por conta desse crime. Os agentes conversaram com familiares e testemunhas.
3: Pois é, quinta-feira, bairro do Mirim, esse rapaz é executado a tiros dentro de uma valeta. Aí passamos para o sábado e aconteceu mais um homicídio em Guaratuba, sendo o sétimo do ano.
2: O barulho de vários disparos de arma de fogo e veículos em alta velocidade trafegando por uma avenida movimentada do bairro Piçarras, em Guaratuba, chamaram a atenção de moradores e populares na noite do sábado.
3: O caso, que terminou com a morte do motorista de um carro de passeio, um Chevrolet Celta, cor azul, e com duas pessoas baleadas que estavam no interior do veículo, foi registrado na Avenida Patriarca, lá no bairro Piçarras, em Guaratuba.
2: De acordo com testemunhas, momentos antes, o trio estava em uma distribuidora de bebidas e, ao sair do local, foram surpreendidos por indivíduos armados que estavam em uma Ford EcoSport cor prata.
3: Então, o cara que morreu, um homem e uma mulher, estavam em uma distribuidora na Avenida Patriarca, lá no Piçarras. Saíram da distribuidora, entraram no Celta, que está na imagem, lá do lado do muro, né, que derrubou o muro de uma casa. Quando eles entraram no carro, eles foram emparelhados por uma EcoSport cor prata. De dentro do utilitário, atiraram na direção do Celta. E aí atingiram o Cristiano de Jesus dos Santos, de 40 anos, que dirigia o Celta, uma mulher que estava dentro do veículo, e parece que um outro homem, né, que estava também no carro, foi alvejado. Só que esse camarada, ele teria pulado do carro em movimento. Parece até que a mulher também pulou do carro em movimento. O cara fugiu. A mulher ficou no local, foi encaminhada lá para o pronto-socorro. E o Cristiano, que estava dirigindo, morreu dentro do carro depois que o carro bateu no muro de uma casa.
2: A mulher foi atingida nos pés pelos disparos, precisou aí de atendimento, foi levada pelo SAMU para o pronto-socorro municipal. E, Mauro, o trecho da via onde o crime aconteceu, né, o quintal da residência e o automóvel onde o corpo da vítima fatal estava, foram isolados ali pela polícia militar e depois periciados pela polícia científica.
3: Pois é, então mataram dentro do carro esse homem de 40 anos, sétimo homicídio de Guaratuba, 38 aqui no litoral. Durante ali a movimentação, o registro da ocorrência, os policiais foram informados, né, populares contaram para os militares e também para a polícia civil, que durante a tarde o Cristiano, o que morreu, teria se envolvido em uma confusão. E dentro, né, no momento, na hora desta confusão, ele teria esfaqueado um indivíduo. Passaram isso para a polícia, que estava ali registrando a ocorrência da morte do Cristiano e também, né, na mulher baleada e no cara que fugiu.
2: Portanto, então, segundo homicídio lá de Guaratuba, nós tivemos o primeiro na quinta-feira à noite e agora esse que a gente está trazendo agora do sábado à noite, Guaratuba, que atualizando agora a lista, tem 7 homicídios agora em 2026 e no litoral já são 38 casos. Agora são 8 horas e 53 minutos, Mauro Júnior.
3: Então, pra gente fechar, né? Lembrando do acidente da madrugada, né? Moto e cavalo.
2: Sim.
3: Na 277. O rapaz da moto morreu. A princípio é morador de Alexandra, pelo que a gente apurou. Tinha um garupa na moto, que ficou ferido e foi para atendimento médico. Esse acidente, esse atropelamento, aconteceu na 277, nas proximidades do viaduto ali da PR-407, tá? Então, um acidente grave na madrugada, o piloto dessa moto que morreu ali na rodovia federal.
2: Bom, dito isso, vamos finalizando, né? Chegando ao final do Rede Notícias desta segunda-feira. 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
3: 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Tchau, Vizini.
2: Tchau, Mauro. Abraço também a toda a nossa equipe e a você que esteve acompanhando aqui o nosso Rede Notícias nesta segunda-feira. Na sequência, vem chegando Samuel Dias. Uma ótima segunda-feira e bom início de semana para todo mundo.
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0: 8h57.
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5: Muito bem, Ilha do Mel FM, a rádio que você vê. Vamos começando aqui mais uma semana, mais um dia. Segundou, galera, 3 de agosto. É 3 de agosto, segundou, estamos começando. Você acompanhou Rede Notícias, trazendo a boa informação para você logo no começo da semana. Aí você começa a semana bem informado, Mauro Júnior, Alex Vizini, Guilherme Prebianca nas mídias, aqui nas sonoras, Natan, e aí na nossa redação, todo o nosso jornalismo, Externa Josias, e por aí na nossa redação, o nosso jornalismo, trabalhando 24 horas por dia, para trazer a boa informação para você. Esse é o nosso Rede Notícias, que finalizou agora os trabalhos nessa segunda-feira, mas ó, a cada instante eles estão entrando aqui. Tem o nosso Ilha News trazendo informação de hora a hora para você. Tem qualquer material importante, a nosso Rede Notícias, o pessoal do jornalismo entra aqui. O nosso jornalismo entra aqui para trazer para você a boa informação. Tá certo? Eu vou chegando por aqui, direção geral, doutor Leonardo Linhares, Cadu Mossi, Cauane. E eu tô chegando por aqui, eu sou Samuel Dias, pra quem não me conhece, pode me chamar de Samuca, sem formalidades. Vamos nesse clima bacana, com muita música, muita festa, muita energia. Começando a semana, é claro, com muita energia. Sabe por quê? Porque o final de semana foi feito pra recarregar a bateria. É, a gente, final de semana você descontrai, você sai fora daquela linha de estar ali no trabalho e tal. Aí na segunda-feira você vem com tudo. Com o pique novo na segunda-feira, recarregado. Eu tô felizão da vida. Felizão da vida por estar aqui. Já tava com saudade de vocês aí do outro lado do rádio, hein? Já já eu quero saber com o Cimepar como é que vai estar a temperatura. A nossa temperation nessa segunda-feira, com certeza vocês vão aquecendo a temperatura aqui, tá? Nos altos do Palácio do Café. Sim, aqui no 11º andar, eu tô falando com você, aqui no Centrão de Paranaguá. Pra você, pro sul de São Paulo, Planalto Norte Catarinense e também o nosso litoral. Tá certo, lindos e lindas, melhores ouvintes da galáxia. Dito isso, temos horóscopo do dia, temos blá blá blá, tem tititi, tem muita informação pra você, tem prêmios também, sorteio. Aí fica comigo, por favor, eu agradeço por isso. A partir de agora, ladies and gentlemen, senhoras e senhores.

0: Muito bem, Ira do Meu FM, a rádio que você é Alex Galdino, Destination. Ah, o pessoal do Sambu. Wake Me Up na nossa programação. 9:12, Guia Astral.
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0: Muito bem, vamos começando a nossa primeira etapa do Guia Astral hoje. Olha, começamos aqui, hein? Pra você de Áries, ó, Áries, começa bem, pé direito, aliás, com os dois pés, né? Ai, meu Deus do céu. Começa bem, Ariano, de 21 de março a 20 de abril. 21 de março a 20 de abril, Áries, vamos lá, vamos seguindo aqui, ó. Além de brilhar toda poderosa, poderoso em seu signo, a Lua faz aspecto espetaculares com Júpiter e o Sol, garantindo aí que a sorte vai soprar forte em sua direção. Se gosta de arriscar palpites em jogos e apostas, aproveite o momento, pois pode se dar bem e elevar aí algum prêmio nesta segunda-feira. Áries, dia 3 de agosto. Vamos lá, o seu palpite para hoje. Os números. The numbers para você. 14, 23 e 42. Ah, vamos lá, agora agarra aí, hein? 14, 33, 42. 14, 33, 42. É o número para você hoje, Ariano. E aí, a cor para você? A cor para o seu dia? Azul claro. Azul claro para você, Áries.
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0: Para você de Touro. Touro. Vamos lá, Taurino. Taurino, você de 21 de abril a 20 de maio. 21 de abril a 20 de maio. Touro, segundou, hein? Segundou com a lua em seu inferno astral. Ei, meu Deus do céu, a coisa ficou feia aí, Touro. Tá dando chifrada aí. Olha, mas hoje ela está inspirada e mais ajuda do que atrapalha você, hein, Touro? Em paz com o Sol e Júpiter, manda vibes generosas aí para a sua vida familiar e garante que a harmonia vai reinar no seu lar, Touro. Então as coisas começaram a melhorar. Clarear para você, Touro. Tudo indica que você terá várias coisas para cuidar no trabalho, ambiente doméstico, mas saberá administrar aí bem o seu tempo e deve render bastante no lado profissional nessa segunda-feira. Vamos lá, pega aí os números para você, Touro. Tá aí, ó, vamos lá, 20, 20, 9, 11. Então, vamos lá, 29 e 11, 20, 9, 11. É os seus números, Touro. Agora, a cor para você hoje é cor prata. Cor prata para você, Touro.
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0: Sim, sim, sim, eu quero falar com você de Gêmeos. Gêmeos, de 21 de maio a 20 de junho. 21 de maio a 20 de junho, Gêmeos. A comunicação, que é o seu ponto forte, fica ainda mais poderosa e você tem tudo para destacar. Sua energia mental, versatilidade, inteligência estarão turbinadas aí e serão as principais armas para triunfar no trabalho. Olha, vamos falar um pouquinho de din-din, money, grana. Olha, use aí, abuse do seu tino comercial e do seu faro empreendedor, tá bom, Gêmeos? Pois as chances de lucrar, e são grandes nessa segundona. Tá certo? Vamos para os números? Agora é só, Gêmeos, você pegar aí o número para você. 2, 34 e 14, 3. Olha lá. 02, 34, 43. 02, 34, 43 é o número para você, Gêmeos. A cor lilás. Cor lilás para você nesta segunda-feira, Gêmeos. E aí finalizamos a nossa primeira etapa do nosso horóscopo do dia de hoje. Espero que esteja indo bem para você que está do outro lado, hein? Aguarda que tem mais. Essa é só a primeira etapa. Vamos para nossas ofertas e promoções.
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4: Muito bem, Ilha do Mel FM, a rádio que você vê. 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

0: Muito bem, super música aqui no Super Manhã, hiper mega manhã pra você, o Clides Pérez. 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Já já trago o Euclides, segura lá. O Jefferson, tá lá na Vila do Povo, hein, Jefferson? Já mandou bom dia aqui, ó, Samuca. Bom dia, tamo juntos aqui na melhor, hein? Manda aquele maneva pra nós aí. Já já vai rolar maneva na sequência aqui, tá, Jefferson? Ô, Giba, o Gilberto, rubro-negro, também o Rio Branquense e flamenguista. Flamengo, hein, patinando um pouquinho. Vamos lá, vamos seguir na programação aqui, ó. Quem tá por aqui? Ah, meu Deus. Quietinha, quietinha, quietinha.
1: É isso, meu cara.

0: Ilha do Mel FM, a rádio que você vê, Manepa, essa tal Liberdade, Jefferson, Vila do Povo. Ah, meu Deus, a temperatura, 19 graus. Segunda-feira brilhante, hein? O sol chegou. Céu, sol de brigadeiro, velocidade cruzeiro suave na nave, de boa na lagoa. Bora, bora. Bora com a nossa segunda etapa aqui do Guia Astral. Segunda etapa do Guia Astral com o nosso primeiro horóscopo do dia na segunda etapa, hein? Ai, vamos lá, nessa segunda etapa eu começo com Câncer. Câncer, você de 21 de junho a 21 de julho. 21 de junho a 21 de julho, Câncer. Agora eu quero falar com você, trazer boas novas. Eu espero, tô torcendo. Olha, a semana começa aí regada de oportunidades e o momento é perfeito para ir atrás das suas ambições profissionais e também financeiras. Certo, Câncer? Olha lá, caranguejando por aí. Seus talentos nos caranguejandos estão a serviço do seu sucesso e a chefia pode premiar seu desempenho. Promoção, gratificação ou aumento de salário pode entrar aí no seu radar, hein? Hein, Câncer? Ah, agora sim, vamos lá. Para as pedrinhas do dia, 51, Dirty Tree 14. Olha lá, 51, 33, 14. 51, 33, 14. Números da sorte para você, Câncer. Caranguejou aí? Olha, vamos lá. Cor para o seu dia, rosa. Cor rosa para você, Câncer.
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0: Ai, se você tava aguardando, agora chegou. Tava aí esperando de boa, será que vai chegar? Chegou. Agora com você, Leão, dá aquele rugido bem alto aí, dá aquele rugido. Olha, Leão, você de 22 de julho a 23 de agosto, 22 de julho. A 22 de agosto, 22 de julho a 22 de agosto, Leão, Leonino, eu trago pra você agora, hein? Olha, se liga na missão. Você tem uma missão, Leão, hoje. Se depender do céu, você já começa a semana com o pé direito, tá certo? Sol e Júpiter seguem ativos em seu signo e formam aspectos super positivos com a Lua, deixando aí seus talentos e qualidades tinindo nos trinques. A sorte pode colar aí e você, grandes conquistas podem acontecer e podem ser alcançadas por você nesta segunda-feira, 3 de agosto. Seus números: 41, 59 e 15, 18, 41, 59 e 58. 41, 59, 58, esses são os números para você. Certo, Leão? Ainda agarra aí, agarra. Vamos lá, dá aquele rugido. A cor para você é black. Cor preta para você, Leão. Cor preto.
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0: Eita, vamos falar com Virgem. Virgem, se liga na missão. 23 de agosto a 23 de setembro. 23 de agosto a 23 de setembro, Libra. Virgem, Virgem, é com você, Virgem. Ai, vamos lá, Virgem. Então, assim, ó. Segundo, e seus instintos mais apurados e a Lua aconselha a prestar mais atenção em sua intuição, viu, Virgem? Meu consagrado, minha consagrada, olha, ligue o radar para identificar aí, aproveitar as boas oportunidades que devem surgir para você, Virgem. Negociações e investimentos favorecidos aí, mas mantenha tudo em sigilo por enquanto. Tá certo? Ó, não conta nada não, fica aí com você. Certo, Virgem? Então valeu a pena esperar, não é não? Agora segura os números. 450902. 450902. Esses são os números para o seu dia de hoje, tá, Virgem? A cor para você? Cinza. Cor cinza para você, Virgem. E aí finalizamos mais uma etapa do nosso Guia Astral de hoje. Vamos para nossas ofertas e promoções?
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0: Ilha do Mel FM, a rádio que você vê, capital inicial, Natasha J Quest, fácil. Não tá sendo fácil, não. Olha, vamos lá, segundo, galera. E aí, ó, dia do capoeirista, hoje é dia do capoeirista, dia do tintureiro, meu Deus do céu. Eita, pessoal da capoeira, né, inventado pelo Brasil, aqui é colonizada, a capoeira é daqui mesmo. Parabéns aí a vocês, hein? Parabéns para todos.
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0: Muito bem, então vamos lá, gente, vamos lá com a nossa terceira etapa. Terceira etapa do nosso Guia Astral, eu começo primeiramente com Libras. Na nossa terceira etapa, Libriano, você de 23 de setembro a 22 de outubro, 23 de setembro a 22 de outubro, Libras, segundou, Libras, segundou com S de sucesso, saúde. E você tem razões aí de sobra para se entusiasmar, tá certo, Libriano? Sol e Júpiter garantem aí que seu plano ou seus planos, vamos colocar no plural, seus planos têm tudo aí para dar certo e não faltará habilidade para conquistar aliados. Tudo indica que você vai angariar apoios importantes para realizar seus objetivos. Certo, Libra? Olha, seu jeitinho aí sociável, receptivo e alegre ficará na melhor forma e você vai atrair companhias e se fazer sem fazer aí o menor esforço. Tá certo, Libras? Então coloca na balança tudo isso. Agora coloca na balança também seus números aí. 15, 3, 18, 4, 4. Vamos lá, 08-53-44. 08-53-44. Põe na balança, Libriano. Agora a cor pra você, marrom, brown. A cor pra você é cor marrom, Libras. Aí, Libriano.
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0: Escorpião, chegamos em você, Escorpião. Aí, vamos lá, Escorpião, 23 de outubro a 21 de novembro. 23 de outubro a 21 de novembro. Escorpião, vamos lá, vou trazendo para você aqui a semana começando, hein? A semana começando repleta de estímulos e um dos setores mais beneficiados pelos astros será a sua vida profissional, Escorpião. Olha, sua força de trabalho estará a milhão de tudo, hein? A um milhão de tudo indica aí que você vai dar show no seu trabalho. Alta expectativa, explore sua confiança, determinação e a sua ousadia. Certo, Escorpião? Ah, não para não. Os astros espalham vibes generosas e quem ganha é a sua saúde. Outro assunto aí super favorecido hoje pra você, hein, Escorpião? Agora, Escorpião, aí, ó, aquela ferroadinha nos números pra você, hein? 15, 59, 14. Os números pra você, Escorpião. Bege é a cor. Cor bege pra você, Escorpião. Aí!
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0: Ah, sim, a nossa terceira etapa, terceiro horóscopo. O terceiro horóscopo da nossa terceira etapa é o Sagitário. Sagitário, você de 22 de novembro a 21 de dezembro. 22 de novembro a 21 de dezembro, Sagitário. A lua tá on pra você, a lua tá on no setor mais positivo do seu horóscopo, Sagitário. A forma, aspectos maravilhosos no céu, deixando aí sua sorte no modo turbo, turbinada sua sorte. Agarre aí, hein? Agarra aí, Sagitário. Agarra as oportunidades com duas mãos, hein? Com as duas mãos, pois você tem tudo para tirar a barriga da miséria nessa segunda-feira e rechear aí a conta bancária. Novas oportunidades estão previstas aí no seu trabalho neste início de semana e os caminhos se abrem. Os caminhos se abrem para você começar algo que pode trazer muita realização. Certo, Sagita? Agora, pega aí as pedras para você. 51, 33, 4, 14. Olha lá, vamos lá. 51, 33, 44. 51, 33, 44. A cor para você, white. Cor branca para você. Sagitário tá de boa, tá favorecendo. Tá certo? Cor branca para você. Números 51, 33, 44. Sagitário, e assim finalizamos a nossa terceira etapa do Guia Astral de hoje. Já já volto com muito mais. Fica aí para nossas ofertas e promoções. Vai anotando direitinho, tem muitas ofertas boas para você, hein? 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

0: Muito bem, Ilha do Mel FM, a rádio que você vê. 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
0: Muito bem, ladies and gentlemen, Anderson chegando por aqui, meu tesouro, bom dia. Anderson, bom dia, ótima segunda-feira pra você, Anderson. A galera marcando presença aqui também, cadê o pessoal? Ari, obrigado Ari, valeu, marcando presença. Eita, nós, Jefferson Lavírio, Bobo, Giba tá por aqui também. Jardim Nova Iguaçu, Vera, Verinha. Já vou aí, Vera, já vou atender você. Deixa eu atender a Adri, que tá por aqui também. Adri, agora é com você. Fala comigo, bebê.
4: Bom dia.
0: Bom dia.
4: Mais uma semana que se inicia.
0: Yeah.
4: Com a graça de Deus. Aí ofereço um dia, uma semana abençoado a todos. Bom trabalho para você, que seja abençoado também.
0: Amém, amém.
4: Coloca uma música para mim bem animada hoje, ao seu critério.
0: Ah,
4: tá bom, todos já escutam e pra você.
0: Aê!
4: Beijo, bom trabalho.
0: Beijo, por conta e risco? Por conta e risco? Então vem cá, meu dengo. Já que você pediu pra mim escolher a música, eu escolhi. Vem cá, meu dengo, vem comigo, puxa amigo. Vem pro arrasta-pé, vem com tudo, vem dançar. Guda, me abraça, quero ver você feliz. Ó, Daniel, não erra a letra não, Daniel. Não vai errar a letra aí, não erra não, Daniel.
5: Vem cá, meu dengo.

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1: Muito bem, Ilha do Mel FM, minha rádio que você vê, voltando por aqui com o nosso Guia Astral de hoje, a nossa última. Última etapa do Guia Astral de hoje, eu vou falar com Capricórnio, Capricórnio de 22 de dezembro a 20 de janeiro, 22 de dezembro a 20 de janeiro, Capricórnio, é com você, Capricórnio, esperou aí, os últimos serão os primeiros, fica tranquilo, Capricórnio. Olha só, hoje você pode se deparar aí com boas chances de faturar. Ainda mais se tem uma atividade autônoma ou toca um negócio em família. Assuntos que envolvam espólio, aluguel, compra ou venda de terreno ou casa podem ser agilizados aí com êxito, viu, Capricórnio? Não para não, Capricórnio. O período também será bem produtivo aí no serviço. E quem tem experiência na função que exerce deve sair na frente, como você, Capricórnio. Agora vamos lá. Pega aí os seus números. 16, 26 e 153. Ah, meu Deus do céu. 6, 26, 53. 6, 26, 53 são os números para você, Capricórnio. Agora a cor é violeta. Cor violeta para você nessa manhã de segunda-feira, dia 3 de agosto, Capricorniano.
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1: Aquário, aquário, aquário, será que vai mergulhar aí, aquário? Aquário, tá, o copo cheio, o copo meio cheio ou o copo vazio? Olha, segundona, aliás, o aquário, vamos lá, você, aí a pessoa fica pegando, meu Deus, e a data do aquário? 21 de janeiro a 19 de fevereiro, 21 de janeiro a 19 de fevereiro, aquariano, a segundona vem cheia de novidades da lua ariana, que troca energias positivas com os astros e promete blindar aí as relações em geral. Você saberá convencer os outros, pode receber notícias incríveis e também há sinal de surpresas deliciosas com gente que encontra sempre por aí. Sabe aquelas pessoas que sempre você está encontrando nas calçadas da vida? É isso aí, aquário. Aquariano. Aquariano, é bem isso aí. Não tem desculpa, não. Olha, sua comunicação, agilidade e inteligência estarão tinindo e serão os segredinhos para se destacar aí no serviço. Certo, aquário? Olha, vamos lá. Copo cheio, né, aquário? Claro que sim, tá cheio aí. Olha, vamos lá, para os seus números, aquário. 5, 59, 14. 5, 59, 14 são seus números. Azul, azul esmeralda pra você, aquariano. Seguindo aqui.
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1: Meu Deus do céu, peixes. Meu Deus, Samuel, quando você vai chegar em peixe? Que eu quero saber como é que vai estar, Samuel. Meu dia. Você fica aí demorando, Samuel Dias, fica demorando pra falar meu signo. Eu quero sair de casa bem, ou seja, às vezes nem sai, né? Porque dependendo do que o horóscopo falar aqui, dependendo do que falar aqui. Bora então, gente, olha só, pisciano, ai meu Deus do céu. Peixes, agora com você, os últimos serão os primeiros. Peixe, mergulha agora, hein, mergulha aí, atenção, peixe. 20 de fevereiro a 20 de março, de 20 de fevereiro a 20 de março. Olha, trabalho e bem-estar para você, peixe. Valeu a pena esperar, hein? Olha, a semana começa em indicações de muito trabalho, mas o Sol e Júpiter levantaram aí seu ânimo, seu pique e prometem um período de ótimas vibes. Seu jeito deve ficar mais determinado, batalhador e confiante, peixes. E o que pode contribuir bastante com o seu sucesso. Peixe, valeu a pena, não é não? Olha, hoje a sorte vai sorrir para você, peixe. Ao seu lado, em matéria de din-din, dinheiro, money. É, os frutos do seu empenho no serviço virão sem escalas diretamente para o seu bolso. Meu Deus, valeu a pena, peixe. Valeu, valeu a pena. 52 é o número. 52, 10 e Dirty 4. 52, 10, 34. 52, 10, 34. Números pra você hoje, peixe. Nada e nada nos números. Dá aquela nadada aí, ó. Mergulha. Olha aí a cor pra você, yellow. Cor amarelo. Cor amarelo pra você, pisciano. Acabamos então a nossa quarta e última etapa do nosso Guia Astral. E agora só nos resta ir para o nosso break. No break tem o William News com a Giovanna Saad. E eu volto com você. Muito obrigado por isso.
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1: 10:10.
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3: Olá para você que acompanha a nossa programação aqui na Ilha do Mel FM. Eu sou Giovana Saad e trago informações do nosso departamento de jornalismo. A Prefeitura de Paranaguá entregou 40 novos ônibus para o transporte coletivo, renovando mais de 80% da frota que atende a população. Os veículos já estão em circulação e oferecem mais conforto, segurança e acessibilidade aos passageiros. Entre as novidades estão ar-condicionado, Wi-Fi gratuito, carregadores USB, câmeras integradas à muralha digital, elevadores para pessoas com deficiência e suspensão a ar. Um dos ônibus foi destinado à Ilha dos Valadares, ampliando atendimento na região. A nova frota também conta com motores mais modernos, que ajudam a reduzir a emissão de poluentes e tornam o transporte público mais eficiente. Nós voltamos a qualquer momento direto de nossa redação. 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
3: Aê! Ilha do Mel FM, a rádio que você vê, ladies and gentlemen. Senhoras e senhores, good morning. O Hayatomadashi Akokunidai, bom dia em japonês também. Martin Alemão. Alemão, bom dia. Salam aleikum. Bom dia pra você. Buenos dias, espanhol. Buenos dias. Buongiorno, buongiorno, italiano. Buongiorno, italiano. Italiano é fácil falar porque a gente só fala com a mão, né? A gente mexe as mãos ali. Tá tudo certo. Italiano, buongiorno, buongiorno. Mo. Pra tudo é mo, italiano. Mo. Ai, gente, bom dia pra todos vocês. Ótimo e feliz segunda-feira, que segunda-feira abençoada, hein? Aí o Cimepar traz pra nós uma segunda-feira com 21 graus de temperatura. Parece que nós estamos no verão. Não há probabilidade de chuva. A umidade relativa do ar de 75% a 99%. Está perfeita a umidade relativa do ar nessa segundona. Tá certo, queridos? Ô, Verinha, já vai rolar pra você, tá, Verinha? Ó, vamos fazer o seguinte, eu tô aqui. Antes de mais nada, no entretanto, porém, todavia, vamos começar a nossa enquete de hoje. A nossa enquete da segunda-feira. Gente, eu tô com uma fome. Hoje eu acho que eu não tomei café, não sei. Eu não me balanceei muito bem, achei que eu não ia ter fome, mas, meu Deus do céu, gente, me deu uma fome agora. E daí eu vou falar de pão francês na enquete do dia. Aquele cafezinho preto, aquele cafezinho com leite, acompanhado com pãozinho francês quentinho. Agora, ó, o pão francês é uma invenção genuinamente brasileira. No início do século XX, criada após pedidos da elite que viajava a Paris, adaptada aí com um toque nacional de açúcar e gordura e massa. Ele não existe com esse formato na França. Então, gente, quando você chegar na França e falar, eu quero tree, não, bonjour, monsieur, pain français, francês, não tem pão francês lá. Não tem. Après midi de lemon, não tem. Não, você fala com o francês, não vai, ele vai falar, não entende. Porque o pão francês é brasileiro. O pão francês é brasileiro, sabiam disso? Não? Então, olha gente, a enquete de hoje é assim, ó, você concorrendo ao restaurante Temperos e ó, com mais comida ainda, meu Deus do céu, me deu mais fome agora. Não é possível, agora sim. Agora eu tô falando. Não, os astros tudo hoje, não, os astros estão tudo pro meu lado. Olha só, vamos, restaurante Temperos, o sabor da alegria, o sabor da felicidade vai levar você pro restaurante Temperos. E ó, você gosta daquele cafezinho com leite, com o pão francês? Ou você sai de manhã como eu saí hoje, peguei a bicicleta e saí pedalando? Mas eu gosto de comer, tomar café com leite e pão de manhã. E você? A enquete de hoje é essa. Sabendo que o pão francês não é francês. Se você não sabia, o pão francês não chega lá, bonjour, monsieur. Não, ele não vai saber. Monsieur beaucoup? Não adianta. Agradece e sai, porque eles não sabem. Não. Então, você gosta de tomar o café da manhã reforçado, aquele? Eu tomo. Café com leite, pão, margarina e tal, aquele pãozinho francês e aquele cafezinho preto. O café também é nosso, o pão francês é nosso e o cafezinho preto é nosso. Como é que é o seu café da manhã pra você? Antes de sair de casa, antes de colocar o nariz, antes de colocar o dedinho pra fora da sabe, aquele, eu vou sair. Antes de sair de casa pra porta, aí você coloca lá o, né? Aí você toma o seu café primeiro, calmamente e tal, faz aquela reflexão, ouve o horóscopo do dia aqui na 90.3, depois você sai de casa, como é que funciona? Ou você não toma café e sai e vai embora. Depois toma aqueles cafezinhos nos intervalos. Conta pra mim, tá? Essa é a enquete de hoje. Por favor, please. Agora eu vou lá, agora sim. Joel, obrigado, Joel. Deixa eu cumprimentar o pessoal aqui. O Joel falando, bom dia, Samuca, tô na sintonia. Obrigado, abraço pra você. Obrigado, Joel. A Verinha Ramos, Vera Ramos tá aqui também. Vera, conta aí, bebê. Cadê a Vera? Vera, conta pra mim, Verinha.
0: Bom dia, menino lindo. Bom dia. Não te conheço, mas você deve ser lindo, porque você é muito simpático.
3: Amém.
0: Então, Vera aqui, outra verinha, hein? Só que sou da Bairro Tom Vicente. Eu quero escolher uma música do RPM.
3: RPM?
0: Já, tudo bem? Já. Qualquer uma delas.
3: Ótimo, já já vai rolar pra você, Vera. Beijo. Depois que me chamou de lindo, ai meu Deus do céu. Agora, já ganhei a semana toda. Aliás, eu ganhei o mês todo agora. Obrigado, Vera. Beijo pra você aí. Agora eu vou falar com outra Vera. Essa Vera que eu falei de São Vicente. Agora a Vera que tá lá no Jardim Iguaçu. A Vera dos quitutes. Meu Deus do céu, só porque eu não tomei café, tudo tá gerando em forma de comida hoje. Meu Deus do céu. Apareceu a Vera dos quitutes. Vera, é com você. Fala comigo, bebê.
4: Bom dia, Samuca. Tudo bom?
3: Bom dia, agora sim.
4: Um ótimo dia, uma ótima segunda-feira, ótimo início de semana para todos nós, para vocês aí da rádio.
3: Amém.
4: Para todos os ouvintes. E mando um abraço para todos nossos clientes,
3: manda,
4: né?
3: Manda.
4: Que à tarde hoje vamos estar nos gelados.
3: Aí!
4: Mando um abraço para minha amiga Sônia.
3: Manda.
4: Né? E agora de manhã eu tô cuidando da mãe dela.
3: Tá certo.
4: Tô com ela.
3: Aí, bom, menina.
4: Um abraço pra todos que estão escutando aí, desejando uma ótima semana. E foi uma música bonita aí pra nós escutar, e pode ser um hino evangélico. Eu do Barquinho.
3: Beijo, Vera.
4: Bom dia, Vera Cristina.
3: Boas vendas lá dos quitutes.
4: Um abração, fica com Deus.
3: Aê, abraço e beijo, menina Gisele Cristina, brilhantando a nossa programação da segunda-feira. Boas vendas lá nos quitutes. Tá, Vera?

0: Agora, com muito carinho, quero chamar para cantar comigo essa linda canção o meu irmão Moisés Cleiton.
1: É um prazer para mim

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6: Muito bem, né? Do meu FM, a rádio que você vê. 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
2: Muito bem, gente. Vamos lá com o nosso babados e tititis de hoje. Olha, Cléo Pires. Ai, meu Deus do céu. Cléo Pires revela como falar sobre sexualidade afetou carreira e relacionamentos e virada com casamento. Tá, Zé? Olha. A nossa fonte de informação, hugogross.com. Tá certo, eu vou trazendo pra você agora. Cléo Pires fez um desabafo aí, sincero, sobre ter sido vítima de julgamentos por falar abertamente sobre a sua sexualidade. A atriz participou do quadro Pode Perguntar, do Fantástico, fechando aspas, nesse domingo, ontem, dia 2 de agosto, e lamentou aí que algumas falas tenham acabado impactando suas relações pessoais ou profissionais. A artista, no entanto, garantiu aí que o problema não são aí os comentários em si, mas assim a forma como a sociedade trata esse tipo de conversa. Durante a entrevista, Cléo contou que em determinado momento da vida acreditava que usar sua visibilidade para falar sobre sexualidade poderia incentivar aí outras mulheres a lidar com o tema de forma natural. Fechando aspas, abrindo aspas, tinha uma época que eu pensava assim: eu sou mulher, ocupo um espaço público, eu vou fazer algo de bom com isso. E pensar, fechando aspas, e pensando aí, pensava que eu falasse sobre o que é natural para mim, que é ter uma vida sexual, então ia dar tudo certo. Isso que eu imaginava, mas não foi bem assim. Foi tudo. Ah, o tiro saiu pela culatra. Às vezes, gente, alguns comentários, meu Deus, nas redes sociais ou qualquer lugar público. A gente, se você é, não é, deixa de ser, foi, não foi, vai, tá indo. Ou enfim, a vida é sua, faz lá, fica tranquila, deixa que as pessoas falem, deixa de falar, mas faça ali. Mas agora, a partir do momento que você é público, realmente as pessoas vão julgar. Então, tudo que você joga na internet, ela pode voltar pra você, porque a Bíblia fala, jamais você planta arroz e vai colher feijão. Se você planta, você jogou para as pessoas julgarem. Quando você joga para um julgamento, realmente jogou para, na internet, eu falei lá, o pessoal todo, pois é, sempre vai ter as pessoas da direita, da esquerda, do lado, do bem, do mal, do bem, sabe o anjinho? Anjinho do bem, anjinho do mal, anjinho mais ou menos. Aquele fica lá, ai meu Deus, eu vou te ajudar. Então, Cléo, mas assim, segue a vida, cada um segue a sua vida com muita paz, com muita saúde, que vai dar tudo certo. Esse foi o nosso babado.

0: 10h35.
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0: Toma café com leite, bem arregado, e aquele 1, 2, 3, 4 pão francês antes de sair de casa? Ou você é daqueles que sai, não precisa tomar café, depois eu... Entendeu? Ó, aquele cafezinho preto durante o dia vai bem. Então conta pra mim na enquete de hoje. Tá certo? Restaurante Tempero, você está concorrendo. Vamos lá então, Nancy, na Ponta do Caju. Deixa eu cumprimentar o pessoal aqui, dar um bom dia. Nancy, Ponta do Caju, aqui chama o cara, toma o café. Sobre a enquete, eu tomo café antes de sair de casa. Como pão, sim. Aquele pãozinho não pode faltar. Aí, Nancy! Muito bem, a Alessandra. Alessandra Dias. Ô, Alessandra Dias. Eu amo café, chamuca com leite, bem quentinho, e pão francês com manteiga. Ai, meu Deus, que delícia. Detalhe, pão quentinho que acabou de sair do forno, hein? Ai, meu Deus. Toma café aqui no meu trabalho, na panificadora. Aham, agora eu entendi a missão, menina. Sim. Gente, era privilegiada. Alessandra é privilegiada, hein, Alessandra? Sim, ela trabalha numa panificadora, não conta pra ninguém. Aí sai pão, pensou, gente? Sai aquele pãozinho francês do forno, aquele cafezinho com leite, meu Deus do céu. Eu comeria uns 5, 6 pão francês. Não, eu como mesmo, eu como. Gente, eu sou comedor, eu como. Ah, manda aí um beijo pros meus amigos de trabalho, Andréia. Ô, Andréia, cadê o pessoal do beijo aqui? Às vezes segunda-feira eles ficam meio... Manda beijo lá pra Andréia, pro Renan. Mande beijo aí pro Vande. Mande bom dia, Samuca. Ótimo começo de semana aí. Abraço pra todos vocês aí. Muitos abraços pra vocês. Bom trabalho na panificadora. Ah, ela mandou o nome, Panificadora Brunello. Abraço pra vocês aí, bom trabalho. Boa semana pra todos vocês aí, tá certo, queridos? Delcio Vila Guarani, boa semana, Delcio. Bom trabalho pra você na Vila Guarani também, tá, queridão? Vamos lá, tem aqui, ó, a Vera mandou áudio, vamos lá, tem áudio aqui, ó. Vamos, bora.
1: Ei, eu de novo, Verinha Ramos, tem enquete, né? É um copo de café com leite, isso. Segundo copo de café, terceiro até a hora do almoço.
0: Aí,
1: mas
0: menina,
1: eu não gosto de comer nada de manhã, não sei porquê, mas na hora do almoço eu...
0: Certo.
1: Faço até pirão.
0: Sim.
1: Beijo, coração aí.
0: Beijo, menina, beijo.
1: E sobre o pão francês, meu pai me contou que era bengala. O pão era bengala, que veio da França.
0: Eita!
1: Algum francês veio pra cá e trouxe pão bengala. Aí a bengala diminuiu aqui no Brasil, daí ficou, então ficou pãozinho ficou francês. Diz meu pai, que dizia, né? Beijo, coração. Será que é verdade?
0: Beijo, querida! Tudo é história, tudo tem fundamento, tudo vale. Ai, pãozinho francês quentinho. Ô, Brunella, a pessoal da Brunella, meu Deus do céu.

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0: Muito bem, Ilha do Mel FM, de volta agora, gente querida, gente amada. Deixa eu mandar um alô aqui, ó, pra Cláudia. Cláudia chegou, mandou um bom dia. Obrigado, Cláudia, ótimo dia pra você também. Alessandra Dias, aquele pãozinho que sai na hora, né, Alessandra? Ai, meu Deus do céu. O pessoal lá da panificadora, bom trabalho pra vocês aí. Anderson Vecchio, aí ele falou assim, Samuca, tô por aqui. Vamos lá, vamos lá. Anderson Vecchio, Samuca, Jardim Guaraituba. Sobre a enquete de hoje, eu tomo café apenas com leite, leite e pão. É bem crocante, hein? É, sem miolo. E após as 10 da manhã, após as 10 da manhã, ó, já tem ali o seu horário certo. Ah, tem aí uma excelente segunda-feira e toca aí Tijuana. Viver um dia de cada vez. Vai, Corinthians. Aí, meu Deus do céu, esse Corinthians, hein? Perdeu pro Internacional. Esse seu Corinthians, hein, Anderson? Ah, muda de time, muda de time. Eu, quando meu time não tá bem, eu mudo de time. Ah, eu vou torcer pra outro time. Eu não esquento muita cabeça. Bom, vamos lá. Ai, meu Deus. Bora, bora, bora. Agora eu vou dar um pulinho ali nas praias, falar com a Adilson. Que honra ter o pessoal aqui. Adilson, manda aí, manda aí.
1: Bom dia, Samuca.
0: Bom dia,
1: tudo
0: querido.
1: Bem? Como é que está, meu garoto?
0: Maravilha.
1: Ouvindo a Ilha do Mel, ouvindo... Você está no lugar da Bárbara Rodrigo, um abraço para a Bárbara, deve estar de férias. Boas férias, sim, para a Bárbara. Eu também ouço você direto desde que você assumiu aí. Parabéns, você agrada muito os ouvintes. Samuca, você falando do pão, quando você vier aqui em Prainhas Ponta de Ubar, minha esposa vai preparar um pão, modéstia à parte, ela faz um pão de forma maravilhoso. 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Após o café, eu vou para meu cantinho de marcenaria. Depois, quando esquentar um pouquinho, eu vou para a lenha. Minha esposa faz as atividades delas e depois a gente faz o fogão para fazer aquela comida gostosa, gurinho. Abraço, Adilson. Prainhas Ponta de Bar. Ligado no Samuca.
0: Aê, garoto! Aí, Adilson, olha, pãozinho sovado. Meu Deus do céu, vou ter que ir lá em Ponta de Ubar, hein? Vou ter que ir lá, hein, Adilson, experimentar o pãozinho das... Meu Deus do céu. Que maravilha. Obrigado a todos vocês aí. Uma ótima semana, tá, Adilson? Pra você, pra toda a família. Que Deus abençoe a todos vocês aí nas praias, tá bom, Adilson?
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2: Olá para você que acompanha a nossa programação aqui na Ilha do Mel FM. Eu sou Giovana Saad e trago informações do nosso departamento de jornalismo. O projeto Fim da Picada voltou às escolas municipais de Matinhos para reforçar a prevenção contra a dengue. A iniciativa da Secretaria Municipal de Saúde, em parceria com a Secretaria de Educação, leva salas de aula, peças de teatro, palestras, brincadeiras e jogos educativos para ensinar as crianças a combater o mosquito Aedes aegypti. O objetivo é incentivar os alunos a identificar possíveis criadouros em casa e compartilhar as orientações com suas famílias. As atividades seguirão ao longo do ano letivo, enquanto a Prefeitura reforça que a participação da população é essencial, já que a maioria dos focos do mosquito está dentro das residências. Nós voltamos a qualquer momento direto de nossa redação. 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
1: Muito bem, galera, vamos lá, vamos que vamos. Adilson Praia, Edilbar, meu Deus do céu, Adilson. Obrigado aí por participar, hein, o pessoal das praias. Mandou foto, meu Deus do céu, pãozinho lá, ó. Pãozinho, cafezinho. É o verdadeiro pão francês. O Adilson mandou foto. Tá participando aqui. Concorrendo ao restaurante Temperos. Que delícia, tem umas bolachinhas aí, Adilson. Tem uma bolachinha aí. Obrigado por compartilhar as fotos aqui, tá, Adilson? Muitíssimo obrigado, tá? Tá lá na praia de Ubar. Vamos lá, vamos lá, vamos seguindo aqui a Débora Jardim Esperança. Não, o raio cai duas vezes no mesmo lugar, Samuca. Às vezes cai sim, numa reciprocidade do rádio. A Débora, por exemplo, no Jardim Esperança, aí ela fala assim: Samuca, tenha uma ótima semana. Ó, se o pão estiver quentinho, olha só o que vai acontecer aqui nessa pronúncia da Débora. Se o pão estiver quentinho, Samuca, ela como quem não quer nada, digamos assim, no entretanto, todavia. Aí ela fala, se o pão estiver quentinho, café preto, Samuca, também trabalha em panificadora. Ah, panificadora Jardim Esperança. Tá vendo? Panificadora, e a panificadora do céu. Então, respeito, não vamos fazer piadinha. Panificadora do céu, todo respeito. Panificadora do céu, lá no Jardim Esperança. Bom trabalho aí, Débora. Aê! Abraço pra você. Gente, tá vendo? O pessoal que trabalha... Gente, legal isso, né? Que legal, o pessoal trabalha, eles fazem pão. O pãozinho sai quentinho, aquele cafezinho. Eu nem sei se qualquer coisa ajuda, né? Porque um pão quente, sair do forno... Meu Deus do céu. Se eu trabalhasse em panificadora, eu não sei quantos quilos eu teria. Gente, o que eu como de bolo, pão, esse negócio todo... Bom, vamos lá pro playlist, se eu atrasar aqui... Se eu atrasar aqui, a produção vai... Não. Eles vão puxar minha orelha. A Alexa já puxa direto, né? Vocês conhecem ela? Não, né? Não? Aqui, ó.
2: Você não vai falar, falo eu. Falou para Matinhos, Antonina e Guaraqueçaba.
1: Não, vai vendo.
2: Obrigado pela audiência.
3: 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Ops, digo da galáxia.
1: Ela quis dizer que eu já falei demais, então deixa eu... Vamos pro nosso playlist, que é melhor? Eu falei demais. O playlist é com a... Pamela!
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4: A segunda é De Janeiro a Janeiro, Nando Reis.
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4: E a terceira é Me Ama, do John Dias.
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0: Ilha do Mel FM, a rádio que você vê, moletom, Luan Santana e Gustavo Milton. Aliás, gente, agora eu errei, calma. Sim!
1: Errei.
0: É o Luan Pereira. Olha só que errada feia, né? Luan Pereira, Gustavo Milton, moletom. Às vezes quando você esquece, já aconteceu comigo de esquecer peça de roupa. Pior é que às vezes é roupa que você gosta, né? Mas como é que você vai pedir de volta? É ex. Terminou o relacionamento, aí você fica mandando aquela mensaginha. Manda aí pelo motoqueiro, não sei o quê. A minha roupa, e nunca veio, até hoje, gente. Meu Deus do céu. Natan, até hoje, Natan. Daniel Marques, até hoje.
2: Música.
0: O pessoal não devolve a roupa da gente, não. Viu, Luan? Ai, meu Deus do céu. Ô, Alexa, o que que vai ter hoje? Alexa, fala pra gente aqui. Alexa, por favor, please. Alexa, hoje nós vamos pra onde? Bom, você já sabe, né, gente? Hoje, restaurante Temperos.
3: Samuca, avisando os melhores ouvintes. Sim. Que hoje sorteio o restaurante Temperos, mandem as figurinhas. Muitíssimo obrigado.
0: Aê, Alexa, toda educadinha. Restaurante Temperos, e você participando da enquete. A Lorena falou assim, Samuel, olha, uma ótima semana abençoada por Deus pra você, Samuca. Todos nós. Bom, sobre a enquete, Samuca, vou na padaria e sai aí o pão quentinho, gosto. Com queijo, vai derretendo. Ai, meu Deus. E tudo de bom. Abraço, Lorena. Muitos abraços pra você, Lorena. Cadê o pessoal do abraço?
4: Muitos abraços!
0: Aê, Lorena. Valeu. Obrigado por participar, Lorena. Tá concorrendo ao restaurante Temperos. Bora. Agora eu vou lá no Parque Agari. Quem tá no Parque Agari, não mais ou menos que ela, Yara. Yara. Conta a sua história, Yara. Aliás, eu tenho que ler a história da Yara. Sobre o pão francês e o cafezinho de manhã. Olha, Samuca, sobre a enquete, eu gosto de tomar café quente, passado na hora, e ainda esquenta o pão, o leite. Muito bem, menina. Se tiver pão e queijo quentinho, que delícia. Ah, meu Deus do céu, é verdade, hein? Sim, gente, aquele pãozinho quentinho. Quem trabalha em panificadora, tá regado, hein? Aquele pãozinho francês, meu Deus do céu. Ai, meu Deus do céu. Já vai rolar a Tijuana pra você, tá? Anderson, eu não esqueci, não. Não esqueci, não. Eu quero ser um bom garçom pra vocês, tá, gente? Às vezes eu não sou muito bom garçom, não. Às vezes eu esqueço, não tem a música, daí eu não sou um bom garçom. Mas eu tô tentando, tá, gente? Tenha paciência comigo, por favor. Tenham paciência comigo. Isso. Ó, oh, bom dia, Samuca, bom trabalho. Joel Porto dos Padres, bom dia, Joel. Ai, ai, cara, comeu a pessoa. Igual moletom. Anderson, vocês são os melhores ouvintes impagáveis da galáxia. Pessoal, tinha uma enquete aqui. O Delcio respondeu. O Delcio lá na Vila Guarani, Samuca, ó, toma um golinho de café preto quando saio de casa e quando eu chego do serviço, como dois pãozinhos francês com café. Aê, garoto! E aquele biquíni de bolinha amarelinha, tô pensando no verão, meu Deus do céu. Anitta, não fala isso, Anitta, essa hora, segunda-feira.

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0: Ilha do Meu FM, a rádio que você vê, ajustando aqui, agora sim. 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
0: Muito bem, de volta aqui, gente querida, gente amada. Eu voltei só para me despedir de vocês. Ai, gente querida, gente amada, ladies and gentlemen, vocês são gentlemen, vocês são lady, as damas e cavalheiros que seguem aqui, que tira aquele tempinho, sabe, aquele minutinho, aquele segundo. Samuca, bom dia. Eu só tenho que agradecer a vocês. Eu digo sempre que vocês são impagáveis. Os melhores ouvintes da galáxia, impagáveis. Tira aquele minutinho, aquele tempinho. Tá no trabalho, tá no ônibus, tá no carro, tá no Uber, tá no blá blá blá. Enfim, caminhoneiros que sobem e descem nossas BRs, taxistas, no consultório, no escritório. Aí vocês tiram aquele tempinho pra falar, Samuca, bom dia. Nós agradecemos. Agradecemos muito por isso, pela sua participação. A Renata também participando aqui. É, Renata, meu querido Samuca, oi, sobre a enquete de hoje, Samuca. Sou viciada num café, hein? Bem fervendo, aquele pão fresquinho saído do forno. Eita, maravilha, Renata. Deixa eu mandar um bom dia pra você, ótima segunda-feira. Muitíssimo obrigado, Renata, por participar aqui, querida. Quem mais aqui? Deixa eu dar uma espiadinha. A Natália Morim, Natália Morim. Eita, cadê? Deixa eu ir aqui. Pronto, foi as figurinhas lá. Obrigado, tá, Natália? A Natália chegou por aqui também. Vamos lá, vamos lá, vamos lá. Tem enquete? Eita, muito bem. Obrigado, Natália. Renata, valeu, Renata. Gente, olha, aqui vem pra restaurante Temperos. Não mais, não menos que ele, Delcio, lá na Vila Guarani. Delcio, aí, garoto, vai lá, hein? Pro restaurante Temperos, o Delcio, lá na Vila Guarani. Participou também da enquete, né, Delcio? Pediu música, participou da enquete. Obrigado a todos vocês que participaram aqui, tá, gente? Se falar o nome de todos, eu vou ficar a tarde toda aqui. Obrigado por vocês fazerem bombar o WhatsApp aqui do Super Manhã, tá? Super, hiper, mega manhã. A alegria de estar com vocês é grande, viu? A alegria é, olha, super. Nem sei o que dizer. 21 graus de temperatura, atualizando por aqui, vocês ajudaram a esquentar a temperatura nessa manhã. Sol radiante lá fora, céu de brigadeiro, velocidade cruzeiro, suave na nave, de boa na lagoa. De boa na lagoa. Delcio, vai lá, hein? Vai lá, Delcio, parabéns!
5: Parabéns! Parabéns!
0: Vai lá pro restaurante Tempero, segunda-feira, gente, segundo. Olha, eu desejo que a sua semana seja abençoada por Deus, hein? Que a sua semana seja magnífica, seja sensacional, abençoada pelo Papai do Céu, que a paz de Cristo, o amor de Deus, abençoe a todos nós. Que nós começamos a nossa semana com muita paz, com muita saúde. Gente, eu sei que vai ter percalços. Nós teremos percalços, mas nós vamos vencer com a fé nele, naquele que nos deu a vida. Tá certo? Então fica com a última, a minha saideira. Oh, amor de primavera, mas é tão gostoso, né, gente? Não só primavera, não, nas quatro estações do ano. Tá com aquela pessoa amada do ladinho, conchinha. Oh, meu Deus do céu. Adri. Segura aí, galera. Minha última. Tchau. Saúde e paz.

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5: 11:59.
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1: Olá, amigos, muito boa tarde, Deus abençoe você, Deus abençoe sua vida abundantemente. Estamos começando agora o programa Ponto de Luz. Boa tarde especial, você que nos ouve aqui de Paranaguá, você que nos ouve de Antonina, Morretes, Guaratuba, Pontal, Matinhos, Itapuá, você que nos ouve aqui do litoral. Ilha do Mel, Vila Garcia, Alexandra, Jardim, Esperança. Você do Rocio, da Costeira, da Oceania, do Centro, do Palmital. Você que nos ouve aqui de Paranaguá, de todos os bairros. Deus abençoe você e sua vida abundantemente. E uma boa tarde também para você que está de passagem aqui, passando pelo litoral. Você está agora no seu automóvel, no seu caminhão, você está agora com a sua família. Deus proteja, Deus ilumine, guarde você nessa estrada e toda a sua família, em nome de Jesus. Estamos começando o programa Ponto de Luz. Vamos estar juntos até o meio-dia e meia. E você é o nosso convidado especial, fazer parte desta programação. Toda segunda-feira nós temos a reunião da Prosperidade com Deus. Olha, muitas são as pessoas que participam desta reunião de segunda-feira, independente da denominação, do credo religioso. São pessoas de várias áreas que atuam em vários ramos de trabalho, de negócios, mas que participam. Eu queria que você acompanhasse agora os relatos, testemunhos. Voltamos daqui a pouco.
2: Olá, eu me chamo Adriele e eu tenho participado das reuniões de segunda-feira Prosperidade com Deus. Através dessas reuniões eu posso aprender a grandeza de Deus, o que Ele pode fazer na minha vida. Tenho resolvido problemas através da fé. Por exemplo, recentemente eu tinha uma situação que eu precisava resolver, não estava conseguindo naturalmente, não tinha como resolver. Mas através de participar de uma das reuniões, através da fé, eu pude encontrar a resposta para essa questão que eu estava vivendo. O pastor, inspirado pelo Espírito Santo, orientou que estendêssemos as nossas mãos para o lugar que queríamos que as portas fossem abertas, né? Onde queríamos uma resposta de Deus. E eu estendi as minhas mãos e determinei que naquela mesma semana eu teria a resposta que eu precisava naquele momento. E assim como eu determinei, aconteceu. Então participar dessa reunião é uma oportunidade de estar mostrando para Deus que eu tenho uma aliança com Ele, que eu dependo totalmente dEle, não das circunstâncias, não dos homens. E Ele honra, tem honrado e tenho certeza que continuará honrando essa fé, porque a minha vida está nas mãos dEle.
3: Olá, meu nome é Erika e eu sou professora. Até então as portas estavam fechadas para mim, mas participando da reunião de segunda-feira, nesse ano de 2026, as portas se abriram para mim e Deus abençoou, e hoje eu estou muito feliz.
4: Olá, meu nome é Iracema, sou enfermeira. Toda segunda-feira eu faço parte da Aliança com Deus, onde eu recebo orientações e direção para lidar com situações do dia a dia. Essa reunião tem me ajudado muito e me abençoado bastante. Eu te convido a participar também.
5: Meu nome é Rodrigo, eu estou aqui no meu local de trabalho agora e eu tenho uma aliança com Deus. Toda segunda-feira eu tenho participado da reunião da Prosperidade com Deus, onde Deus tem me dado uma direção de como prosperar, de como alcançar os meus objetivos profissionais e financeiros.
6: Olá, meu nome é Silmar. Eu participo toda segunda-feira da Corrente da Prosperidade. Fiz uma aliança com Deus, não quebro, toda segunda-feira eu faço essa aliança e Deus tem me prosperado. Atualmente eu trabalho no ramo de alimentação e Deus tem me abençoado muito dentro do meu trabalho.
7: Olá, meu nome é Ana, estou aqui no meu local de trabalho. Toda segunda-feira eu participo da corrente da prosperidade e em 2027 estarei presente com toda a minha família no Família ao Pé da Cruz.
8: Olá, me chamo Emily, sou analista de crédito no ramo do aço e eu participo todas as segundas-feiras da Aliança com Deus. Tal reunião tem feito muita diferença na nossa vida espiritual, e através dela, Deus tem honrado o trabalho das nossas mãos.
9: Meu nome é Adriana, sou professora e empreendedora, estou nesse momento no meu ambiente de trabalho, e a partir do momento que eu comecei a frequentar as reuniões de segunda-feira e fiz uma aliança com Deus, Deus passou a direcionar a minha vida.
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1: Olha, muitas pessoas têm feito essa corrente da prosperidade com Deus, porque ali há direção, a luz da Bíblia, a luz da palavra de Deus, e muitas pessoas que, fazendo parte desta reunião da prosperidade com Deus, tem alcançado resultado em sua vida. Hoje, segunda-feira, estamos no grande clamor em preparação para o dia do fim do desgosto. No dia 10 de agosto, vamos fazer a segunda-feira do fim do desgosto. E você sabe que muitas pessoas, elas têm em suas vidas um desgosto muito grande, a ponto da pessoa não ter ânimo para trabalhar, não ter ânimo para lutar, não ter ânimo para reagir, e muitos até se entregam a esse desânimo, a este cansaço. Quantas são as pessoas, amigo, amiga, que se entregaram ao desânimo? Hoje, segunda-feira, é o dia de vencer tudo isso, tá? Segunda-feira, reunião da prosperidade com Deus. Aqui em Paranaguá, Alameda Coronel Elísio Pereira, 715, no Estradinha. E não só aqui em Paranaguá, mas você pode procurar a Universal mais próxima de você. Aqui mesmo também, Parque São João, Bento Munhoz da Rocha Neto, 4191, bem próximo ali da Nova Van, está localizada a Universal do Parque São João, também em Antonina, também em Morretes, também em Pontal do Paraná, Matinhos, muitas são as igrejas Universal do Reino de Deus espalhada pelo Paraná, pelo Brasil inteiro. E aqui no litoral você pode procurar a Universal mais próxima de você. A nossa Catedral da Fé, ela fica na Alameda Coronel Elísio Pereira, 715, no Estradinha, bem próximo ali do Estádio Rio Branco. O Estádio Rio Branco localiza o Ministério Público, bem próximo está localizado a Catedral da Fé. Quem vem sentido centro histórico passa na frente da Catedral, e ela está localizada diariamente de portas abertas, desde as 7 da manhã às 9, 10 horas da noite. Hoje, segunda-feira, é o dia do clamor da prosperidade com Deus. Você pode estar conosco, amigo, amiga, vença a dificuldade, vença o problema, o que tiver que vencer, e esteja conosco.

0: Bom, e como você viu, muitas pessoas têm feito uso da fé através da palavra de Deus e alcançam então o resultado, testemunho que tanto almejam em sua vida. E o mesmo pode acontecer com você. Eu quero colocar aqui agora mais relatos de pessoas que ao participar dessa reunião têm sua vida transformada. Já voltamos.
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2: Olá, meu nome é Irlane, estou aqui no meu local de trabalho, sou gerente farmacêutica, faço parte do Congresso Financeiro. E no Congresso Financeiro eu aprendi a enfrentar os meus medos, aprendi a enfrentar as minhas dificuldades, eu aprendi a perseverar, a insistir e a não desistir, né? E em março de 2027, eu e minha família estaremos presentes na grande concentração de fé, né? Da família ao pé da cruz. E eu convido você a fazer parte desse dia glorioso. Deus abençoe.
3: Olá, meu nome é Thiago, eu trabalho como motorista de aplicativo e eu faço parte todas as segundas-feiras das reuniões da Aliança com Deus.
4: Meu nome é Jocely, a gente participa todas as segundas-feiras da reunião da Aliança com Deus, porque quando a gente chegou aqui, a gente era muito limitado, a gente contava moedas para ir no mercado, a gente não tinha dinheiro para colocar gasolina, e hoje, depois dessa aliança que a gente fez com Deus, hoje a gente tem vários carros, a gente tem nossa casa própria, a gente almoça onde a gente quiser, a gente come onde a gente quiser, a gente tem pensamentos elevados às coisas de Deus, então a nossa mente mudou. E a gente tem vários projetos aí futuramente e a gente não falta nenhuma segunda-feira por nada.
5: Olá, me chamo Anderson Maia, eu sou eletricista industrial, técnico em automação e toda segunda-feira eu participo da Prosperidade com Deus. É uma reunião onde a gente recebe uma palavra, uma direção e como é uma área de risco que eu trabalho e a gente precisa de muitas ideias, essa reunião tem sido fundamental, tem feito a diferença na minha vida financeira.
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Graças a Deus. Olha, eu queria que você prestasse atenção agora nesse texto sagrado. No livro de Gênesis, capítulo 25, versículo 34, diz assim: Jacó deu pão a Esaú e o cozinhado de lentilhas. Ele comeu e bebeu, levantou-se e saiu. Assim desprezou Esaú o seu direito de primogenitura. Meu amigo, minha amiga, a lição é muito forte. Tudo aquilo que desprezamos, corremos o risco de perder. Escute bem. Tudo aquilo que desprezamos, corremos o risco de perder. Esaú, ele perdeu o seu direito de primogenitura porque ele desprezou o que havia recebido. Imagine alguém, por exemplo, trocar uma casa por uma camiseta. Você consegue imaginar? Da mesma maneira também, muitas pessoas estão trocando a comunhão com Deus com coisas que são passageiras, coisas que não edificam. Talvez você está aí agora e você tem desprezado todos os dias, através da rádio, da TV, da internet, seja aqui ou qualquer outro lugar, você tem ouvido uma palavra. Você sempre ouve uma palavra de Deus. Mas quem sabe quando chega nessa hora, você muda de canal, você desliga o rádio. Talvez você está até agora ouvindo, mas não é o costume. Você muda de canal, você desliga o seu rádio. Quantos que têm desprezado? Tudo que desprezamos, perdemos, tá? Esqueça disso não. Esaú possuía algo extremamente valioso, que era o seu direito de primogenitura. Mas por causa de uma necessidade do momento, ele desprezou a bênção eterna. Olha o que diz: comeu, bebeu, levantou e saiu. Quantas pessoas que trocaram a paz, a comunhão com Deus por causa de uma aventura. Hã? Quantos maridos que hoje carregam um peso na consciência porque trocou lá a família, os filhos, pela uma aventura fora do casamento e hoje está aí arrependido, às vezes até carregando uma culpa. Quantos que estão assim? Não despreze a oportunidade que Deus te dá. Deus agora, através dessa programação, está dando para você uma oportunidade, você entender e mudar a sua vida. A começar hoje, segunda-feira, talvez você é um empresário, uma empresária, que está tão endividado, enfrentando tanta luta, tanto problema, que você até já pensou em tirar a própria vida. Você já não sabe mais o que fazer. Não sabe mais como pagar as contas, como pagar funcionários. Deus está te dando a oportunidade, tá? Hoje, segunda-feira, na Alameda Coronel Elísio Pereira. Talvez você está aí do outro lado ouvindo. Escute, Apes, escute. Talvez você está aí do outro lado me ouvindo agora. Eu não sei onde te achar. Eu não sei onde você está, em casa, no trabalho, na rua, não sei. Mas você sabe onde nós estamos. Estamos aqui na Alameda Coronel Elísio Pereira, 715, no Estradinha. Estamos no Parque São João, estamos em várias cidades. Procure a Universal mais próxima de você. Aproveite as chances, as oportunidades que Deus está dando para você, porque Ele quer, Ele pode e Ele vai mudar a tua vida, se tão somente
você crê nesse Deus. Hoje, segunda-feira, Alameda Coronel Elísio Pereira, 715, Catedral da Fé. Ainda teremos às 15, 18 e especialmente às 19h30.

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1: Bom, agora que você já ouviu o que tem que fazer, dê o passo de fé, tome atitude e Deus vai mudar a sua vida, tá bom? Eu queria que você agora preparasse um copo com água. É momento de oração. Nós vamos entrar na presença de Deus agora, orar por você. Deixe aí próximo do seu rádio, da sua TV, o seu copo com água, tá? Dona Carmen, já colocou o copo de água aí, Dona Carmen? Deixa o copo de água aí, deixa a garrafa. Você que nos ouve, nós vamos fazer agora essa oração para que Deus venha abençoar a sua vida ao beber dessa água, tá bom? Vamos falar com Deus, vamos nos preparar para entrar em oração.
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1: Senhor nosso Deus e nosso Pai, em nome do Senhor Jesus, nós unimos, meu Deus, agora a nossa fé com milhares de pessoas. Eu sei que neste momento agora há milhares e milhares de pessoas sintonizadas na Ilha do Mel, ouvindo esta programação e agora participando desta oração. Pessoas que talvez estão aflitas, amarguradas, angustiadas. Que o teu alívio, o teu consolo venha agora até essa pessoa. Meu Deus, aonde tem agora essa programação dentro desse comércio? Que esse comércio seja abençoado agora. Que esse estabelecimento seja abençoado agora. Aonde tem essa programação agora sendo ouvida, dentro do quarto, na sala, na cozinha, dentro do carro, dentro do caminhão, não importa, aonde quer que esse rádio esteja ligado, aonde quer que essa pessoa esteja nos ouvindo, seja pela internet ou pela rádio, que o teu poder alcance agora para abençoar. Para abençoar o trabalho, abençoar as mãos, abençoar este comércio, este estabelecimento. Que em nome de Jesus o teu poder agora venha, meu Deus, na vida desta pessoa, para abrir portas que estão fechadas, para abrir, meu Deus, caminhos que estão fechados, que todas as portas e caminhos que estão fechados venham se abrir e esta pessoa seja abençoada. Consagra, meu Senhor, esta água, e ao beber da água, essa pessoa receba vida, paz, força, em nome do Senhor Jesus. Meu amigo, minha amiga, beba desta água agora e seja abençoado. Graças a Deus. Bom, nós vamos ficando por aqui com a nossa participação de hoje. Amanhã estaremos aqui novamente com o programa Ponto de Luz. E como eu falei anteriormente, você sabe onde nos achar. Se não sabia ainda, você vai saber agora. Alameda Coronel Elísio Pereira, 715, bairro Estradinha, bem próximo aqui do Estádio Rio Branco. Você é o nosso convidado todo especial. A Universal está de portas abertas de janeiro a janeiro. Não tem feriado, não tem férias. Todos os dias, de 7 da manhã às 10 da noite, as portas da Igreja Universal do Reino de Deus se mantêm abertas para atender a todos que precisam. Se você precisa, nós estamos à sua disposição, tá bom? Vamos ficando por aqui então. Que Deus abençoe a todos. Um forte abraço e até a próxima. Tchau.

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4: Boa tarde, meu amigo, muito boa tarde, minha amiga. Estamos chegando no seu rádio com mais um programa. Mais sorte pra você aqui na Ilha do Mel FM.
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4: No programa de hoje vamos trazer carta do dia. Consultório do Amor pelo rádio, e hoje tem um BOzão no campo do amor. Qual BO será esse? É um BO de um homem chamado Roberto, que o carro dele por 3 vezes foi pichado por batão no para-brisa do seu carro. Aquele vidro da frente que vai no volante do carro, ali foi pichado de batão. Roberto, vem, tô morrendo de saudade. Outras vezes, vem, vem, Roberto, que a cama tá te esperando. Outra vez escreveram com o carro dentro da garagem. Roberto, Roberto, vem, vem que a cama tá quentinha, Roberto. E claro, a esposa tá uma arara.
6: Como é que pode,
4: quem,
6: né?
4: Quem é periquetona? Quem é?
7: Quem é essa sirigaita?
4: Quem é a sirigaita que tá fazendo isso no carro do meu marido? Mas que nem dele é. O
7: minha
4: carro
7: nossa.
4: É meu, comprado com o meu dinheiro.
7: Que é isso?
4: Quer ver nas cartas do tarô cigano? Quem é a sirigaita que tá fazendo isso? Quem é a periquetona que quer tomar o seu
7: mamãe.
4: Marido?
7: Ah!
4: As cartas revela tudo.
8: Cigano.
4: E eu é que não vou esconder palhaçada de ninguém. Se for fulana, beltrana, cicrana, se tiver que a casa do cara cair, por mim que caia, né?
7: Xiii, deu ruim. É, xiii,
4: é ele
7: a
4: que
7: casa
4: tá aprontando.
7: Caiu.
4: Ele que se coce com as sarnas.
6: Mofa!
4: Dele
6: Mofa!
4: De se coçar, Marcelo. Ai, meu Deus, que drama de hoje, hein? Vamos ter também depoimentos de graças alcançadas. E no final, benzimento, reza forte, abençoando o Senhor, sua casa e toda a sua família. E aqui do meu lado, meu colega de trabalho, Marcelo Bradley. Muito boa tarde, Marcelo Bradley.
9: Boa tarde, tarólogo Nascer Bandeira, respectivos ouvintes aqui da Ilha do Mel FM 90.3. Hoje estamos vivenciando esta segunda-feira, dia 3 de agosto de 2026, dia do tintureiro, tarólogo Nascer Bandeira.
4: Opa, tenho 3 calças para mandar para tintureiro. Mas não encontro esses diachos, Marcelo. Onde é que tem tintureiro, Marcelo? Pra renovar minhas calças, Marcelo. Durma com tanto barulho, Marcelo Brela.
9: Hoje também é dia do capoeirista.
4: Opa, aqui tem bastante capoeirista. É uma cultura, viu, Marcelo? Um abraço para todos os

0: de uma lenda do Rio Grande do Sul que morreu ontem de tardezinha, Marcelo. Um dos nomes mais famosos da música gaúcha. É um gaudério velho lá da cidade de Uruguaiana. Mas os ouvintes, os amigos dele, que não conhecem ele na intimidade, pensam que ele é alegretense. Mas ele não é do Alegrete. Ele é lá da minha terra de Uruguaiana, Rio Grande do Sul, Marcelo.
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0: Embaralhei, embaralhei, cortei as cartas do tarô cigano. Qual a carta que saiu aí, o número dela, Marcelo?
2: Número 49, tô vendo aí na tua mão.
0: 49? Já falou? Qual a carta tarô de cigano. Número tarô 49?
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0: Carta do dia 49.
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0: não ganha. Tem que ir lá jogar sem interesse. Aí é que a sorte bate na trave e a bola entra pra dentro do gol. E aí é gol! É gol do Senhor! É gol! É gol!
1: Do Cigano! Senhora.

0: mais sorte, ó, mais sorte pra você aqui na ilha do Mel FM. 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E já já, Marcelo, vou falar da despedida de um dos maiores nomes da música gaúcha, que faleceu ontem à tarde, bem na hora do jogo do time dele, o Internacional, meu Inter de Porto Alegre, que engoliu Corinthians, meteu 2 no Corinthians e um banho de bola. Ele era colorado, esse amigo meu que morreu, que eu já vou falar dele pra vocês. Chama Bruninho aí, Marcelo.
1: Fala aí, Bruninho.
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5: O que a senhora tinha, dona Irene?
6: Eu tinha um câncer no intestino.
5: E nas cartas apareceu o que a senhora tinha?
6: E na carta apareceu que eu tinha um câncer no intestino. E eu já estava me tratando.
5: Sem resultado, né, dona Irene?
6: E estava sem resultado nenhum. Aí eu vim aqui, graças a Deus estou bem agora.

0: fiquei curada do câncer. O médico fez os exames, não deu nada, fiz os novos exames, não encontrou mais a doença.
1: E não apareceu mais a doença a ponto que o próprio médico se inculcou, né? Mas como é que tinha a doença e agora não tem mais a doença? Como é que a doença desapareceu?
0: A doença desapareceu.
1: O próprio médico ficou inculcado com isso?
0: É, o próprio médico não...
1: Entendeu? Não acreditou?
0: Não acreditou. Pessoa que tiver algum problema, assim, que vem aqui que vai ver o resultado.
1: A senhora tem quantos anos, dona Irene?
0: Eu tenho 77.
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boa sorte pra você aqui na ilha. 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Marcelo, tá todo mundo na expectativa. Quem é o cantor gaúcho que morreu ontem na hora do jogo do Internacional, Marcelo? Ó, é o cara dono desta música que eu rodo aqui pra vocês. É ele que morreu, ó. Não me...

0: Linda do canto alegretense. Quem um dia não ouviu essa música canto alegretense? Por que toda essa homenagem a esse cantor que é pouco conhecido aqui na região? Mas veja bem, para mim foi um grande amigo, advogado, vereador no Alegrete, presidente da Câmara lá na cidade do Alegrete. E na época que ele era presidente da Câmara do Alegrete, eu fazia os meus trabalhos espirituais colocando 10, 12, 15 mil pessoas em campo de futebol, 2 mil pessoas em ginásios, em campos abertos, 4, 5, 7 mil pessoas. E muitas vezes o Bagre Fagundes, que é o dono desta música, junto com o irmão dele, o Nico Fagundes, que também era advogado, poeta, cantor, compositor, o Bagre Fagundes gostava muito de ir nas minhas correntes. E um dia ele deu uma entrevista para a rádio do Alegrete. Eu estava perto, não estava ali do lado dele, e ele nem sabia que eu estava ouvindo ele. Sabe o que, ele falou de mim? Nasser Bandeira, para mim, é um tribuno que se compara a Rui Ramos, que para nós aqui, gaúcho, foi o maior tribuno que o Rio Grande do Sul já teve. O Rui Ramos foi juiz de direito, foi promotor de justiça. Cara, ele me comparar a Rui Ramos, o maior tribuno do Rio Grande. Bagre Fagundes merece meu carinho, meu respeito, minhas homenagens. E que Deus tenha os teus braços, Bagre Fagundes. Marcelo, vamos agora direto, Marcelo. Marcelo, vamos direto para Consultório do Amor pelo Rádio. Drama do Roberto, Marcelo. Mas também da esposa dele, a Cláudia. É a Cláudia que nos escreve, Marcelo, que ela tá uma arara com o Roberto e quer saber quem escreveu no para-brisa do carro dele. Vem, Roberto, vem. Tô com saudade. Depois, um dia escreveu: vem, vem, que a cama tá te esperando. Terceira vez: vem, que a cama tá quentinha. Ai, ai, ai. E quem viu primeiro as escritas no para-choque é ela, porque é ela que sai primeiro de manhã pro trabalho. Aí foi sair na garagem do carro, o carro tá na garagem, e ela viu aquelas coisas escritas. Meu Deus! Uma hora escreveram lá na frente da casa, na rua. Depois entraram na garagem da casa, escreveram na garagem da casa também. Como a garagem não tem portão, ela é aberta, a pessoa pulou para dentro e escreveu dentro da garagem. Ela tá assustada. Será que meu marido tá me traindo? Seu Nasser, eu boto as minhas duas mãos no fogo por ele. Sei que ele é um santo marido. Eu boto as minhas duas mãos no fogo por ele, que ele não está me traindo. Ai, ai, ai. Será que...
1: Nossa.
0: Será que a mulherada bota as duas mãos no fogo?
1: Que é isso?
0: Pela homarada?
1: Que é isso?
0: Não sei do jeito que tá hoje, hein?
2: Não briga.
0: Não sabo, não sabo. Bom Consultório do Amor pelo Rádio.
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0: E o drama é do Roberto e da esposa dele, a Cláudia, dona Cláudia. Roberto, 42 anos. Dona Cláudia, 40 anos. Olha só, 20 anos de casados. Nunca aconteceu isso com eles, de picharem o carro na frente da casa e até dentro da garagem, com batão e dizendo: vem, vem Roberto, que estou morrendo de saudade. Outra vez: vem, que a cama está te esperando. Terceira vez: Roberto, vem, vem, que a cama tá quentinha. Diz a dona Cláudia: na minha cabeça não cabe nada, seu Nasser. Quando ela falou que a cama tá quentinha, certamente ele já passou por lá. Certamente ele já aqueceu a cama dela. Ué, uai. Ô, seu Nasser, pelo amor de Deus, tô ficando louca.
2: Uai.
0: Me ajude. Me tire essa dúvida. Quem que escreveu aquilo ali? Qual foi a periquete, como o senhor fala? Qual foi a periquetona?
1: Chega essa sirigaita.
0: Que escreveu com batom no para-brisa do nosso carro. Inclusive, esse carro nem é dele, é meu. Foi eu que financiei, tô terminando de pagar. Por isso que eu tô marado, o carro é meu, não é nem dele. Ai, ai, ai. Aí que a mulher fica mais brava ainda, né? O carro não, nem dele é, o carro é dela. Estão escrevendo no carro dela. Vem, Roberto, vem. Vem, meu amor, vem, caminha tá quentinha. E ele nega. Ué, eu não sei, não conheço. Deve ser alguma louca. Deve ser alguma louca, retardada. Ele tá xingando quem tá fazendo isso. Bom, quer ver nas cartas do tarô quem é a mulher que tá chamando ele, Roberto, porque a cama está quente. Embaralhei, embaralhei, cortei as cartas do tarô cigano. Primeira carta que saiu, a carta da mulher. Segunda carta... a carta da raposa, briga, discórdias.
4: Vixe!
0: O objetivo dessa Vixe. Mulher é fazer isso mesmo. Terceira carta, traição. Ai, meu Deus, dá a entender.
1: Xiii, deu ruim.
0: Dá a entender que já tiveram cacho. Cacho no Rio Grande.
1: Xiii, deu ruim.
0: Quer dizer que já tiveram envolvimento.
5: Nossa!
0: Bom, bom. Quarta carta, carta dos amantes. Ai, meu Deus, eu não queria ser esse cara.
1: Tia, a casa
0: porque
1: caiu.
0: Porque a casa do cara tá caindo.
1: Tia, a casa caiu.
0: E se cair, eu não tô nem aí, né? Porque se é ele que tá aprontando, não é eu. Se a casa dele cair, caiu, não é?
1: Sim.

0: Quarta carta, carta do amor. Ai, ai, ai. Última carta. Carta do casal.
1: Nossa.
0: Ai, ai, ai, ai, ai. Sobe o ozão pra me destrinchar. Faço cruzamento, as cartas, cima e baixo, baixo em cima.
1: Tá,
0: direita, esquerda, esquerda, direita.
1: Tá,
0: bato
1: cigano.
0: Meu sino, meu sininho.
1: Tá,
0: falo
1: cigano.
0: Com a cigana esmeralda do amor, a esmeraldona do amor. Falo com o Vladimir, cigano Vladimir do amor, vai desvendar tudo agora. Dona Cláudia. Essa mulher já foi caso do teu marido no passado. Dias antes de vocês ficarem juntos, ela ainda estava com ele. Ele trocou ela pela senhora. Mas até hoje ela inferniza a vida dele e não esquece ele. Isso que ele não te fala nada.
2: Nossa.
0: Das mensagens que ela manda pra ele.
2: Nossa.
0: Os vídeos, os áudios. Cata telefone.
2: Nossa.
0: Dele, Cláudia. E vai ver os absurdos que ela manda pra ele. Sem roupa, provocando ele. Mas ele não.
1: Nossa.
0: Quer mais nada com ela.
2: Nossa.
0: É um caso do passado.
2: Nossa.
0: Não te preocupa com coisa do passado. Águas passadas não move muito, Claudinha. É ela que quer te tirar ele. É ela que quer ter um caso com ele. Mas tô vendo aqui, na carta do coração, que ele te ama muito. É fiel, é sincero. E não quer essa crápula que vive se oferecendo pra ele. Bom, tá desvendado o mistério do batom no para-brisa. Vamos direto pra benzimento, reza forte, porque o povo tá precisando de ajuda espiritual.
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0: Me desligo do mundo matéria, faço o meu sinal da cruz, pego meu rosário, meu crucifixo, escuto os sinos da catedral, escuto o canto gregoriano, provoco os anjos, anjos de luz, querubins, serafins, abençoai todas as famílias que nos ouvem. E os homens que são perseguidos por mulheres à toa, que querem destruir o seu lar, sua família. E as mulheres casadas que sofrem com perseguição dos seus maridos. E que a mãezinha do Brasil estenda seu manto sagrado sobre todos os lares com sofrimento.
4: Nossa Senhora, me dê a mão.
0: Nossa Senhora Aparecida, estendei suas mãos para abençoar os doentes, os desempregados e até os empresários que passam por perrengas nas suas empresas. E que o anjo de Betesda, Marcelo.
5: O anjo das águas abençoe nesse momento os 4 copos com água. O primeiro que o senhor ou a senhora vai beber, o segundo para dar para os pets, terceiro para as plantinhas, nossas amiguinhas.
0: E o último copo de água para espergir nos 4 cantos da casa e também no seu estabelecimento comercial. Que peninha, tá terminando, mais sorte pra você desta segunda-feira, 3 de agosto de 2026. A gente volta amanhã, 12:30, aqui pela Ilha do Mel.
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0: Vos deixo na agradável companhia deste grande comunicador, Samuel Dias, o popular Samuquinha, com vocês. 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

0: 1:05.
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4: Boa tarde pra você, boa tarde litoral do Paraná, boa tarde pra você aqui da região de Paranaguá, sintonizado aqui em 90,3, tá começando mais um Toca Todas, hoje segunda-feira, hein? Segundou, dia 3 de agosto de 2026, vamos que vamos, juntinho, nessa tarde de segunda-feira. Toca Todas a partir de agora, lembrando que às 3 tem Relíquia e às 5 Bola na Rede, hein? Pra você sintonizar agora e concorrer também ao super prêmio que tá valendo aqui no Toca Todas. A partir de agora tá valendo aquela lavagem super especial pro seu carrão da Fernandes Car Service. É verdade. Vá agora no WhatsApp aqui da Ilha, participe da programação, peça sua música, mande aquele abraço, pode mandar aquele áudio também bem legal aqui pra gente, tá certo? Tá começando mais uma edição do Toca Todas. Segundou, galera. Vamos lá, vamos de música. Quem tá chegando? Rodriguinho. Igual a você. Boa tarde, Ilha, a rádio que você vê.

0: Ilha do Mel, a rádio que você vê. Boa tarde pra você. Olha só, excelente tarde de segunda-feira pra você que tá aqui comigo na sintonia. Olha, e você continua participando, hein? Tá começando o Toca Todas e você pode pedir a sua música, pode também participar do sorteio. Tá valendo aquela lavagem pro seu carrão super especial da Fernandes Car Service. É verdade. Olha só, e passou por aqui quem? Luiz e Maurílio, também o Dilcinho, Rodriguinho, tá apenas começando o Toca Todas, portanto, se prepare aí pra participar, pra mandar aquele WhatsApp aqui pra mim, tá certo? 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

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É isso aí, toca todas aqui na Ilha do Mel FM, a rádio que você vê. Ótima tarde pra vocês. Olha só, temperatura agora em Paranaguá marcando 23 graus, hein? Tarde aí boa pra você curtir uma boa música aqui no Toca Todas, tá certo? Ó, vai participando. 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

0: Ilha do Mel, a rádio que você vê. Olha, boa tarde pra você. 1h32. Passou por aqui ela, né? A boiadeira Ana Castela. É que eu não te esqueci. Beleza? Olha, você vai participando aqui da tarde de segunda-feira. Tá valendo pra você aquela lavagem super especial pro seu carrão da Fernandes Car Service. Quer levar seu carrão lá também pra fazer aquela lavagem 10? Olha só, é só você ir ali na rua 13 de maio, número 70, na Estradinha, tá certo? Vamos pro intervalo, que daqui a pouquinho eu volto com mais música. Aproveita aí aquele tempinho de intervalo pra você conferir os melhores anunciantes do rádio pra participar aqui da programação, né? Manda aquele recadinho, aquela mensagem especial, também aquele áudio pra mim aqui. Daqui a pouquinho, os ouvintes mais aí que chegam aí de coração pra você, tá certo? Música, volta já, hein?
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0: Ilha do Mel, a rádio que você vê. Boa tarde pra você. 1h36 agora. Abração pra você que tá aí já se dirigindo ao trabalho, né? Você que tá trabalhando também, grande abraço. Você que tá aí na sua casa, também trabalhando, curtindo a Ilha do Mel. Valeu a sintonia. Olha só, daqui a pouquinho também tem as três do ouvinte, hein? São as três mais pedidas do ouvinte aí. É a sua playlist toca aqui na ilha, hein? Daqui a pouquinho pra vocês. E agora, chegando aquele som internacional pra vocês. Na sua tarde de segunda-feira, dia 3 de agosto. Ilha do Mel, a rádio que você vê.

Milhando Mel, a rádio que você vê. Boa tarde pra você, Simone Mendes, aqui na programação Direitos Iguais. Também Grupo Menos é Mais, Tarde Demais, Mágica e Ó Chuva. Olha, boa tarde pra você que tá aí na sintonia, pra você que tá curtindo a programação da sua rádio favorita. É a Ilha e o Toca Todas pra você. Olha, mandar um abraço especial pra Nancy. A Nancy tá ligadinha lá na ponta do caju, hein? Alô, Nancy, forte abraço pra você. Valeu. Ela falou o seguinte aqui: já estou aqui na sintonia. Beleza? Ó, falta você, hein? Aproveita aí e participa da promoção aqui, né? Digamos assim, você participa aqui e pode faturar aquela lavagem super especial pro seu carrão da Fernandes Car Service, tá certo? Olha, intervalo é rapidinho, já já eu volto com mais música. Sintonize!

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7: Aqui na ilha. A rádio que você vê, boa tarde, 1h53, tarde de segunda-feira. Olha só, tem mais música pra você pintando aqui na programação do Toca Todas. Lembrando que as três têm o Relíquia, com aquelas músicas que marcaram época. E às 5 horas da tarde, as informações do esporte, é verdade. Com ele, Valdir Brás e toda a turma aqui, trazendo tudo o que aconteceu no final de semana esportivo no Brasil e no mundo. Agora tem eles, né? Oi, tudo bem? Zé Neto e Cristiano aqui na ilha.

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Melhor do FM, a rádio que você vê, Danilo e Davi, Apaga, Apaga, Apaga, também Luan Santana, Olho Marrom, Agroplay, Ritmo Mexicano, e abrimos com Zé Neto e Cristiano. Oi, tudo bem? É isso aí, você está aqui na tarde de segunda-feira, aqui na número 1, né? 90,3, e o Toca Todas, que volta daqui a pouquinho. Agora é hora de informação, tá chegando o Ilha News, para você ficar muito bem informado. Aproveite também e acesse as nossas redes sociais, é só você digitar lá, né, Ilha do Mel FM nas redes sociais, e você sempre será também muito bem informado. Ilha News, pintando por aqui.

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2: Olá para você que acompanha a nossa programação aqui na Ilha do Mel FM. Eu sou Giovana Saad e trago informações do nosso departamento de jornalismo. O prazo para aderir ao Refis 2026 da Prefeitura de Paranaguá termina no dia 6 de agosto. O programa permite que moradores e empresas regularizem débitos municipais, como IPTU, ISSQN, ITBI, taxas e multas, com descontos de até 100% sobre juros e multas. Também é possível parcelar as dívidas em até 120 vezes, conforme as regras do programa. Outra atividade é o Refis Digital, que permite negociar débitos de IPTU pela internet. Os interessados podem fazer a adesão de forma online ou presencialmente na Secretaria Municipal da Fazenda e na Subprefeitura do Caíque. Nós voltamos a qualquer momento direto de nossa redação. 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

Excelente segunda-feira pra você que tá aí na sintonia. Segundou, galera! E você está aqui na número 1, 90,3. Olha só, hoje é dia 3 de agosto de 2026. Por aqui o seu amigo Jean Paulo, hein? Ó, lembrando que logo mais tem top 3, hein? As 3 mais do ouvinte, é o playlist aqui do ouvinte aqui na Ilha do Mel. E também, logo mais também tem às 3 horas da tarde, Relíquia com as melhores do passado. E também hoje, 5 horas da tarde, as informações esportivas em primeira mão para você com o Bola na Rede, comando dele, Valdir Braz, tá certo? Essa é a programação feita com carinho para você aqui dos 90,3. Chegando mais música.

0: te ter. Filha do Mel FM, a rádio que você vê. Grande abraço para você que tá aqui comigo nessa tarde de segunda-feira aqui em Paranaguá. Olha só, grande abraço mesmo. Passou por aqui a música do Eduardo Costa, Imagina Eu. Também passou por aqui Marcos e Belucci. E abrimos com o Sorriso Maroto, também aquela participação especial do Dilcinho, juntos. E juntos a gente vai aqui, né, na tarde de segunda-feira. Olha só, continua valendo pra você nessa hora aí do Toca Todas, aquela lavagem super especial pro seu carrão da Fernandes Car Service, tá certo? Participa aqui da tarde e olha só, daqui a pouquinho tem playlist, né? As três mais do ouvinte. Top 3, daqui a pouquinho aqui na ilha, hein?
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0: A rádio que você vê, boa tarde pra você. Olha só, agora aquele momento aí do top 3 do ouvinte, né? As três mais pedidas do ouvinte. Você também pode participar mandando aqui pra rádio o seu top 3, tá certo? Hoje com a Pamela Marques. Vamos saber quais são as músicas dela, as três mais dela hoje aqui na programação. Vamos lá.
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1: Bem Querer, do Panda. Ele faz um mix ali bem legal.
3: Meu Bem Querer.
1: A segunda é De Janeiro a Janeiro, Nando Reis.
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1: 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E a terceira é Me Ama, do John Dias.
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1: Essas são as minhas top 3. 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

Ilha do FM, a rádio que você vê, tá aí, né? As 3 mais do 20. É, hoje a Pamela participou aqui da programação e selecionou aí o top 3 dela aqui na programação da Ilha. João Dias, Me Ama, também Nando Reis, de Janeiro a Janeiro, Panda, Bem Querer, legal, boa tarde pra você. Olha, você também pode aí pedir as 3 mais, participe aqui da programação da Ilha, peça aí o top 3, as suas mais pedidas, tá certo? Daqui a pouquinho volto com mais música, aqui no Toca Todas. Olha só, boa tarde pra você, hein? 2:37.

0: 2:36.
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14: 90,3 Ilha do Mel FM, a rádio que você vê. Galera participando aqui na tarde de segunda-feira. Toca todas pra você. Olha só, a galera tá participando aqui, ó. Tem o Anderson Vecchio ligadinho. Alô, Anderson, valeu pela companhia, pela sintonia. Galera animada aí no Jardim Guaraituba. É, tá mandando uma música pra esposa dele, a Lucicleia Rosini. Pra mim, valeu, garoto. Pra Washington Bill. Pro Messias também, que é o Cabeça de Fumaça. Legal. É, tem uma excelente segunda-feira e vai Corinthians. É isso aí, o corintiano Anderson Vecchio tá ligadinho. Beleza, valeu. Também quem tá ligado aqui é a Natália Morim, a Selma também do Jardim Guaraituba. Alô, Selma, valeu, grande abraço. E também a Vera, né? A Vera mandou um áudio pra gente aqui. Vamos lá. Ela quer agitar geral nessa segunda-feira. Um alto astral aqui na tarde, né, Vera?
15: Olá, Vera Ramos, aqui do bairro São Vicente, era desde cedo. Posso pedir uma música, Vera Ramos, do bairro São Vicente, aqui?
14: E pode sim.
15: O pancarmo está. Beijo no coração, manda que eu quero dançar essa. E vou mandar pra vocês, brincadeira.
14: Vamos lá então, agitar geral com o Psy aqui na ilha, tarde de segunda-feira. Toca todas.

Ilha do Mel, a rádio que você vê. Boa tarde pra você. Olha só, excelente tarde de segunda-feira pra você que tá aqui comigo na sintonia do Toca Todas. Passou por aqui ela, né? Ó, Avril Lavigne na programação, I'm in Feel, também Psy, Gangnam Style pra você. Olha, boa tarde. 2:48 agora, boa tarde pra você. Daqui a pouquinho eu volto também com o sorteio, hein? Ó, tem tempo.

tempo ainda para participar. Você tá valendo aí, ó, para você que tá participando, aquela lavagem super especial pro seu carrão da Fernandes Car Service, tá certo? Então, portanto, tem tempo ainda, daqui a pouquinho volto com o ganhador aí daquela lavagem pro seu carrão da Fernandes para você.

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0: todas aqui na ilha. Boa tarde pra você. Olha só, 2h52 no litoral do Paraná. Quero mandar um forte abraço pra você que tá aí, né? Você nas praias do litoral paranaense, na sintonia. Você curtindo em todos os cantinhos do litoral. Valeu, valeu a companhia. Quem tá pedindo música aqui agora é ele, né? O Marcelo do Parque São João. Alô, Marcelo. Boa tarde pra você. Ele pediu uma música do Gian Giovanni. Essa aqui é famosa deles, né? O Grande Amor da Minha Vida. Tá mandando pra todo o pessoal da Madeira e Arte. Pessoal que tá trabalhando aí na tarde de segunda-feira. Ilha do Mel, a rádio que você vê.
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0: Henrique Juliano na programação da Ilha, Liberdade Provisória, Jean Giovanni, o grande amor da minha vida. Essas foram as últimas do Toca Todas, que volta amanhã, 13h, hein? Com mais pedidos musicais e também a sua participação. Olha, quem levou aquela lavagem super especial pro carrão? Sabe quem foi? Foi o Peterson. Peterson, que mora na Ilha dos Valadares, final do telefone 1228. Ele levou aquela super lavagem. Parabéns, Peterson! Valeu, valeu a participação, Peterson. Grande abraço pra você. E agora tem as informações do esporte com ele, nosso comandante aí do programa Bola na Rede, o grande Valdir Brás, trazendo aí as informações. Olha, lembrando, em logo mais 5h, tudo sobre o Leão da Estradinha, as informações da rodada da Copa do Brasil também, pra você, logo mais no programa Bola na Rede. Alô, Valdir, boa tarde pra você.
1: Muito boa tarde, Jean Paulo, muito boa tarde a você ligado no Toca Todas. Aqui quem vos fala é Valdir Brás, do Departamento de Esportes da Rádio Ilha do Mel, da equipe esportiva Bola na Rede. Vamos iniciar esse boletim falando das oitavas de finais da Copa do Brasil. Nós tivemos no sábado, no Maracanã, Vasco 0, Fluminense também 0. Na Arena MRV, Galo 0, Juventude 0. Na vila mais querida do Brasil, o Peixe, do seu Afonso, ali da Vila Belmiro, a da Vila Cruzeiro, empatou em 0-0 com o Remo. No domingo, ontem, nós tivemos no Allianz Parque, Palmeiras 3-0 no Fortaleza. No Maião, o empate entre Mirassol e Grêmio em 1-1. No Índio Condá, Chapecoense 0, Cruzeiro também 0. No Beira Rio, Inter 2-0 no Corinthians. E tivemos também, hoje, vamos ter hoje, às 21h, na Arena da Baixada, o Furacão recebe a equipe do Vitória. A premiação para quem avançar para as quartas de finais é de R$4 milhões. O vice-campeão leva R$34 milhões, o campeão R$78 milhões. O campeão soma ao longo de toda a competição cerca de R$99 milhões. O goleador da competição costuma não receber premiação em dinheiro, apenas honraria simbólica, como placas, como reconhecimento final. O artilheiro de 2025 foi Caio Jorge, do Cruzeiro, com 5 gols. Vamos falar um pouco também sobre a divisão, a terceira divisão do Campeonato Paranaense. Nós tivemos no sábado, no estádio Coronel Emílio Gomes, em Irati 1-0 no Samas. Em Alvorada do Sul, lá no estádio Álvaro Alves, PSTC 0, Cambé 1. E no estádio Antioco Pereira, em União da Vitória, o Iguaçu 1-0 no Ope. No estádio do Café, o London venceu a equipe da Portuguesa Londrinense pelo placar de 2-0. E no Anilados, lá em Francisco Beltrão, o União de Francisco Beltrão venceu o West Brasil pelo placar de 3-2. Lembrando também que faltam apenas 9 dias para o início das obras de revitalização do estádio Nelson Medrado Dias, na próxima segunda-feira, dia 10. 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Eu volto a falar em esporte daqui a pouco, às 17h, no programa Bola na Rede, aqui na sua rádio Ilha do Mel FM, a rádio que você ouve, a rádio que você vê. Valeu, João Paulo.
0: Opa, valeu, Valdir Brás. Então, daqui a pouquinho, 5h, tem programa esportivo Bola na Rede aqui na Ilha do Mel, hein? E daqui a pouquinho, depois do intervalo, tá chegando já as melhores do passado, aquelas músicas que marcaram época. Tá afim de saudade? Já tem Relíquia aqui na Ilha. Segura aí. E amanhã tem mais.
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3: 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Ele é do MFM, a rádio que você vê. Boa tarde pra você, tá começando mais uma edição do Relíquia aqui na ilha. As melhores do passado pra você nessa segunda-feira, hoje dia 3 de agosto de 2026. Seja muito bem-vindo por aqui, eu, seu amigo Jean Paulo, aqui nos 90,3. Agora você confere muita música, continua com muita informação e agora vamos curtir, né, as melhores do passado, Relíquia. E a gente pousa no ano de 1984 com o Rockwell. É verdade, Rockwell fez essa canção aqui pra vocês, ó. Somebody's Watching Me. Teve uma pequena participação do Michael também.

0: 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Esse é o Relíquia.
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0: 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Relíquia com as melhores do passado aqui em 90,3, marcando aqui agora 3:18. Você conferiu aí Creedence Clearwater Revival pra você. Have You Ever Seen the Rain? Canção de 71, né? E abrimos com Rockwell, canção de 1984, Somebody's Watch Me. Legal. Olha, pra você que tá ligado aqui na tarde, tá curtindo Relíquia, tá valendo, olha só pra vocês, aquele voucher do Big Ball Boliche. Portanto, o pessoal que tá participando, tá pedindo música, olha, continua aí ligado e participando também, né? Participe, quem sabe você não será o contemplado. É isso aí, ó, quem tá ligadinho aqui, ó, é o Nelson Constantino, tá ligado e pediu essa música aí do Creedence, né? Daqui a pouquinho eu tô de volta com muito mais saudade pra você.
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4: 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Relíquia aqui na ilha, Ilha do Mel FM, a rádio que você vê. Boa tarde pra você. Agora vamos ouvir uma dos Paralamas, o sucesso grande Herbert e Viana. É aqui na parada do Relíquia pra você matar saudades. Ó, a música é aquela, né? Esse é o romance ideal aqui na ilha, Paralamas.

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0: Grande balanço, hein? Ilha do BFM, a rádio que você vê, você tá conferindo, tá curtindo as melhores do passado aqui na sua tarde de segunda-feira, desse jeito.
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0: Curtiu aí Voyage, Voyage? É a canção de 1986, foi uma das músicas francesas de maior sucesso mundial, né, dos anos 80. Voyage, Voyage. Também passou por aqui Paralamas, o sucesso Romance Ideal. E você continua participando, pedindo a sua música e concorrendo com aquele grande prêmio que hoje à tarde aqui, o voucher do Big Ball Boliche, tá certo? Para você participar é fácil, manda um recadinho aqui no WhatsApp. Fala que tá ouvindo a programação da Ilha, fala que tá ouvindo o Relíquia, manda aquele áudio, pode mandar aquele recado, aquela mensagem. Ó, fica à vontade, hein? Ó, daqui a pouquinho volto com mais saudade, segura aí. E lembrando que às 5 tem Bola na Rede.
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5: 3:33.
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0: Aqui na Ilha do Mel FM, a rádio que você vê. Boa tarde pra você, mandar um abração pra você agora do litoral paranaense aqui da região de Morretes, Santorini, Guaraxaba. Grande abraço pra vocês que estão aí na sintonia, vocês que estão aí ligadinhos aqui, ligadinhos na programação Relíquia. Olha só quem tá ligado aqui, a Alessandra do Jardim Guaraituba. Alô, Alessandra, ela falou o seguinte: tô ligada no Relíquia. Beleza, quem tá ligado também, mandou até as fotos do boliche aqui. foi a Cláudia do Bockmann. Alô, Cláudia, valeu pela sintonia, tá participando do sorteio também, quem sabe curtir de novo lá no boliche, né? Quem mais aqui tá ligadinha também? A Nancy da Ponta do Caju continua ligada aqui, tá ligada, ela falou aqui, ó, Jean, continua aqui no Relíquia. Beleza, vamos que vamos, agora com eles, né? Legião Urbana, grande Renato Russo. Saudoso Renato, né?
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0: Esse é o nosso Relíquia. 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São as melhores do passado aqui na Ilha do Mel FM, a rádio que você vê. Olha só, a galera tá participando e essa aí foi uma canção dos Engenheiros do Hawaii, mais conhecidos também como Engenheiros do Havaí. Foi lançada em 1986, Toda Forma de Poder. Também passou por aqui o Rick Astley com a canção Never Gonna Give You Up. Legal, hein? Esse é o Relíquia para você que volta daqui a pouquinho e aproveita o intervalo para mandar o seu pedido musical também, hein? Ó, peça sua música, mande aquele abraço para a galera que está na sintonia e aproveita, você está concorrendo àquele voucher do Big Bobolish, tá certo? Essa é a tarde mais agitada aqui, essa é a tarde da Ilha, a rádio que você vê.
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13: 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Boa tarde pra você. 3h53 agora no litoral do Paraná, aqui em Paranaguá. Pra você, grande abraço pra você que tá aí na sintonia. Pela internet também, valeu a companhia. Quem tá ligado aqui é o Silvio Lopes da Raia. Alô Silvio, abraço pra você. Quem tá ligado também tá concorrendo aí ao grande voucher do Big Bobolish, tá certo? Participe aqui e quem sabe você vai curtir com os amigos lá, né? Vamos lá então, agora com o Lulu Santos aqui na parada do Relíquia. Vamos viajar mais uma vez no tempo. Essa é uma das boas do Lulu, né? Um certo alguém pra você aqui na ilha, a rádio que você vê.

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1: É, esse é o Relíquia pra você. Olha, você que tá aí na sintonia, você que tá trabalhando, você que tá curtindo na sua casa, forte abraço. Tá valendo, tem aquele voucher do Big Ball Boliche pra você, é verdade. Vai participando aqui da programação do Relíquia, tem mais uma hora pra você matar saudades aqui na ilha. Rolou por aqui o Narada Michael Wonder, canção Gimme, Gimme, Gimme. Essa aí, canção de 1985. Também passou por aqui ele, né, Lulu Santos, Um Certo Alguém. Ó, continua aqui. Daqui a pouquinho tem mais pra você. E agora, muita informação. Tá chegando o Ilha News. Segura aí, que eu já volto.
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2: Olá para você que acompanha a nossa programação aqui na Ilha do Mel FM. Eu sou Giovana Saad e trago informações do nosso departamento de jornalismo. O projeto Porto de Cima Cultural está com inscrições abertas para oficinas gratuitas em Morretes. As atividades seguem até agosto e são voltadas para crianças, adolescentes e adultos. A programação inclui oficinas de teatro, desenho, música, breaking, libras, educação ambiental, turismo de base comunitária e produção de eventos. O projeto busca valorizar a cultura e a memória afro-indígena das comunidades de Porto de Cima e São João da Graciosa. Ao final das atividades, será realizado o Festival Marumbi, nos dias 22 e 23 de agosto, com apresentações e exposição dos trabalhos desenvolvidos pelos participantes. Nós voltamos a qualquer momento direto de nossa redação. 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
3: Voltamos aqui em 90,3, Ilha do Mel FM, a rádio que você vê. Olha só, uma ótima tarde pra vocês. E lembrando, o pessoal tá sentindo falta do Samuca aqui na tarde, nas tardes, né, na semana. Ele tá pela manhã, no Super Manhã, porque a Bárbara tá de férias, tá curtindo lá nos States, né? Aliás, o Paris, né? Não sabemos onde que ela tá, né? Mas tá curtindo as férias aí a Bárbara Rodrigues e o Samuca, o grande Samuel Dias, tá fazendo pela manhã e eu tô aqui na tarde, né? Com certeza animando as suas tardes de segunda a sexta-feira, a partir da 1 até as 5. E agora continua o Relíquia por aqui com essa aqui, ó. Essa aqui é boa demais, né? Ó, dispensa comentários. Escuta aí. Man at Work, aqui na programação da Ilha Down Under. Boa tarde pra você, 4 e 9, Ilha do Mel, a rádio que você vê.

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1: Esse é o Relíquia pra você aqui na ilha. A rádio que você vê tá aí, né? Go Back Titans. Essa música foi lançada em 1984. A composição é do Sérgio Brito, baseada em um poema do Torquato Neto, hein? É Titãs, grande banda, hein? Só quero saber do que pode dar certo. 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É, grande refrão aí, que praticamente todo mundo cantou na época aí, nos anos 80, né? 1984 aqui no Relíquia. Olha, já eu tô de volta, sabe com o quê? Com mais música pra você matar saudades. Portanto, você pode participar ainda também aqui das promoções da ilha, né? Vai agora no WhatsApp, manda seu recadinho, pede sua música e daqui a pouquinho o grande sorteio da tarde, o voucher do Big Bom Boliche pra vocês. Tá certo? Já.

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9: Ilha do Mel FM, a rádio que você vê. Quem tá ligadinho aqui no Relíquia, curtindo a programação nessa tarde de segunda-feira. Galera, segundou e comece aí com alto astral segunda-feira, hein? Ó, boa tarde, estou ligadinho na ilha, só ouvindo as Relíquias. Toca aí, manda o hit, Menina Veneno, vamos tocar. É o Gilmar Silva Cardoso. Alô, Gilmar, grande abraço pra você. Quero participar do sorteio também. Tá participando, tá bom, Gilmar? Tem um recadinho aqui, é da Vera Ramos, da Vila São Vicente. Vamos lá.
12: Olá, Vera Ramos aqui do bairro Silvestre. Estou aqui ainda na minha lavanderia, interagindo no último volume. Aqui é o quê? É, aqui é fera.
9: Tá certo, grande abraço pra você, tá bom, Vera? Abraço pra todo o pessoal da Vila São Vicente também, que tá curtindo Relíquia. Vamos lá então de música, tá chegando agora essa aqui, ó, Talking in Your Sleep, é a canção, 1984 na parada. Essa música aí fez parte da novela Transas e Caretas, das 19 horas da Globo, hein? É, lembra dessa? É uma relíquia de Romantics aqui na programação Ilha do Mel, a rádio que você vê.

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1: Ilha do Mel FM, a rádio que você vê, marcando agora 4h27. Boa tarde pra você que tá aí, né? Ligado aqui na programação Relíquia, curtindo as melhores do passado. Você conferiu aí a música do Hit, né? Menina Veneno. E também passou por aqui The Romantics com a canção Talking in Your Sleep. Olha, boa tarde pra você, excelente tarde. Excelente tarde de segunda-feira para você que está aqui comigo na sintonia curtindo as melhores do passado. Vamos para o intervalo? E já 4h28 na sua tarde.

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6: 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Voltamos, Ilha do Mel FM, a rádio que você vê. Agora, 4h34, lembrando você que daqui a pouquinho, às 5, tem Bola na Rede. Comando dele, Valdir Braz, né? Bola na Rede, trazendo as informações da rodada. Teve Copa do Brasil, jogos de ida nesse final de semana. Teve também Terceirona do Paranaense. As informações do nosso Leão da Estradinha. Daqui a pouquinho, a partir das 5 horas da tarde, aqui na Ilha. Com ele, né, Valdir Braz e toda a equipe. Bola na Rede. Agora atendendo o amigo aí, Delso da Vila Guarani, que tá ligadinho. Ele pediu uma canção do Modern Talking. Vamos rolar pra ele então aqui, uma legal no Relíquia. Essa aqui é famosa, hein? Ó, Brother Louie, Ilha do Mel, a rádio que você vê.

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6170, ele faturou um voucher do Big Ball Boliche. Parabéns! Tá então, grande Gilmar aí participando das tardes aqui e ganhou esse super voucher. Vamos de música? Chegando agora as últimas, né? Vamos lá então. Amanhã tem mais Elik a partir das 3 da tarde. Sintonize aqui 90,3. Daqui a pouquinho tem Bola na Rede, comando dele, Valdir Braz.

0: 4:56.
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1: Vai lá. Valdir. É, desse jeito mesmo. Desse jeito que você viu já no início do programa, a nossa live. Parabéns aí ao Thiago Braz, que teve a iniciativa de nós iniciar o programa essa semana, já na segunda-feira, neste ritmo tão gostoso, faltando apenas 7 dias para o início das obras de revitalização do estádio Nelson Medrado Dias, né? Parece mentira, parece-me que estamos acordando de um sonho e estão faltando 7 dias. Contagem regressiva, segunda-feira, dia 10, inicia a revitalização do estádio Nelson Medrado Dias e é deste jeito que esperamos ver o nosso estádio, a legendária estradinha, né, Thiago Braz? Boa tarde.
2: Boa tarde, Valdir, boa tarde, Neto. É um prazer aqui mais uma vez conversar com o Neto. Falar de Rio Branco, a gente lembra de Netinho também, porque tem uma família e tem uma raiz, uma história. Vivi, Alan, ele como passou como atleta, lateral direito. E Valdir, eu fui recuperar esses vídeos que já estavam na internet, porque é bom pro torcedor que tá em casa, ele reviver o que é a atmosfera estradinha. O que é importante pro Parnanguara, pro torcedor raiz, o Rio Branco. O Rio Branco sem estradinha não é Rio Branco. Rio Branco, a história do Rio Branco começa dentro da estradinha. É bom já pro torcedor entrar nesse clima. Na próxima sexta-feira a gente vai ter o quadro Lembranças da Estradinha. Possivelmente vamos ter um torcedor ilustre aqui que viveu momentos pro outro lado do campo, na arquibancada, falando da estradinha. Vamos trazer treinadores, vamos trazer dirigentes, dirigentes, presidentes, para você falar o que que significa a estradinha. E tô falando de parabéns à diretoria do Rio Branco, porque trazendo a obra, você está trazendo o torcedor de novo para sua casa. Lembrando, não que o gigante não seja, é a sua casa, mas a estradinha é uma atmosfera, é uma situação de certa forma diferente, né, Valdir?
1: Vamos ter duas casas, a estradinha e o gigante do Tiberê, certo? Se quiser optar por um ou pelo outro, vai ficar a critério do gestor, né? Ele que já está trabalhando muito forte, mas muito forte mesmo. E olha, você que não viu, é de arrepiar. Você ver um filho de Paranaguá, Netinho, seu pai, Vivi, seu irmão Ala, o Netinho, foi as lágrimas, chorou. E tá certo, Netinho, não tenha vergonha, chorar faz parte, entende? Principalmente quando a gente se emociona, principalmente com as coisas bonitas e boas, né, Netinho? Boa tarde.
3: Boa tarde, seu Valdir, boa tarde, Thiago, Samuca, e boa tarde a todos os riobranquistas, né? Thiago, vindo de você, pra mim não é novidade, né? Você, realmente o que você passou aí agora pra gente, pra população, né? Parnanguara e pros riobranquistas, realmente, quem não se emocionar é porque realmente não tem o sangue vermelho na veia, quem não é riobranquista, né? Eu confesso pra você que pra mim foi uma situação agora de emoção mesmo. Eu vivi várias emoções no futebol, mas essa agora aí foi... Por quê? Meu pai foi capitão do Rio Branco por 7 anos. Eu entrava em campo com meu pai, né? E depois eu me transformei em jogador, me transformei em treinador e fui dos dois, né? Fui treinador do Rio Branco, fui jogador do Rio Branco. Subimos o time em 95, aí nessa estradinha que sempre teve lotada, né? A partir do momento que você faz times bons, vai mesmo. E adrenalina aí, pro Rio Branquista, o sol, é uma situação diferente. Então, parabéns, Thiago, pelo seu trabalho. Isso aí vai ajudar e muito a relembrar o nosso torcedor que está precisando. Né? Nosso torcedor é carente, né, Thiago? E tenho certeza que quando ele vê uma cena como essa aí, quando ele vê umas imagens como essa, ele realmente se transporta ao passado de uma forma positiva, né? Então, a gente espera o Rio Branco assim de novo. Voltando à sua casa, voltando ao seu ninho, voltando ao seu lugar, seu habitat. A gente sabe que o mundo mudou, que o futebol mudou, que as coisas mudaram, né? mas a essência do futebol, ela não mudou, né? A essência do futebol, ela continua a mesma, né? E eu acho que a estradinha, ela traz muitas coisas boas pro Rio Branco. Então, parabéns pelo seu trabalho, Thiago. E a gente espera que o Rio Branco, nessa casa aí, que volte à sua casa, né? Que tem outra opção, como você falou também, que é o... O seu Valdir não gosta que fala em Caranguejão, né? É o outro estádio, né? O Caranguejão lá, o Ramurti, o Xará, né? Como é que é? O Xafi, né?
2: O Xamurti Xará, né?
3: É. Então, parabéns, Tiberê, né? Parabéns a você e a gente espera que realmente volte essa cena mais vezes, que Rio Branco consiga reencontrar o seu caminho, que é a primeira divisão do Campeonato Paranaense.
1: É, e nós temos essa... Aliás, parabéns, né? Parabéns ao gestor, parabéns a quem fez, organizou, projetou o Gigante do Itiberê, que deu esse nome tão... Tem tanto prestígio, tanto nome, tanto respeito, Fernando Charburbe Fará, tá? Eu não cheguei a conhecer, mas tenho algum conhecimento com algum órgão da família, algumas pessoas da família. E realmente, viu, Netinho, é uma coisa assim contagiante ver o Rio Branco. É impressionante a paixão que esse povo tem por esse Rio Branco. É impressionante. E eu saio nas ruas, todo mundo questionando, perguntando, e daí, Valdir, vai começar, estamos na contagem regressiva, daqui a 7 dias inicia as obras. Tenho conversado com o gestor, né? Ele ele tem um prazo para entregar essas obras até o mês de dezembro, as obras todas entregues, recuperação do gramado, reforma e pintura das arquibancadas, implantação de 10 camarotes, cada um com 5 lugares, cobertura das cadeiras com 500 cadeiras, colocar 500 cadeiras a princípio, reforma das cabines de rádio e TV, reforma dos bares, banheiros e vestiários, reforma dos refeitórios, casa do atleta e implantação do novo sistema de iluminação. E tem mais duas surpresas, que essa nem eu estou sabendo. Nem eu estou sabendo. Então, olhando essa estradinha, e eu lembro em Curitiba, quando morei muitos anos em Curitiba, que quando se falava em vir jogar em Paranaguá era problema, era pedra no sapato. Certo? Em todos os aspectos, dentro e fora de campo. Por quê? Quando eu quero dizer dentro de campo, é porque time, nas arquibancadas, a torcida forte, fazendo barulho, e se fazia respeitar aqui em Paranaguá. E é isso que nós esperamos, é isso que nós queremos. Ah, estamos sonhando? Estamos muito, mas muito perto de acordar. Além desse projeto, já começa em novembro já o trabalho com o time de formação do time já está sendo mapeado, certo? Técnico ainda não está definido. Ah, se vai ser, parece que o Ageu já assumiu com o Foz, né? Foz. Então está entre o Fael e entre o Fernando Tonetti. Certo? Ainda esses dois. E agora a gente está aguardando. Quero dar uma boa tarde para ele. Thiago Batista, boa tarde, Thiago.
4: Boa tarde, Valdir. Boa tarde, Thiago, Samuca, Netinho, quem sempre acompanha a FM Ilha do Mel. É, Valdir, eu acho assim que tem situações que eu não consigo comemorar ainda nada, porque está tudo no papel e tomara que tudo possa acontecer da melhor maneira possível, até para a cidade, para o torcedor do Rio Branco. Acho muito cedo e precoce falar de ser treinador, até por parte do gestor, pois o Rio Branco está na segunda divisão do Paranaense, tem muita coisa para se rolar em primeira divisão do estadual paranaense, catarinense, primeira divisão de São Paulo, segunda divisão de São Paulo, terceira divisão de São Paulo.
3: Opções que você fala.
4: Muitas, né? Opções. O mapeamento que você trouxe de jogadores, sim, isso é importante começar desde agora, para que isso possa ser colhido lá adiante. Como a gente falou aqui, né? Thiago Braz e eu falávamos na época, eu falei aqui, eu trouxe o nome do João Felipe, destaque lá do Inter de Santa Maria, apesar do rebaixamento. O gestor ignorou, ele falou que a gente nunca deu uma indicação, nada, né? Mas ele ignorou e o Paraná Clube contratou e foi um dos melhores atletas da competição. Então eu prefiro esperar ainda. Eu acho que o Rio Branco está num momento político muito grave. Eu acho que a questão de você não ter o Mário Sérgio foi muito cirúrgico semana passada aqui. O time não tem presidente na associação, isso é muito grave. A SAF está controlando tudo. É grave isso, não temos ninguém que está cuidando dos 10% do interesse do Rio Branco, não temos um quadro de sócios, a SAF hoje ela não tem uma fiscalização e isso é muito perigoso, tudo que não tem fiscalização fica de mão aberta, é perigoso sim, para os dois lados, não só para o próprio Amaral, é ruim também para ele buscar recursos para manter o time como ele quer. O Campeonato Paranaense da segunda divisão do próximo ano não vai ter um Paraná Clube, não tem Paranavaí, mas tem um time como Patriotas, sempre aparece alguém ali como surpresa, o próprio Nacional, então tem a dificuldade de ser uma segundinha. Então eu particularmente prefiro esperar. A volta da estradinha é boa? É, mas eu vou comemorar bastante aqui e vou parabenizar o gestor quando ele trouxer a equipe, mas não como ele fez o ano passado com o Ednelson, que depois não aconteceu absolutamente nada, foi só uma ilusão para quem acompanhou aquele programa. Mas eu vou ficar muito contente quando ele trazer um profissional e falar, a partir de amanhã, atletas de 14 a 16 anos podem se inscrever lá na estradinha, sem cobrar um centavo, faremos uma peneira e o Rio Branco vai ter uma categoria de base para quem sabe futuramente vender jogador, como todos os nossos concorrentes fizeram. Eu só vou comemorar quando isso acontecer. Eu não vejo os motivos de comemorar esse próximo aniversário do Rio Branco. Revitalização da estradinha, importante. Ah, vai começar dia 10, 12. Não tem nada a ver o Thiago Batista e a Dani Brás com isso. Nós dois apenas citamos aqui o que não foi cumprido. Pode ser dia 13, 14, é problema do Amaral e para quem ele prometeu. Mas eu acho que neste momento eu não tenho muito o que comemorar. São as mesmas ilusões de sempre, desde que se próprio. Desde que se prove ao contrário, mas ele tem direito de uma segunda chance, pois todo ser humano tem o direito à segunda chance, mas até essa segunda chance chegar e ele executar é uma outra coisa.
1: Thiago Braz, em cima disto, a gente sabe, tem consciência, Netinho também, todos nós sabemos, e o ouvinte lá do outro lado, que o produto principal, o principal mesmo, a estradinha é bacana, a estradinha é legal. Eu estou feliz, nós estamos felizes, mas a gente espera e nós temos um exemplo muito, mas muito caseiro, transparente, a 80 quilômetros daqui, que é o Clube Atlético Paranaense, certo? Que eu vi, a equipe Bola na Rede teve essa experiência, Netinho, viva. Nós estávamos no ano 2000 em Curitiba, fazendo a final do Campeonato Paranaense, certo? Que o Atlético foi campeão. Depois do jogo, eu vi lá o gestor, Mário Celso Petralha, de pé, quietinho, a turma comemorando. Eu cheguei nele e disse para ele, presidente, boa tarde. Eu sou de Paranaguá, e o senhor poderia nos dar uma entrevista? Eu fui audacioso, né? Porque ele não estava dando entrevista para ninguém. Entende? Daí ele disse, pois não. Cláudio Renato era o narrador. Certo? Chamei o Cláudio. Cláudio, pois não, Valdir. Ó, estou aqui com o presidente Mário Celso Petralha. Campeão paranaense, né, presidente? Boa tarde. Me identifiquei, a Rádio Ilha do Mel. Tá? E ele falou. E entre tantas coisas que ele falou, me marcou algumas coisas, de que ele, a partir daquele momento, ele já estava passando a pensar no futebol. Até aquele momento, era investir na arena, na nova arena, na primeira arena. Lembro como se fosse hoje. O Camões ali, aquele colégio ainda estava lá ainda. Tinha só as arquibancadas, mas...
2: Foi a primeira briga do Petralha com a torcida organizada, porque quem, na verdade, ajudou o Petralha era o governador do estado na época. Foi o Jaime Lerner. E a torcida do Atlético Paranaense xingou o governador do estado na época, que foi a primeira briga com o Petralha, onde que teve o orçamento da primeira arena.
1: Pois é.
2: Do
1: Atlético. E daí ele me deu entrevista, nos deu a entrevista, né? E eu lembro que ele disse assim, nós vamos agora passar a pensar daqui para frente, certo? Em uma reforma da nova arena, certo? Porque o do futebol está administrado. Pronto, ponto. Então ele reformou o futebol. Ele foi campeão aquele ano e ele disse assim, ó, lembro como se fosse hoje. E eu quero dizer para o pessoal do litoral, no qual eu conheço essa rádio, ele falou que é a rádio Ilha do Mel, sempre quando eu vou para o litoral eu ouço.
2: Não era sei... Ilha do Mel, né? Era outro meio de comunicação na época.
1: Daí o que acontece? Ele disse que eu quero deixar um recado para o torcedor do Clube Atlético Paranaense, que não vai levar 10 anos, isso foi em 2001, não levará 10 anos, em 2000, né? 2000, ele foi campeão paranaense. Não vai levar 10 anos para o Clube Atlético Paranaense ser campeão brasileiro. Tá gravado, entende? Eu fiz essa entrevista com ele.
4: E foi no seguinte.
1: No ano seguinte, o Atlético foi campeão brasileiro, tá? Naquela inesquecível decisão com o Fluminense, que nós estávamos presentes lá.
2: São Caetano, né?
1: É, Fluminense, né? São Paulo e São Caetano. Sim, né? Sim. Que nós temos orgulho de dizer, a equipe Bola na Rede tem orgulho de dizer que nós somos campeão com o Clube Atlético Paranaense no Anacleto Campanella, certo? Que o Atlético foi campeão, tá? Nós fizemos todo aquele campeonato. E o que me chama a atenção é no que disse o presidente. Ele deu prioridade primeiro para uma coisa e prioridade para... Então, agora, por que que eu estou falando isso? Eu também acho bacana, acho legal, acho louvável, entende? Nós fazer a revitalização do estádio e tudo, mas nós não podemos nos esquecer que a galinha dos ovos de ouro é a subida para a primeira divisão. Nós subir para a primeira divisão do ano que vem, certo? Vamos fazer uma festa, vamos, tá? Mas o gestor não pode esquecer de que não adianta cobrir também o estádio Nelson Medrado Dias de ouro se nós não subir o ano que vem.
2: E além de tudo, Valdir, o Pentinho bate nessa tecla, o Thiago Batista, o Netinho, a categoria de base. O Rio Branco, ele tem que continuar com esse processo de alguns jogadores formando atletas. Até porque, se você for ver do trabalho do Amaral de 2024 a 2026... ele colheu já um trabalho de base, que se chama Iago. É um jogador pronto. Na terceira divisão, estreou um menino Alex. Ele tem 16 para 17 anos. É um zagueiro da base que pertence ao Rio Branco. É um zagueiro canhoto. Ele veio do futebol paulista. Ele está sendo sondado pelo Fluminense de Xerém. E é um jogador do clube do Rio Branco. Por quê? Por isso que eu falo, o trabalho de base é muito importante, é um futuro de um clube, é aquilo que o Bentinho fala. Por isso que eu falo, não adianta a gente também, como você falou, fazer um estádio que nem o Gigante do Tiberê e você esquecer da base.
1: E não,
2: tem que continuar
1: então,
2: os trabalhos de base, porque é importante. É importante porque ano que vem, como o Thiago Batista falou, ano que vem não podemos esquecer que vai vir o Patriotas com seu Alaíde muito forte mais uma vez, e tem um gestor que é um cara inteligente, ele faz o trabalho com o Ivan, que foi lateral esquerdo, campeão brasileiro com o Atlético Paranaense. Ele faz um trabalho com o Hernani, que é um jogador do futebol francês, que se chama o gestor da equipe do Araucária. Então, o que que o Rio Branco tem que prestar, de certa forma, atenção? Que é o ano que vem, não tem o Paraná, vai ir, mas tem duas equipes organizadas. O Rio Branco não pode entrar nesse lema. Vou pensar no Fael Júnior, vou pensar no Fernando Toné. Tentar trazer atletas de qualidade. O que está fazendo o Marcílio Luz? O Marcílio Luz trouxe uma base do futebol paulista. O treinador deles é o Rogério Correia, que foi campeão também zagueiro, com o Atlético, né? zagueiro. Trouxe o Jonathan Carlos, trouxe o Derek do Grêmio Prudente. Está fazendo um timaço. Trouxe uma base do futebol paulista para disputar a segundinha do Campeonato Catarinense. O Rio Branco tem que pensar na frente. Não adianta pensar em estradinha e esquecer de treinador. Falando em treinador, Valdir, na minha opinião, gostei do trabalho do Fael Júnior em 2024, mas em 2025 ele foi um dos culpados também pelo rebaixamento. A gente não podemos esquecer isso. O time do Rio Branco não jogou nada em 2025 quando, com o comando dele. Então a gente não podemos esquecer. Já o Fernando Toné, eu gostei do trabalho do Fernando Toné como treinador do Rio Branco.
1: E um outro detalhe, Netinho. O Rio Branco hoje, o Irati, que está disputando a terceira divisão, que ganhou ontem de 1-0, sábado, se não me engano, o Irati venceu a equipe do Samas pelo placar de 1-0. Já conseguiu 3 pontos já conseguiu 4 pontos em 6 disputados. 11 jogadores do Irati é do Rio Branco. A base.
3: É, assim, seu Waldir, primeiro, né? Voltando lá naquele comentário em relação ao Petralha, né? O Petralha, antes do Petralha Atlético 1, após o Petralha Atlético outro, né? Por que, que antes é um, depois o outro? O Petralha, tem, além de, para mim, ser o melhor gestor dos últimos sei quantos anos aí, quantas décadas, do Brasil, é ele.
1: Anos.
3: É. O futebol brasileiro, o melhor gestor é o Petralha, não vamos discutir. É, ele tem o quê? Ele tem planejamento. Ele tem planejamento. Aquele gestor que tem o seu planejamento, que sofre um pouco aqui para lá na frente conseguir, isso é planejamento. Então a gente espera que o nosso gestor aqui realmente tenha um planejamento já, né, em mãos, já saiba o que vai fazer, já saiba o que vai planejar. Espero que isso já esteja na mente dele, né, o seu planejamento de trabalho, para que Rio Branco gradativamente, como o Thiago falou, os dois Thiagos falaram, né, primeiro a segunda divisão, subir. Vamos aqui primeiro, escadinha. Vamos subir a primeira, vamos ser campeão da primeira, vamos conseguir o espaço da segunda e para conseguir o espaço para a primeira. Então, planejamento. O planejamento agora é a segunda divisão. Fazer um bom time. Como o senhor mesmo também falou e falou muito bem. Estradinha legal, estradinha bonita, a gente se emociona, tudo certo, tá valendo. Mas a torcida quer o quê, seu Waldir? A torcida quer time.
1: Time. Chega de sofrer, né, Netinho?
3: A estradinha linda, a estradinha maravilhosa, é pros saudosistas ou não saudosistas, enfim, aquele que gosta, aquele que não gosta, mas fazer o time. Então isso chama-se planejar. E também concordo quando se fala que é muito cedo pra treinador. É muito cedo,
4: claro,
3: pra treinador.
4: Isso é ilusão, iludir torcedor.
3: É muito cedo pra treinador. Eu acho que tem que ter um pouquinho de calma, né? Agora, ele trabalhando, que eu tenho certeza que ele deve estar a nível de atletas, aí sim. É pesquisar.
4: Mapeando para esperar a primeira divisão para depois contratar.
1: Essa eu não consigo ver da mesma forma essa palavra, essa colocação de iludir torcedor. Não consigo, dá licença, Thiago.
4: Toda?
1: Eu não consigo ver dessa forma, eu acho meio pesada essa palavra, iludir torcedor. Talvez esteja se precipitando, esteja um pouco, digamos assim, animado demais. Ah, talvez não fosse bem essa essa forma, mas entusiasmo, né? Porque eu não estou aqui só para, digamos assim, eu estou aqui só para divulgar as coisas que acontecem, mas eu acho que a gente também não deve ser injusto. Não podemos ser injusto. O cara que hoje não pode investir um real dele, ele investe por quê? Ele investe porque ele é corajoso, ele é otimista, certo? De colocar um investimento de 3, 4 milhões hoje na estradinha, porque não fique pensando, porque é grana que vai ali, tá entendendo para tudo isso? Sem ter uma certeza de que aquilo ali é dele, a gestão é dele, que a SAF é dele, ele não tem essa certeza. Tanto é que muita gente falou, e muita gente fala sem saber, certo? Fala porque gosta de falar ou gosta de fazer agito, entende? O Rio Branco não tinha nenhum, o Rio Branco não tinha nenhum investidor no ano passado. Eu também achava, mas por que que não tem, tá? Porque não sei se vocês sabiam disto, e eu fiquei sabendo, de que hoje Marcos Amaral, que é o gestor do Rio Branco, mas não tem ainda os documentos, não tem a certidão para chegar numa grande empresa e pedir um apoio, porque essa empresa não pode dar se ele não tiver documentação, de dizer assim, não, eu vou investir aqui, mas me dá o documento. Daí você vai dizer assim, mas e como que o Bavaresco pode? O Bavaresco pode porque era permuta, entende como que é? Ou alguma outra empresa pode porque é permuta. Então eu vejo assim, de que a gente tem até que tomar muito cuidado na colocação da forma que você coloca as coisas, para não deixar transparecer que você está jogando contra e que você é um Zé Pimenteira. Entende como é que é? Essa é a minha opinião, que eu acho que a gente tem que tomar muito cuidado no que a gente vai falar.
4: Na verdade, Valdir, assim, desculpe ter interrompido Valdir. Ah, Thiago, na verdade, é assim, eu acho que quando você é comentarista esportivo e você está analisando aquilo que está acontecendo, primeiro, que, não é, que ele é vendedor de ilusão, porque ele deu uma entrevista pro GE dizendo que em 3 anos o Rio Branco estaria na segunda divisão do brasileiro. E hoje o Rio Branco está na segunda do Paranaense. Todas as empresas de 2024 não foram permutas. Temos uma empresa muito séria que é patrocinadora da equipe Bola na Rede, que se chama Paraná Goiás, que não foi permuta. E outras, entre outras. Nós só estamos aqui buscando uma constatação do que está acontecendo. Você falar em contratação de treinador, eu respeito a sua opinião, Valdir. Respeito muito como âncora do Bola na Rede, mas a minha opinião, e não sou Zé Pimenteira, eu estou aqui falando a realidade.
1: Se você está servindo o chapéu para você, é outra coisa. Eu falei Zé Pimenteira. Se o chapéu serviu para você...
4: Não, sim, Valdir, eu não interrompi você, né? Você pediu para mim não interromper você, eu não interrompi você. Certo. Então, peço só que você, para mim não perder o raciocínio. Só que isso tem acontecido muito, Valdir. Não pode criticar. Eu não vou bater palma por uma... Você tem 3 milhões para revitalizar a estradinha? Por que que ele não limpa? Por que que ele tem... Por que que ele veio aqui dizer que não se constrói em um lugar que você não tem o documento próprio, mas vai revitalizar? E quem que vai pagar as dívidas do Rio Branco? Porque eu, me desculpe, eu não tô pensando aqui no Bola na Rede, eu não tô pensando no Marcos Amaral, que se eu pensasse no Bola na Rede hoje, o produto principal é o Rio Branco. Mas eu penso na instituição. Na instituição, que eu vesti a camisa 26 aos 16 anos de idade com muito orgulho. Me ajudou bastante nas crises que minha mãe tinha com meu pai. Muitas vezes o Vivi, que foi meu segundo pai ali, para ficar talvez me direcionando em algumas situações. Por problemas que eu tive em casa, que são praticamente normais acontecer. Então eu tenho um respeito muito grande pela instituição. E eu não vou ficar... Respeito a opinião da bancada, dos companheiros, mas na minha opinião, se falar em treinador em agosto, com quase 9 meses antes da competição, sendo que muitas coisas podem acontecer, e o Amaral não tem credibilidade e certidão negativa, porque ele não presta conta de nada. Ele não prestou conta, ele nunca fez uma coletiva aqui dizendo, e nunca ninguém fez também, tirando lá, vamos tirar a época do Poças. Rio Branco deve isso, deve A, B, C e D. E deve por causa disso, isso. Quantos que entrou de camisa devendo 2024? Você vendeu o Iago, quem que vai receber? O dinheiro do Brian, quem que vai receber? O Rio Branco instituição, 90% a 10%? Por que que o contrato tem cláusulas que as pessoas não podem saber? O maior patrimônio que a torcida. Então, é essa justificativa que eu dou. Eu não sinto aqui, não, a carapuça serviu, Valdir. Não é porque eu venho aqui dar minha opinião contrária hoje a gestão do Amaral, e isso pode ser reavaliado se ele cumpriu o que ele promete, porque até agora ele não cumpriu, até agora. Daqui pra frente ele pode mudar, mas eu vou analisar o parâmetro de hoje, o dia de hoje, começo de agosto. Nada do que foi prometido não conseguiu. Título de base, qual o título? Subir, o que que revelamos? O que que trouxe pro Rio Branco? Ah, trouxe o Iago.
2: Thiago, mas o não revelou?
4: Não.
2: Mas... O Iago não é revelado,
4: Thiago? O Iago foi revelado, então... Thiago. Mas o Iago pertence a 90% à empresa Amaral Esportes, 10% ao Rio Branco, e ele não foi vendido ainda. Quando ele foi...
2: Mas precisou... ele não é um produto do clube?
4: Ele é uma revelação.
2: Ele é um produto do Amaral Esportes. O Alex que tá lá no Irati, que
4: Amaral tá sendo
2: profissional, não é produto do clube?
4: Amaral Esportes.
2: Mas não, mas é uma parte, é um conjunto, Thiago.
4: 10% entendeu? Do Rio Branco,
2: 90% dele. Isso que eu falo, Thiago. O problema é a gente só tirar o Amaral, ele erra, ele é falastrão.
4: Thiago, eu respeito a tua opinião, fala, mas eu tenho a
2: minha. Eu sei, eu também só tô dando um debate, Thiago, tô num debate.
4: Sim,
2: com você.
4: Claro,
2: nós estamos conversando.
1: É que a gente não vai poder ficar também, entendeu? Né, Thiago? Você disse que respeita a opinião, mas deixa também os outros falar, porque você,
2: não,
1: você
2: não,
1: pega o microfone,
2: não,
1: você não quer amar.
2: Não, a questão é a seguinte. A questão é a seguinte,
4: Thiago. Se eu não puder, você me controla, Thiago. Eu até deixei você falar. Parece que não pode falar as coisas
1: e perder conta, então. Não é que parece.
4: Você acabou de falar isso,
1: Valdir. Eu acho que aqui também não se pode, se a gente não pode...
4: Todo mundo se alongou, Valdir.
2: A gente tomando um debate conversando com o Thiago, é isso que eu tô falando.
1: Mas o que eu quero dizer é que esse é um espaço, nós temos 1h30 aqui e a gente tem que ser um pouco mais sensível a isso aí. Porque senão nós não vamos ter tempo. Se todo mundo começar a falar e disparar e não deixar os outros falar, entende? Então, por isso que a gente tem que ter essa consciência de que, bom, isso aqui, ninguém, nós estamos falando tudo isso por quê? Por causa de uma instituição chamada Rio Branco. Por causa da instituição chamada Rio Branco, né, Netinho? Por isso que nós falamos. Às vezes, por que que às vezes fica mais fervoroso, fica mais quente o clima? Por causa disso, nós queremos o melhor. Nós queremos o melhor pro Rio Branco. Todo mundo quer o melhor pro Rio
3: assim,
1: Branco.
3: Assim, ó, veja bem, eu sou sincero. Eu vejo assim, as colocações do Thiago. Eu não vejo assim que são colocações. O senhor também não vê, a gente não vê que sejam colocações maldosas para prejudicar. Eu vejo que são colocações que até o exato momento, como ele frisou bem, as coisas ainda não deram. Vamos esperar que ande. A gente quer isso. Eu acho assim. E outra coisa que eu não entendi até hoje, senhor Valdir, eu tinha prometido de nunca mais falar dessa SAF, até porque eu não sei.
1: Ninguém entende, né, Betinho?
3: Eu não sei.
1: Eu também
3: não. Como é que eu vou falar de uma coisa que eu não sei? Eu não sei.
1: E não adianta.
3: Agora, o que falta para o gestor ter essa SAF?
1: É
3: um ponto que eu não entendo, eu não consigo entender. O que falta, senhor Valdir? É uma assinatura, o dinheiro, quem tem que pagar, como é que não tem que pagar? Isso eu não entendo. Mas também não veio ao caso, não quero saber disso aí também. Não me interessa isso aí, me interessa lá no campo. Eu gosto de analisar o jogador.
1: Até porque a gente não sabe quem está falando a verdade, né?
3: Exatamente. E vejo novamente, seu Valdir, que o Thiago, ele faz as colocações dele, que são pertinentes, né? Até o exato momento, porque até o exato momento as coisas ainda não andaram. Mas a gente espera que andem. Então, assim, seu Valdir, às vezes a gente entra no calor da discussão, mas o objetivo... Thiago Braz, o senhor, a própria Dani, que está lá do outro lado, que está comandando a gente, é ter o Rio Branco bem. E principalmente o torcedor. Que o torcedor é a maior riqueza de um
1: é o maior
3: clube,
1: patrimônio.
3: É o maior patrimônio.
1: Né?
3: Então, esse torcedor, ele também tem que ser informado. Ele tem que ser informado das coisas boas, das coisas ruins. E a gente espera, a partir de hoje, seu Valdir, e a partir de sempre, que a gente consiga trazer informações positivas, somente positivas. Mas como o futebol, isso não vai acontecer nunca, né? E você só falar coisas boas, o futebol ele é emoção, mas às vezes também a gente tem que levar pro lado da razão. E uma coisa que eu até, Amaral, um abraço, Amaral, mais razão, menos emoção. Futebol é razão, garotão, você sabe disso. Em 2014 nós trabalhamos junto aqui em cima da razão e o time chegou. É razão. Falar menos, trabalhar mais, né? E o que a gente quer é que o trabalho flua, é que o trabalho dê frutos. E outra coisa, Thiago, se não tiver categoria de base, seu Thiago, se não tiver categoria de base, Thiago Braz, Thiago Batista, nada
1: não,
3: vai.
1: Não adianta, né?
3: É o coração do clube.
1: É verdade.
3: Categoria de base.
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2: Dá um abraço pra Marlete, né, Valdir? Marlete, pro Gauchinho, pro Thiaguinho, fomos bem tratados nesse sabadão lá. Cara, lá é show de bola, viu, Netinho? Costela,
3: ai, feijoada. Ô, Thiago, me leva lá.
2: Se eu não me engano, é quilômetro 13.
3: Dico, né? Não me leva, Thiago, você me leva, então.
1: Tem que levar, né? Tá bom.
2: Vamos dar um abraço pra Marlete aí, que sempre trata a gente super bem, o Gauchinho, que já vem com aquele carrinho dele patinando lá, da cozinha. Um abraço grande, Gauchinho. Que, ó, Gauchinho, vai classificar contra o Mirassol, teu Grêmio, pode ter certeza.
1: Vamos ter Grenal na Copa do Brasil, hein? Pode ou não?
3: Pode. E é um jogo. Aí é o campeonato à parte, né?
1: Grenal.
3: Atletiba, Grenal, Bavi, Atlético
1: Cruzeiro. Ou semifinal, ou final vai ter, né, Grenal. Ô, Samuca, podemos dar uma faturadinha no leitinho da piazada? Enquanto isso, o pessoal vai participando, né? Aqui no 99697-3-7392. 99673-7392. Não saia daí.
3: Vamos tomar uma água?

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0: quase 100 anos. Agora, o atual diretor Marcos Amaral vai reformar a estradinha. Arquibancadas, pintura, cadeiras cobertas, iluminação, refeitório, bares, enfim, será tudo remodelado. E o Rio Branco vai passar a mandar os seus jogos da Série B na estradinha. Eu quero dizer aos ouvintes que voltar a mandar jogos no Nelson Medrado Dias é, na verdade, um golaço da equipe do Marcos Amaral. Porque ali, de fato, é a casa do Rio Branco. Ali, de fato, a torcida faz a diferença a favor do Leão. Quero dar os parabéns ao Marcos Amaral e à sua equipe. E quero dizer a todos os queridos ouvintes que eu farei todo o possível para estar no primeiro jogo do Rio Branco no seu retorno à velha e querida estradinha. Parabéns a todos aqueles que torcem pelo Rio Branco e que gostam de assistir o jogo no Nelson Medrado Dias, a eterna estradinha. Um abraço a todos, uma feliz semana e até a próxima, se Deus quiser.
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2: Voltamos, 17 horas mais 47 minutos. Você acompanhou o depoimento, né, de Valmir Gomes. É uma lenda, uma enciclopédia viva, né? E que viu o Rio Branco por muitos anos, né? Seu filho, inclusive, trabalhou aqui, né, Netinho? O filho dele,
3: Robson. Grande Robson.
2: E ele, quando eu conversei com o Valmir hoje, ele ficou muito feliz. E imediatamente ele tomou a iniciativa, eu passei a notícia para ele, tomou a iniciativa já de imediatamente falar, né, sobre até a felicidade dele de ver aí a estradinha novamente, e faz questão de voltar aqui, como disse, até no primeiro jogo, se possível for.
3: O seu Valmir Gomes, né, que falar do seu Valmir Gomes na crônica esportiva é bobeira, né, é perder tempo. A história dele é linda, né, como ser humano e como comentarista, né. E o Robson Gomes, que é seu filho, que também é um baita de um cara bacana, um baita de um profissional, tá fora do país no momento, né, trabalhou em grandes clubes de futebol brasileiro. E em 95, quando a gente teve a felicidade de subir o Rio Branco, ainda estava como jogador na época, o Robson era o nosso preparador físico, e o nosso treinador era o Zequinha, né, que tinha recém vindo do Atlético Paranaense, veio trabalhar no Rio Branco juntamente com o Robson Gomes. Então o seu Valmir sabe da força que tem a estradinha. Agora a gente quer a estradinha revitalizada, a gente quer a estradinha bem, mas a gente quer um time de futebol. É, seu Valdir? Sempre vamos, claro, bater nessa tecla. Claro. A estradinha bonita, a estradinha com o seu torcedor, que vai voltar, eu tenho certeza que vai voltar, né? E quando eu falo e dou crédito à volta pra estradinha, falo até como ex-jogador, né? Que eu não peguei a estradinha como treinador do Rio Branco, eu já peguei lá no Caranguejão, né? Em 2014. Mas como jogador, jogar na estradinha, os adversários que vinham aqui sofriam. E faz a diferença? Faz, desde que tenha um time bom. Porque o torcedor, ele pode ser positivo e pode ser negativo, né? Numa situação como essa, de campo pequeno, de bafo na nuca. Tô falando tecnicamente, tô falando de campo, hein? Tô falando de

0: futebol. É, que é o que eu quero falar. É, é, que vai fazer uma diferença, vai. Desde que a gente tenha certeza e que a gente veja um Rio Branco forte no campo. O Rio Branco forte no campo, na estradinha, a torcida vai fazer a diferença.
1: Ô Netinho, não tem mais. Acabou. Eu quando cheguei a abraçar esse projeto do Amaral, agora, tive uma conversa muito franca com ele, muito objetiva com ele. E fiz ele ver que a equipe Bola na Rede, o Valdir Braz, tem 26 anos em Paranaguá, tem um nome para zelar e nós não vamos jogar o nosso nome no lixo, certo? Falar coisas que não vão acontecer. Não posso fazer isso, eu tenho um compromisso com o nosso torcedor. Acredita quem quiser, ninguém é obrigado a acreditar. Ninguém é obrigado a acreditar. Agora, é, o fato de que não adianta prometer e não cumprir, isso é uma verdade.
0: É isso aí. É,
1: o Amaral foi, sabe.
0: Foi o que o Thiago falou, né?
1: O Amaral sabe.
0: Thiago Batista
1: bem,
0: aqui.
1: Sabe muito bem no que ele acertou, no que ele errou, certo? Essa cidade de Paranaguá é uma cidade pequenininha, uma região pequena. Você faz alguma coisa lá na Vila Garcia de manhã, de tarde, já está sabendo aqui.
0: Já está sabendo.
1: Então não adianta fazer coisa errada, não pode. Então o que, que tem que fazer? Fazer acontecer. Outra coisa, obra, bacana, volto a repetir. Mas chega de mesmice também. Chega de jogador de 7, 8 conto aí, pra dormir embaixo da arquibancada.
0: Aí não é jogador, né, seu Valdir? Me desculpa.
1: Aí não.
0: Aí não é. Não
1: aí
0: é.
1: Não. Não, né? Hoje você tem que trazer jogador de qualidade. A maioria dos jogadores hoje de qualidade é jogador no mínimo de 20, 25, 30 mil reais.
0: É.
1: E se você quiser qualidade, quiser time, você vai ter que fazer um time hoje para gastar no mínimo uns 800 mil reais por mês.
0: Porque veja bem, seu Valdir, o Thiago jogou, né? O Thiago sabe. O cara não vai sair, o atleta não vai sair do interior de São Paulo para vir pro Rio Branco. Que ainda não tem calendário, né? É um clube que só tem um calendário, né? É só o campeonato
1: e
0: regional.
1: E para disputar a segunda divisão.
0: Porra, o cara não vai sair de São Paulo, que lá ele ganha isso. Independente de onde ele joga, lá na Série B, ele ganha isso lá. Aí ele não vai arriscar uma saída de um centro bem melhor, bem maior, que dá visibilidade para ele, arriscar uma situação aqui. Aí, se você... Aí bateu na tecla certa. Não adianta trazer jogador de 10 conto, 5 conto, 8 conto, e pra morar debaixo da arquibancada. Não, não, isso aí, me desculpa, mas aí não é jogador. Jogador hoje em dia é outra história, é outro nível, né? Porque a gente, até pra você poder cobrar do atleta. Então tem que fazer o quê? Vai revitalizar, vai fazer, vai arrumar a casa? Vai arrumar a casa. Mas o time que vai pro campo tem que ser o time. Para que o torcedor vá no primeiro jogo, vá no segundo, vá no terceiro, vá no quarto. Porque o primeiro jogo o torcedor vai. Mas daí vê que o time não vai andar, que o torcedor não é bobo, ele não volta mais, seu Valdir.
1: Não, e outra coisa, Netinho, outra coisa, você veja bem. Você veja bem. Hoje, para você trazer um jogador, é nessa faixa aí de... No mínimo, 20, 25 mil reais. No mínimo.
0: Mas é o que...
1: E jogador que, se você quiser que venha para cá, ele vai dizer, você vai mandar minha passagem aérea? Não é passagem de latão de ônibus, não. Certo? Jogador que se preza, com todo o respeito que possa ter, não vai morar embaixo da arquibancada.
0: Não, não dá.
1: O jogador que se preza, que é um bom campo de futebol.
0: É.
1: Entende? Um bom centro de treinamento. Então tem que ver tudo isso. É por isso que a gente batalha. Eu entendo o posicionamento do Thiago. Tem muita gente que pode dizer, pô, mas o Valdir tem terpa. Não tem nada. Porque se eu tivesse alguma coisa quanto o Thiago Batista, ele não estava trabalhando aqui comigo, certo? É a opinião dele, respeito a opinião dele. Às vezes nós divergimos, mas cada um tem a sua opinião e eu nunca pedi para que fosse o contrário. E o posicionamento do Thiago é um posicionamento que tem que existir.
0: Lógico.
1: Tem que existir. Ele não é obrigado a aceitar o que eu falo, o que você fala.
0: Não.
1: Ele tem a opinião dele e ele fala sobre a opinião dele quando ele diz que ele precisa ver muitas coisas. Por exemplo, eu já sou contra, por exemplo, o Thiago Batista falou e dizer que não é a hora de trazer treinador.
0: Eu acho que é cedo ainda, seu Valdir.
1: Mas eu acho que é, Thiago. Eu acho que é. Sabe por quê? Sabe por quê? É. Se você contrata um treinador hoje, você já, em primeiro lugar, que você vai ter que pagar ele. Agora, o problema então, é seu.
0: É isso que
1: problema é seu. Você tem que pagar, você tem que paga ele.
0: Mas o cara vai querer
1: mas
0: isso.
1: Mas ele vai mapeando, Thiago Batista, ele vai mapeando os jogadores para trazer já para o mês de novembro, né?
2: Olha, Valdir, eu não quero me alongar muito, eu acho que você disse agora publicamente que você não tem nada contra o que eu falo, mas no bloco anterior eu fico muito fiquei chateado por você dizer que eu falo demais, porque nós estamos falando a mesma quantidade, se você colocar a quantidade de cada um está falando, ninguém está se alongando, mas você bem... Bem breve aqui, Valdir. Um treinador não vai conseguir contratar ninguém, nenhum jogador de futebol, porque todo mundo está com calendário, com Copa Paulista, com Série D, com Série C, e ano que vem os jogadores de futebol darão preferência às primeiras divisões. Mas se o cara conseguir... Não consegue, jogador bom. Ninguém vai deixar de jogar uma primeira divisão.
1: Não, não estou falando do jogador, treinador.
2: Você vai, primeiro que você vai ter um gasto desnecessário. É um gasto. Ao invés de você gastar um dinheiro com o jogador do salário, você faz uma base.
0: E o cara tá empregado, né? O treinador tem. Ele não vai sair do emprego para ficar.
2: Na primeira divisão de Paraná, Santa Catarina, Rio Grande.
1: O Fael tá desempregado. Fernando Toné tá desempregado. O Ageu agora que se empregou, foi pro Foz do Iguaçu. É. Entende? Então aí. Eu traria o treinador para ele ir mapeando os jogadores. Não adianta, Netinho, mas... não adianta continuar com os mesmos. Não, chega, não, com os mesmos não. Chega de breed, beer, chega de isso, daquilo, chega.
0: Tá. Tem que, mas não dá, desculpa, senhor, mas não dá para fazer assim, fulano, você trabalha na minha empresa, ele tem que ter os fera, né? Você vai lá no interior de São Paulo, você vai ficar 10 dias lá, 20 dias, 30 dias.
1: Dá.
0: Ó, você vai lá em Brasília, você vai lá no Nordeste... Ele tem uma equipe, o Amaral tem uma equipe, não tem uma equipe? Ele, com certeza ele deve ter um olho clínico pra ele, que trabalha pra ele, né? Então, ó, fulano, eu vou te dar 10, 20 dias lá, você vai lá, eu quero que você me mapeie lá o futebol catarinense. Você vai ficar lá, você vai ver todos os jogos, o maior possível de jogos que você tiver. Você vai fazer um mapeamento de atleta, segunda divisão, primeira divisão. Primeira não, né? Segunda divisão, terceira divisão. Né? Que a realidade nossa é essa aqui. Né? Você vai lá na Bahia, você vai lá no Nordeste, você vai. Do que você trazer um treinador agora, porque concordo demais com o Thiago, o jogador não vem agora, seu Valdir.
1: Ah, você diz uma pessoa sem ser o treinador.
0: Sem ser o treinador.
1: Tá,
0: um cara que trabalha no staff do
1: também,
0: Amaral.
1: Também.
0: Né?
1: Também.
0: Um cara que trabalha no staff pro Amaral.
1: Também.
0: O Amaral deve ter.
1: Também.
0: O fulano, o Beltrano, fulano, você vai pegar um avião aqui, ou um ônibus, ou um carro, sei lá o quê, você vai lá pro Nordeste lá. Eu quero que você fique lá. Você vai ver os times do interior. Porque é no interior que tá os caras bons, viu, seu Valdir? É no interior, viu? Porque os caras bons. Que estão na Série A, na Série B.
1: Apesar que isso é perigoso, viu, Netinho? Aqui aconteceu uma situação dessa aí.
0: Eu já fiquei sabendo já isso aí.
1: De que o gestor colocou na mão dele 50 pau, você vai lá para São Paulo.
0: Ah, mas aí não dá.
1: E aí foi, fez a turnê nacional em São Paulo e pediu, não trouxe jogador nenhum e pediu dinheiro da passagem para voltar embora.
0: Conheceu
1: eu não dava.
0: Conheceu o Henrique Schalma.
1: Fica aí,
0: Conheceu o Henrique Schalma, conheceu tudo lá em São Paulo.
1: Passeou, fez turnê.
0: Não, porra.
1: Fez turnê lá
0: em
1: Campinas, Ribeirão Preto.
0: Só lugarzinho bom.
1: São Paulo.
0: Ribeirão Preto.
1: Fez turnê e deve ter.
0: Melhor restaurante.
1: Algumas moreninhas.
0: Lógico.
1: De bobo ele não tinha nada, né? Mas aí quem teve que pagar foi tudo o presidente.
0: Mas, pô, ele tem que ter um cara de confiança.
1: Agora, o presidente também precisava apanhar, né? Porque será que ele não conhecia esse cara? Será não?
0: Pô, aí que eu falo, pô, mas daí. Eu falo, ó, os caras me avisam assim, né? O ladrão vai entrar na tua casa. Vai
1: deixar
0: o ladrão. Deixa aberto, deixa a porta aberta. Porra, aí não dá, porra. Aí...
1: Bom, então agora vamos aguardar, né? Você que ligou seu rádio agora, estão faltando apenas 7 dias para o início da revitalização do estádio Nelson Medrado Dias. Vamos mudar agora um pouquinho de assunto, vamos falar um pouco das oitavas de finais da Copa do Brasil. Nós tivemos aí no sábado e no domingo, no Maracanã, Vasco 0, Fluminense 0. Na Arena MRV, Galo 0, Juventude 0. Na vila mais querida do Brasil, o Peixe do seu Afonso, ali da Vila Cruzeiro, não saiu do 0-0 com o Remo. No domingo, no Allianz Parque, Palmeiras 3-0 no Fortaleza. No Maião, Mirassol 1, Grêmio 1. No Índio Condá, Chapecoense 0, Cruzeiro 0. No Beira Rio, Internacional 2-0 no Corinthians. E hoje nós teremos aí às 21 horas na Liga Arena, o Furacão e Vitória. Alguma observação em relação aí a esses resultados, Thiago Batista?
2: Olha, Valdir, o Atlético Mineiro esperava que tivesse mais consistência contra o Juventude por ser tratado de um time de primeira divisão, com muito mais recursos, jogando dentro da sua arena. Eu esperava que pudesse construir um resultado melhor. E esperava uma boa atuação também do seu rival Cruzeiro contra a Chapecoense, que veio muito mal, mas é jogo de mata-mata, internacional completamente normal, Corinthians cheio de desfalques, totalmente exposto, e o Santos não consegue jogar mais nem na Vila Belmiro, completamente normal, na minha opinião.
1: Agora, eu tenho dó do... Dó em entre aspas, né? Tenho dó do Cuca, viu? Tenho dó do Cuca. Eu não sei, mas eu acho que só o dinheiro pode fazer um homem se submeter ao papel que o Cuca está fazendo no Santos, certo? Ele está fazendo um papel de boneco, de palhaço, a gente percebe nas entrevistas dele, entende? Porque ele... pelo que a gente entende um pouquinho de futebol, Netinho, e você entende bem mais.
0: Não,
1: mas a impressão,
0: tudo igual,
1: mas a impressão que passa pra gente de que ele não manda nada e que ele chegou à conclusão: eu vou fazer o meu, cada um que faça o seu, tá? E eu vou esperar o final do mês, vou pegar a minha grana e vou embora. Outro mês, mesma coisa, e o problema é deles, porque parece-me que o Cuca lá é o último, o primeiro que fala e o último que fala e o primeiro que apanha.
0: Seu Valdir, sabe por que eu não tenho dó do Cuca? Sabe por quê? Que eu vou falar pro senhor. Com certeza, o Cuca, com a experiência, com a bagagem que tem de futebol, ele foi sabendo do que ia acontecer. Ele foi sabendo que ia ter que lidar com o Neymar, e pior, lidar com o pai do Neymar, que é o dono do Santos. Então eu não tenho dó do Cuca, não. Ele foi sabendo que ia acontecer isso aí. Pode ter certeza. E tá lá. Pelo que a gente tá vendo, é o Larjan, né? O Larjan fala alto agora. Eu não tenho nem um pouquinho de dó do Cuca, sabe por quê? O Cuca é brabo. O Cuca, de uma hora pra outra, ele vai chutar o pau da barraca. Escuta o que eu tô te falando. Ele vai chutar o pau da barraca lá dentro e vai jogar tudo pro ar.
1: Será que joga?
0: Joga. Eu conheço bem o Cuca.
1: O
0: Cuca tem uma personalidade muito forte.
1: Eu custo a agora, entender isso.
0: Não, mas pode ter certeza. Jogar. Ele fez no Atlético Mineiro. Ele fez isso no Galo. Ele jogou tudo pro alto e foi embora. O Cuca foi pra lá sabendo que ia passar por isso. Que é um absurdo, né? Um pai de um jogador mandar num clube como o Santos, né? Passaram por cima de Pelé, né, que foi o maior de todos, e passaram por cima de um clube histórico, de uma Vila Belmiro, de uma tradição, de uma história linda. Então o Cuca, eu não tenho dó do Cuca, não. Ele sabia muito bem o que ia acontecer com ele. Ele está lá porque o dinheiro falou mais alto.
1: Mas não está embutido no salário? Tá embutido.
0: Então ele tem que ficar na boa.
1: Então
0: ele que fique quietinho.
1: Agora, você veja bem, Thiago Batista. O Santos joga com o Remo, se eu não me engano, amanhã, tá? Hoje à noite, o staff do pai do Neymar e do Neymar tem uma festa que eles fazem. O Neymar forçou um cartão, parece que não vai poder jogar, já forçou esse cartão e ele não vai jogar contra o Remo. Cara, eu não consigo entender como que um cidadão, um cara que nem o Cuca, que tem um certo nome pra zelar, se submete a essas coisas, viu, Thiago Batista?
2: Dinheiro, né? Tá em provérbio. O dinheiro compra o caráter das pessoas. O dinheiro compra, infelizmente. É o maldito dinheiro. Na verdade é o seguinte, o Neymar, o cartão amarelo é pro desfalque, Valdir, pro Campeonato Brasileiro. O Neymar, ele não vai pra esse jogo porque pode não dar tempo por conta do leilão da sua instituição. Eu acho vergonhoso ficar dependente de um jogador.
0: Pior,
2: mas volto a dizer, tá lá em Provérbios de Salomão, me dá, o cara, a mesma coisa do Cuca, cara, gosto muito dele, foi muito receptivo com todos nós, mas eu acho que financeiramente ele não tem a necessidade de ficar passando essa vergonha,
0: né?
2: De ficar na mão de um cara como esse tal de Neymar, que manda e desmanda, e tem gente que gosta disso, sabe? Eu não quero me alongar aqui mais uma vez, mas, Netinho, eu fui levar meus filhos pra jogar bola no sábado, e acabou o jogo nosso, ficou as crianças ali brincando, e um dos menininhos começou a o meu filho foi pra tirar a bola dele, E ele começou a gritar, ele ficou bravo, se enrolava, e eu pensei que ele tava chorando. Falei, pô, será que o Matheus pisou? Aí ele levantou e jogou normal. Daí tinha uma outra menininha, aconteceu a mesma coisa. Daí o pai dele falou assim, o pai, ah, não, não liga, ele gosta de imitar o Neymar.
0: Aí, aí.
2: Entendeu? Tá. Então são
0: exemplo
2: coisas que
0: ruim, chegam.
2: Você vê, não, você veja bem, acontece isso, entendeu? E no caso do Santos é o dinheiro. Infelizmente o dinheiro manda e desmanda.
0: Porque ele foi sabendo, cara,
2: por isso,
0: né,
2: que
0: Thiago?
2: Eu sempre falo, a minha língua não é de aluguel e eu não compactuo com esse tipo de coisa. O que o Cuca tá fazendo hoje, o Cuca deveria saber, pessoal, deixa o Santos aqui, que o Neymar comanda o Santos, ele é que faça o que ele achar melhor, porque, cara, o cara não vai ter paciência e paz pra trabalhar.
0: Por isso que eu digo que ele vai apelar.
1: Ele porque vai apelar. É diferente, por exemplo, de um caso que acontece paralelo, que a gente também percebe que acontece, no Clube Atlético Paranaense. Só que o Clube Atlético Paranaense tem um cara que conhece de futebol e manda. Ele manda.
0: Não tem
1: daí,
0: jeito,
1: né, o Papito... É. O Papito.
0: A palavra final é do homem, né, meu?
1: Sabe que a palavra final é do homem.
0: Lógico, é.
1: Mas tá embutido no preço, certo? Tá embutido no preço. Olha, surgiu até um papo aí, tá surgindo um comentário aí, que diz que o Petralha tá preparando já, tá começando a preparar o Papito para ser, quem sabe, o futuro gestor ao lado do Petralha do Clube Atlético Paranaense.
0: Quem que é o Papito?
1: O Papito, que é o... Como que é o nome dele?
0: Quem que é, Thiago?
1: Treinador.
2: Quem tá comandando hoje lá é a filha dele.
0: É a filha, que
1: não,
0: eu
1: não
0: sei.
1: Não, mas o treinador é...
0: Ah, o treinador?
2: O Helman.
1: O Idaíra Helman.
0: O
1: Papito, Papito. Chama ele de Papito.
0: Tá. Ah, não, mas aí é diferente, né, Sivaldi? O cara, o Petralha, ele é gestor, ele manda, só ele manda.
1: Ele manda e tem potencial pra mandar.
0: Ele tem potencial pra mandar.
1: Credibilidade.
0: É. Agora,
1: com todo
0: o pai respeito, do Neymar mandar no Santos,
1: pai do Neymar mandar no Santos, na instituição.
0: Aí é brincadeira. Eu queria trabalhar com o Petralha. Ele ia me dar duro, ia falar, ia gritar, mas eu sei que, pô, o cara, além de entender
1: se
0: de
1: eu
0: futebol...
1: Se eu fosse Santista hoje, eu estaria envergonhado, apesar que o Santista não tem nada
0: agora,
1: a ver.
0: Agora, pai do Neymar mandar no Santos.
1: Eu estaria chateado. Um clube de tanta tradição,
0: tá
1: sendo mandado por pessoas incompetentes.
0: Eu joguei contra o Santos algumas vezes. No Morumbi, Pacaembu, e joguei na Vila, na antiga Vila. Marcando Tuico ou Zé Sérgio. Vai vendo, Thiago. César Sampaio, Rodolfo Rodrigues, Índio na direita. Porra, César Sampaio na meia, de volante. Porra, o Santos era o Santos. Paulinho Maquilari, centroavante. Né? Almir, ponta direita, Pretinho.
2: Mais pra frente, Jamel.
0: Jamel, depois veio Jamel. Porra, você ia jogar com o Santos, seu Valdir? Era brincadeira.
1: Pouco mais passando, vamos pra frente, um tal de Pelé, né?
0: Bom, esse aí. Aí você vê. Estão passando por cima do Pelé. Porque pra mim isso aí é um desrespeito maior com todo mundo. Não é com o Cuca, não. É com o Pelé.
1: É verdade. 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Eu fui sábado à noite lá dar uma olhadinha, viu, Netinho? Eu nunca tinha ido, mas fiquei muito feliz.
0: Ela já faz parte aí do calendário, né?
1: Do calendário.
0: Agora, né? Seu Valdir, eu quero só deixar um registro aqui, e o Thiago vai gostar até de ouvir. Sábado agora eu tive ali na reinauguração do, que agora é o centro esportivo do nosso amigo falecido Muramura.
2: Eu ia falar sobre,
0: né,
2: isso.
0: E estava lá o prefeito com todo o seu secretariado, né? A gente...
1: Onde que é isso?
0: Foi ali do lado da casa do meu pai, ali no Araçá, ali
2: Washington Luiz, cruzamento com a Gastão Soares Gomes.
1: Era o nome de Muramura.
0: Tiago, você pode até incrementar em cima disso, porque você está mais ligado com o pessoal. Você pode até reforçar essa minha lembrança aí, Tiago.
2: Não, na verdade, eu até ia falar aquela hora, eu deixo aqui um abraço para a família do para a família Mourad, né?
0: Mourad,
2: o Mourinha, para o seu irmão, que é craque de bola, para a viúva do Muramura, que Deus abençoe todos. É bacana o que a prefeitura fez, ali era um espaço particular, né? Ali era uma quadra de grama sintética que o pessoal alugava, e a prefeitura foi lá, comprou, revitalizou e está fazendo um espaço ali esportivo, bem na esquina onde que mora meu professor Vivi, ele eterno professor de futebol, que eu devo tudo que eu sei graças a ele. E o Muramura foi homenageado, ele recebe seu nome, merecidamente. Parabéns à gestão municipal por ter lembrado o nome dele, que é um cara que fez muito do rádio, no rádio esportivo, e foi uma das pouquíssimas, sendo a única pessoa a se preocupar com produtos de higiene pessoal dos nossos idosos nos abrigos, roupas, preparativos de Natal. Muito obrigado por tudo aí, parabéns ao que o município fez pelo Muramura, merecidamente.
1: Exatamente. 18 horas mais 11 minutos, quero aproveitar e mandar um abraço lá pro meu amigo Hamilton e pro Arnaldo lá da Paranagoiás, viu? Sempre juntos com a equipe Bola na Rede, apoiando a equipe Bola na Rede. Obrigado, Hamilton, pelo apoio, Arnaldo, Pulga Prenha, Paraíba Traia, pessoal todo da Paranagoiás. 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E eu quero que você mande um abraço aí, Thiago Batista, para o pessoal da Estiva, né?
2: Agradeço o pessoal e o presidente Nando, o Rogério Simei, que estive essa tarde aí com ele. Muito obrigado por vocês confiarem no meu trabalho, isso é muito importante para mim. Eu agradeço vocês de coração, que Jesus Cristo abençoe vocês. Não é fácil, é uma luta, mas a gente que tem obrigações, seguimos em frente, né? A igreja segue caminhando, marche, né? Tem que marchar, não pode parar. Muito obrigado a todos aí que fazem parte da melhor estiva do Brasil hoje, a estiva de Paranaguá, com seus novos associados, que proporciona esse porto ser o 6 vezes eleito mais eficiente do Brasil. Obrigado ao sindicato da estiva, que Jesus Cristo abençoe cada um de vocês.
1: A segunda rodada da divisão de acesso, nós tivemos aí o Campeonato Paranaense, né, no sábado, lá no estádio Coronel Emílio Gomes, em Irati, Irati 1-0 no Samas, tá? Lá em Alvorada do Sul, no estádio Álvaro Alves, eu estive lá ano passado, muito bonito esse estádio, aconchegante. O PSTC perdeu para a equipe do Cambé pelo placar de 1-0. No estádio Antioco Pereira, em União da Vitória, Iguaçu 1-0 no Open Internacional. No estádio do Café, City Londo 2-0 na Portuguesa Londrinense. E no estádio Anilado, o Francisco Beltrão, do meu amigo amado D'Agostini, venceu a equipe do Oeste Brasil pelo placar de 3-2 para a União, 2 para o Oeste Brasil. Essa é a divisão de acesso, Netinho.
0: Seu Valdir, fico feliz de ver o Irati. Irati, meu filho nasceu em Irati, né? Eu fui treinador do Irati na época boa do Irati, né? época que o Sérgio Malucelli comandava, né? Então eu tenho um carinho muito grande por Irati. E tenho um carinho muito grande também por União da Vitória, que também fui treinador do Iguaçu, de União da Vitória, na época também.
1: O Tioco Pereira
0: lotava, seu Valdir. Lotava o Tioco Pereira.
1: É muito gostoso, aconchegante também o estádio, né?
0: Aconchegante, esse povo bacana, povo.
1: Você ali... sabe que eu tenho saudade desses times na primeira divisão?
0: Ah, porra, Iguaçu então nem se fala, né? Puta merda, Iguaçu era outro time que era difícil, viu? De você jogar contra. Era o Iguaçu.
1: Irati, Prudentópolis.
0: O Iguaçu, teve uma época, década de 70, que tinha tal de Rota.
1: Isso,
0: Rota foi um grande jogador. Depois saiu Belga, zagueiro, os dois vieram para o Atlético Paranaense.
1: Cabeludinho, Rota.
0: Cabeludinho, marcou época. O Belga foi um zagueiro, que veio pro Atlético também, que era do Iguaçu. E o Rota era um meio que também. O pai cansou de dar pancada nesse Rota aí. O pai ali botava pra correr.
1: E jogava, hein? Era bom jogador.
0: Ele veio.
1: Pequenininho, mas bom de bola.
0: Mas bom jogador. Então são clubes aí que a gente torce pra que consigam um acesso, porque tem uma torcida apaixonada, tem uma torcida que gosta e que a gente espera que eles sejam felizes aí.
1: Faz tempo que não sai jogador de qualidade, assim como saía antigamente, né, Thiago Batista, do futebol paranaense, principalmente, né?
2: Olha, Valdir ainda tem, né? Só que eles saem e acabam saindo muito cedo, né? Você pode pegar o Atlético Paranaense, que tem aí na fila, por exemplo, o cara igual o Chiquete, que é uma das grandes promessas, enfim.
1: Mas do interior, assim, como saía. Saiu, por exemplo, Tião, Batiá e Paquito.
0: Ó, lá de Bandeirantes.
2: Do interior, quem tá logo explodindo aí com muitos jogadores é o Operário de Ponta Grossa, que até boa parte dos jogadores que estão jogando nessa divisão são emprestados do Operário para alguns times também. Mas é que houve a mudança, né? Com a chegada da SAF, dos clubes e empresas, isso mudou bastante. Você hoje tem o São Joséense numa primeira divisão, você tem Azures, que ninguém conhecia, desapareceu o Toledo, não existe mais União Bandeirantes, Matsubara, União de Beltrão do Anilado, tá ali, Oeste Brasil é de Toledo. Já é um segundo time lá de Toledo, Hope Internacional, time de empresário lá do Lipatim. PSTC, que já foi muito forte, que a base era do Atlético Paranaense, enfraqueceu, então com o dinheiro dos empresários acabou aquelas equipes tradicionais, como a Portuguesa, tá aí numa terceira, há quantos anos já?
1: Sei, mas eu acho, que eu acho engraçado é que você, né, dificilmente você vê um jogador se destacar desses clubes, né, Neto?
0: Mas é isso, infelizmente começa o jogador se destacar, seu Valdir, o que acontece? É como o Thiago falou, frisou, vende. Pô, eu tive...
2: Teve o Igor Thiago, né? Saiu do Verê. Foi pro Cruzeiro,
0: isso.
2: Europa e Copa do Mundo.
1: Talvez seja um dos últimos,
0: remanescente, né? Aí. Eu tive agora coordenando a base do Londrina lá, seu Valdir. Pô, tinha jogador lá no Londrina que, pô, esse guri vai... O que aconteceu? O guri começou a destacar, o que o Sérgio fez? Entendeu. Tchau. Então, assim, o futebol mudou, que nem eu falo, hoje em dia o futebol é comércio, seu Valdir, é comércio. Então é comércio, destacou, o cara já quer encher o caixa. Né? O clube já. O gestor, o presidente, o cara quer já ter o troco ali, garantido. Então, infelizmente, não tem essa sequência do atleta jogar um campeonato inteiro. Né? Daí por isso que não existe mais o destaque do interior.
1: O problema é que daí ele sai lá mais um pouco do interior, cai nesses times pequenos aí, né? Vem pra cá, um time que nem Curitiba.
0: Curitiba não é pequeno, né? Curitiba é pequeno. Curitiba não é time grande, porra. Seu Valdir, primeiro campeão brasileiro somos nós. Vamos com calma, já te falei. Petralha, parabéns. Pá. Eu queria ver o Petralha numa disputa com o Evangelino da Costa Neves. Mas os dois com igualdade, né? Porque o Evangelino não tinha dinheiro. Evangelino não tinha dinheiro, não tinha CBF que dava dinheiro, que tinha televisão. Evangelino era no peito.
1: O Petralha também não tinha. Né? Petralha ficou rico no Atlético, rapaz.
0: Ah, bom, aí já não sei, eu não
1: Só
0: sei.
1: Só que o Atlético tinha produto, tinha nome, né? Por isso que ele aproveitou.
0: Não, mas nós tínhamos muito mais nome. Aliás, nós temos mais nome. O que falta pra gente é voltar àquela coisa de que sempre foi, né? Curitiba grande, Curitiba forte, Curitiba da maior torcida, né? Que aqui em Curitiba, vocês são, podem até tá com um pouquinho mais do que a gente, porque ganharam mais.
1: Por que você tá falando vocês?
0: É, porque você é Atlético, eu sou coxa. Agora, vai no interior aí, aquele torcedor, mas é coxa. Não tem como, não vai mudar a história, seu Valdir. A história não se muda, história se faz. Sabe dessa? O Cilinho que falava, meu treinador na São Paulo, o professor Cilinho, que fez os menudos do Morumbi, Miller, Silas, Pita, só isso. Pita já veio. A Miller, Silas, Bernardo. História não se muda.
1: Se conta.
0: a história se faz e ela não se apaga. Você viu apagar a história? O senhor não está há 26 anos aqui?
1: Por exemplo, eu não posso contar nenhum tipo de história que eu joguei no São Paulo, por exemplo. Agora então, você já pode.
0: Não, né? Então, mas não tem como apagar.
1: Mas tem alguma uma fotinha?
0: Tem no Google. Tem no Google.
1: 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Cabeça inchada com o seu Grêmio. Não, o Grêmio deu uma alegria.
0: Melhorou. Vamos ver na sequência, né?
1: É, mas foi bom empate lá, não.
0: Foi bom, é.
1: Foi bom. Nunca tinha um ganho, né?
0: Nunca. Não pode roubar do pobre e dar pro rico, né?
1: É.
0: Tem cara que rouba do pobre pra dar pro rico, né?
1: Pois é, mas o Gauchinho tava tenso. Disse que já tava, não tava nem dormindo de noite mais com o Grêmio dele. 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E temos também o sindicato da Estiva, né, Thiago Batista?
2: Um abraço a todos ali do sindicato da Estiva, presidente Nando, parabéns aí pela gestão, parabéns por trazer a paz política para o sindicato, que isso é muito importante. O sindicato viveu alguns anos uma turbulência, mas o Nando recolocou a casa em ordem ali com a ajuda do CEMEI, do Rogério, do Edson e todos os seus associados, que fazem um trabalho brilhante e fazem esse porto crescer a cada dia que se passa. Parabéns a todos os TPAs, em especial os estivadores de Paranaguá.
1: Ô Netinho, a Série B do Campeonato Brasileiro bombando, sim, né?
0: Tá bombando.
1: E como é que tá o Avaí?
0: O Avaí fez um baita de um jogo lá em Caxias, né?
1: Foi 1-0, né?
0: 1-0. E lá, seu Valdir, já falei, falo de novo. Eu treinei o Caxias lá por um ano e pouco. O clássico Caju lá já era complicado, sempre foi complicado. Jogar contra o Juventude lá não é fácil, né? Não é fácil jogar contra o Juventude lá por várias situações, vento, o jogo quando é à noite, cai a neblina, fica difícil, e o Alan tá fazendo uma reestruturação no Avaí, e eu tenho certeza que ele vai conseguir tirar o Avaí da situação que ele se encontra, né? Ainda não tirou totalmente, mas o trabalho dele, eu confio no trabalho dele, eu sei que ele é um cara experimentado, é um cara rodado já na Série B, acostumado de apagar incêndio. E eu tenho certeza que ele vai, gradativamente, ele vai tirar o Avaí dessa situação.
1: Pois é. Vamos ter agora, Thiago Batista, agora final de semana, no estádio Germano Krieger, em Ponta Grossa. O Operário recebe o São Bernardo e no estádio Aile Pinheiros, Goiás e Londrina.
2: O Londrina que sofreu uma derrota muito dura nessa última rodada, 4-1 em casa pro Grêmio Novo Horizontino. Um abraço pro Edenir lá da SIAP, viu? Esqueci aí, desculpa, Edenir. Você tinha mandado há muito tempo. Um abraço pro Edenir da SIAP. 4-1 pro Novo Horizontino em cima do Londrina. Vai ter que se recuperar fora de casa, né? Mesma situação do Avaí, né? Eles estão observando Botafogo de Ribeirão Preto, Ceará, todos se distanciando. Isso uma é pena que aconteceu. O Avaí toma o gol no último minuto. Jogo muito confuso por parte da arbitragem, na minha opinião. E do outro lado da tabela temos o Operário muito bem, que vai receber o São Bernardo, que mandou embora o Ricardo Catalá, né? Não aguentou sete jogos sem conseguir vencer o Ricardo. Bom treinador que já foi do Operário. O Ricardo Catalá foi demitido, então o Operário tem uma possibilidade muito boa de ganhar em casa e dar um up na classificação.
1: Ô Netinho, recebo aqui do Thiago Braz uma foto aqui de 1971.
0: Porra, eu tô de mascote aí, pode.
1: Depois, aqui, ó, você dá uma olhadinha ali na foto, que você tá de mascote mesmo.
0: Deve estar eu e o Máriozinho, falecido, Máriozinho Lobo.
1: É, você tá de mascote, só que você tem que arrumar um óculos pra você ver direito, porque senão você não enxerga, tá bom?
0: Obrigado, Tiagão.
1: Em pé da esquerda.
0: Pai era
1: Paulo
0: capitão.
1: Henrique.
0: Isso aí, pai era capitão.
1: Paraguai. Vivi, Ferreira, Ariovaldo e Adilson. Agachados, Oromar,
3: ouro.
1: Dismael, ouro. Serginho e Expedito e Neto. E Didi. Neto e Didi. Quem é o Neto?
0: Não sei, eu não lembro, né, seu Modir?
1: Não era você, né? Era teu pai, né? Que jogava aqui, né? Esse time, né?
0: Não, esse era o pai, pô. Pai era zagueiro aí. O pai era capitão desse time aí. Aliás, foi capitão durante 7 anos do Rio Branco, né? De 6 para 7 anos, né? Por isso que o apelido dele é Capita. Mas é isso aí, a nossa história é isso aí, seu Valdir.
1: A gente vai mesmo contando mais história, né?
0: Olha lá. Ed.
1: Coisa linda.
0: Oromar e Lucas. Oromar e Mandrake, não é? Oromar e Mandrake ali, ó.
1: Não jogava nada essas crianças?
0: Porra, Oromar foi pro Curitiba, né? Aliás, foi o Oromar, o pai e o...
1: Mas se fala Curitiba,
0: Quem ia pro Curitiba na década de 70?
1: Esse programa é sério, né?
0: É sério, deixa eu te falar pra você.
1: Esse programa é sério. Ir pro Curitiba é sério, né?
0: É sério, era time. Na época.
1: O Atlético não é melhor?
0: Não, na época é o seguinte: década de 60, 70, 80, até pouco tempo aí, quem jogava no Curitiba, eu e o Máriozinho Lobo, eu e o Máriozinho Lobo. Quem ia pro Curitiba na década de 70, seu Valdir, é porque era bom de bola, porque só tinha um time no Paraná, só o Curitiba. E saiu daqui do Rio Branco, Lucas, Vivi e Oromar. Ali, ó, que coisa linda, ali tá a Chavala.
1: Será que não tinha jeito de colocar uma foto minha ali junto pra dizer que era...
0: Paulo Henrique, eu não enxergo daqui, Henrique...
2: Paulo Henrique.
0: Chavala, Paulo Henrique, aí o pai já era treinador. Isso aí é 76, 77, ó.
2: 77.
0: Aí, 77, tá vendo?
1: Nesse time aí tem alguém parecido com o Dico Catarinense, não?
0: Não. Tudo não, melhor não. Que o Dico. Claudine tá ali? Claudine tá, porra. Claudine foi um baita de centroavante que
1: eu tudo velho aqui, ninguém consegue ver nada de longe, Samuca?
0: É que tá batendo a luz.
1: Todo mundo já...
0: Então, aí que eu falo, né? Rio Branco. Ser Rio Branquista tá aí, ó. Graças a Deus, ó. Fui criado dentro da estradinha. Fui mascote, fui jogador, fui treinador. E graças a Deus, sou Rio Branquista.
1: 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As filhas do meu amigo Edson Coelho, que está já pegando lá no colégio, né? Coelho, a Sara, a Sofia e a Helena. 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E deixar mais um abraço aí pro meu amigo Hamilton e Arnaldo da Paranaguá, juntos com a equipe Bola na Rede. 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Vamos embora, Thiago Batista.
2: Vamos sim, que Deus abençoe o início de noite de todos, bom início de semana a todos aí, obrigado.
1: Muito bem, quero deixar um abraço aqui, meu, muito obrigado ao João lá da Multitrans, que tá me mandando uma mensagem aqui, e Netinho, você vai embora pra casa, vai pros braços de alguém, não, ou você não. Tá solto, livre, solto?
0: Solto, aí? Solto não, tô Deus, né, com Deus, mas é, não, tô, não tem nada, quero mandar um abraço, seu Fonte, quero mandar
1: explique
0: um abraço.
1: Explique bem, Netinho.
0: Não, mas não, aí, eu não tenho nada, não tem ninguém não. Entendi,
1: você tá
0: não.
1: Solto, tá livre,
0: solto,
1: tá,
0: solto, pro,
1: tá
0: solto.
1: Pro amor.
0: Tô
1: tá
0: na pista.
1: Hã?
0: Na pista.
1: É mesmo?
0: É. Eu quero mandar um abraço pro meu amigo Irael Plantes.
1: Ira?
0: Pro meu Ira. Que Ira? É o Ira.
1: O
0: Ira, lógico. E pro meu outro amigo, o Netinho Saif. Não, são os dois, as duas pessoas que a gente trabalha junto lá, que eu trabalho junto.
1: Qual é o nome do outro?
0: O Irael, que é o professor, e o Netinho, o Neto Saif, né? Que também é outro professor lá no Banco, que faz, a gente tá junto no projeto lá no Banco.
1: Neto Saif?
0: É, Netinho Saif.
1: Não é nada a ver com o Miguel Saif.
0: É, ele é filho, parente aí do Saif, aí, né? E assim, molecada, segunda, quarta e sexta, de manhã, das 9 às 11, à tarde, das 14h30 às 16h30, lá no campo do Bangu. Gurizada de 7 a 15 anos, a gente está esperando vocês lá num projeto social da fundação, com a prefeitura. Vão lá que a gente vai poder tentar passar para vocês o que a gente aprendeu, não só no campo, mas principalmente fora do campo.
1: Um abraço a todos, boa noite, fiquem com Deus e até amanhã, se Deus quiser. Lembrando, hein, faltam apenas 7 dias para o início das obras de revitalização do estádio Nelson Medrado Dias. Um abraço e até lá. Tchau, baixinha!
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0: 6h32.
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2: Olá para você que acompanha a nossa programação aqui na Ilha do Mel FM. Eu sou Giovana Saad e trago informações do nosso departamento de jornalismo. A 12ª edição do Festival Jazz Agosto será realizada durante todos os finais de semana de agosto em Nova Brasília, na Ilha do Mel. O evento contará com cerca de 40 apresentações gratuitas em praças, bares e pousadas, reunindo artistas do Brasil e de países como Cuba, Argentina, Uruguai e Paraguai. A programação inclui shows ao ar livre e apresentações intimistas, valorizando diferentes estilos do jazz e da música instrumental. A expectativa é receber milhares de visitantes, movimentando o turismo e a economia local. A organização recomenda que os turistas façam reservas de hospedagem com antecedência, devido à grande procura durante o festival. Nós voltamos a qualquer momento direto de nossa redação. 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

0: 8 horas.
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0: Está no ar a Voz do Brasil. As notícias do governo federal que movimentaram o país no dia de hoje.
1: Olá, boa noite.
2: Boa noite para você que nos acompanha em todo o país.
1: Sexta-feira, 31 de julho de 2026.
2: Vamos ao destaque do dia.
1: Combustível renovável.
2: Gasolina com 32% de etanol começa a valer amanhã. Claudimário Carvalho.
3: De acordo com estudos técnicos, os veículos apresentam funcionamento adequado sem impactos relevantes no desempenho ou nos sistemas de combustível.
1: Educação. Professores e estudantes da rede pública de ensino podem acessar livros didáticos em formato digital.
2: São mais de 2.800 obras que podem ser acessadas pela conta gov.br. Natália Kuslik.
4: O catálogo reúne obras didáticas e literárias e abrange desde os anos iniciais do ensino fundamental até o ensino médio.
1: E hoje nós vamos falar sobre uma arte que é patrimônio cultural brasileiro.
2: Poesia pendurada no barbante, rima perfeita que conta as histórias do povo e do dia a dia do sertão. É o Cordel. O
1: projeto quer valorizar a atividade no país. Graziele Bezerra.
5: A iniciativa prevê atividades como seminários, tratamento de acervos e apresentação de cantadores, poetas e xilógrafos.
2: Hoje, na apresentação da Voz do Brasil, Luciano Seixas e Mariana Jungmann.
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2: A Caixa Econômica Federal conclui hoje o pagamento do lucro do Fundo de Garantia por Tempo de Serviço, o FGTS.
1: Quem tem direito já pode consultar o valor de recebimento.
2: Nós vamos conversar agora com a repórter Luana Karen, que vai explicar pra gente como funciona essa distribuição.
1: Luana, boa noite. Fala pra gente então, desde quando é feita a repartição do lucro do FGTS?
6: Boa noite, Mariana, Luciano. Boa noite aos ouvintes da Voz do Brasil. Olha, desde 2016, o Fundo de Garantia por Tempo de Serviço, o FGTS, distribui parte do lucro obtido com aplicações em áreas como habitação, saneamento, infraestrutura e títulos públicos federais. A repartição é definida pelo Conselho Curador do Fundo, que estabelece tanto o percentual do lucro a ser distribuído quanto o índice usado para calcular quanto cada trabalhador recebe.
2: E como é que ficou a distribuição neste ano, Luana?
6: Olha, Luciano, neste ano o índice definido foi de 0,01868341. Para calcular o valor que irá receber, o trabalhador deve multiplicar o saldo existente na conta do FGTS em 31 de dezembro de 2025 por esse índice. Mas eu vou dar um exemplo para ficar mais fácil. Quem tinha R$10 mil de saldo naquela data vai receber R$186,83. De acordo com a resolução do Conselho Curador, 89% do lucro obtido pelo FGTS em 2025 serão distribuídos aos trabalhadores, o que equivale a R$13 bilhões. De acordo com o secretário de Proteção ao Trabalhador do Ministério do Trabalho e Emprego, Carlos Augusto Gonçalves, o valor é depositado em contas ativas e inativas.
7: Contas ativas são aqueles